0: dá uma ressaca, moça. Fácil não. Whisky Vagabundo, Gustavo Lima, Espetinho, a Vicky e ainda Guilherme Benuto. Pulei na piscina, fechando aí nossa primeira hora já de conexão nesta quarta-feira. Vamos fazer uma paradinha? Mais uma paradinha rápida. Já já tem mais às 10. O nosso Moda de Rancho vai preparando aí.
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0: Agora 9:07.
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0: Agora 9:08.
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0: E voltamos por aqui, 9:09, agora daqui a pouquinho mais participações por aqui, daqui a pouquinho mais abraços e abraços, ó, vá registrando aí, tá, vá fazendo aí o seu pedido, porque já já às 10, nosso modo de rancho, tá, deixa eu mais uma vez reforçar pra você, você ouviu a chamadinha lá, amanhã tem churras na faixa, tá, sim, vai ter aquela cervejinha gelada, vai ter aquela carninha deliciosa, na brasa, tudo isso pra você, viu? 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São 9h10, agora tem Luan Santana.

0: Israel e Rodolfo Amnésia, 9:16. É. O torcedor do Galo tá feliz, né? É. Já recebi mensagens aqui. Se não fosse, como é que é o negócio que vocês falam aí? Se não fosse sofrido, não é galo, né? Se não fosse sofrido, não é galo, rapaz. Pra quem não sabe, o Atlético tava disputando o jogo da volta aqui em BH, na arena, né? Em sua arena. E o Atlético foi lá e sapecou o Santos. É, meu amigo Miros, sapecou o Santos do meu amigo Miros. E detalhe, gente, um jogaço, por sinal, tá? Pra quem acompanha, pra quem gosta de futebol, eu adoro, tá, gente? Eu adoro. E é sempre bom partilhar, porque a maioria das pessoas, né, gostam, né? O jogo, né, nos 90 minutos, ficou ali 4-2. Haja vista que o Santos venceu por 2-0 na Vila na semana passada, né? Então tinha a vantagem de 2 gols, conseguiu empatar aqui, né? O jogo ficou 4-2. E aí nos pênaltis, ele pipocou. Adivinha quem pipocou? Gabriel Barbosa, mais conhecido como Gabigol. O jogador que está emprestado ao Santos, né? É, pelo Cruzeiro, né? Está lá emprestado e pipocou, perdeu o primeiro, né, a primeira conversão, e isso obviamente tem efeito ali, e logicamente nos pênaltis ali, terminou aí, né, naquele jeito, né, 3-1 as conversões, 3 para o Atlético e 1 para o Santos. Emocionante, né? E quem tá feliz da vida é ela, é minha madrinha, Natália Mello. Tá rindo à toa, né, madrinha? Tá rindo à toa. Eu imagino os gritos aí no Jardim América, como é que foi, né? Daquele jeito, né? Meu abraço a todos vocês, ao torcedor do Galo. É o galão da massa que segue firme em busca de um título inédito, que é ser campeão da Sul-Americana. Já vista que a Sul-Americana dá um acesso direto para a Libertadores em 2027. Deixa eu mandar abraços e abraços também aqui para a Adriana, que está com a gente. Oi, Adriana. Boa noite. Está no Santos Dumont, ligadinha. Também no bairro Santos Dumont, o seu Oswaldo está comigo também, né? Seu Oswaldo, diz aí, meu amigo.
1: Boa noite. Oswaldo tá Dengue. Se possível, manda para mim na Moda de Rancho. Ah. Adalberto e Adriano.
0: Adalberto e Adriano.
1: Separação. Alô?
0: Tá bom.
1: Um abraço, bom serviço.
0: Um abraço, meu amigo, muito obrigado, viu? Bom descanso para o senhor, muito obrigado, tá? Pela companhia, tamo junto sempre, viu? Seu Oswaldo da Dengue, um grande abraço, tá aí no Santos Dumont, no seu momento de descanso, e acompanhando, e ó, pode ter certeza, vamos trazer pro senhor, viu? Daqui a pouquinho, 9:18, às 10, nosso Moda de Rancho. Quem tá comigo também, sempre lá comigo, ligadinha, é a Sônia Silveira. Oi, Sônia, boa noite pra você. Tá no São José, acompanhando a gente também nesta noite, muito obrigado. Eu que agradeço pela sua companhia e pela sua gentileza, sempre muito gentil. Grande abraço a você também, viu? Obrigado mesmo aí pela sintonia, tá? Gente, são 9. Deixa eu ver se eu não deixei ninguém pra trás aqui, né? São 9:19 agora. Você continua mandando aí pra gente, tá? 999740105 pra você participar com a gente, pedir a sua moda de rancho no nosso momento nostalgia, momento saudade. Cara, essa música é demais. Harry Styles. Vamos curtir. Aumenta o som no máximo. É o Conexão.

0: É, isso aí é conhecido como Cozumel, né? Cerveja, sal e limão. Ah, é amor que gosta, né, Vanessa? É a Vanessa que gosta, né, amor? Cerveja, sal e limão é uma boa pedida, né? Ainda tivemos por aqui, ó, além de Matheus e Calan, Harry Styles com As You As, e saiu em Rodolfo Amnésia e o Luan Santana com Asas. E assim, fechamos mais uma sequência por aqui do nosso Conexão nesta noite de quarta-feira. É, meus amigos, quartou, hein? Quartou, já tá quase chegando a pré-sexta e vamos com tudo pra cima por aqui no Sonzão da Espacial FM. Mais uma paradinha e a gente já volta com muito mais. Você não sai daí não, porque até às 11 é tudo nosso. Aonde? Aqui.
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1: Ó, o céu com algumas nuvens continua limpo. 21 graus é a temperatura neste momento. A umidade relativa do ar em 74%. E a madrugada a mínima é de 18.
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0: De volta, 9:30 agora. 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Hoje teve o gás de graça. Rapaz, saiu lá pro bairro São Cristóvão. Coisa boa, hein? Coisa boa. Quem se deu bem por lá? Ó, quem se deu muito bem lá no bairro São Cristóvão foi ele, o Márcio Antônio de Faria. Márcio Antônio de Faria, do São Cristóvão, faturou o gás de graça. Ó, já garantiu a boa, já fez a boa. 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Faça a sua parte, que a sorte vai caminhar com você, viu? A sorte vai caminhar com você, pode ter certeza disso. Deixa eu trazer mais participações por aqui. Paulo César, diz aí, meu amigo Paulo César.
1: Boa noite, aqui é o Paulo César de Campo Grande. Queria ouvir uma música do Jean Giovanni, Dois Corações.
0: Boa pedida.
1: Um abração aí pra vocês da Rádio Especial, o sucesso é aqui.
0: Obrigado, meu amigo, tamo junto, viu?
1: Eu gosto de ouvir a Rádio Especial. Muito bom ouvir a rádio.
0: Paulo, continua com a gente, viu, Paulo César? Você e todo o pessoal aí de Capoeira Grande, ó, um abraço todo especial pra vocês aí. E já tá anotado, essa moda é bonita demais, hein? Dois corações e uma história. Essa música é maravilhosa e a gente vai trazer pra você, viu? No nosso momento de saudade, daqui a pouquinho às 10:32, né? Já, viu? Já. Deixa eu abraçar também aqui a Odete. Oi, Odete, boa noite pra você também. Também ligada lá no bairro Santos Dumont. Muito obrigado pela presença mais uma vez aqui. Tem abraço também para o Samuel, o José Carlos. Essa turma maravilhosa também está sempre por aqui. Meu abraço a todos vocês aí no bairro Padre Libério. Estão lá nos acompanhando. Rapaz, tão feliz da vida aí, né, turma? Abraço para vocês aí e mais uma vez com a gente nesta noite. São 9:32. Agora vamos trazer mais uma sequência com Henrique e Juliano agora.

0: E Gabriel com Mato Grosso e Matias. Eu tô por conta de você. Justin Bieber, Sorry. Thiago Carvalho, Meu Coração Está Amando. E ainda Henrique e Juliano com a Rancorosa. E assim, fechamos mais uma sequência. Eu já volto e você, ó, não sai daí não.
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0: Faltando 15 para as 10.
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0: Agora 9h47.
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2: Agora 9h49.
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Ó, por aqui 9h49, abrindo mais uma sequência, tá chegando Zé Neto e Cristiano, Fama de Louco. Você sabe que já, daqui a pouquinho, hein, às 10, nosso momento saudade, Mota de Rancho, hein?

0: Arnaldo, pode ver, Arnaldo, vá.
1: Aqui no Sonzão da Espacial FM, Diego e Arnaldo com Murilo Ruf, diz que recaída. Faltando 5 para as 10.
0: Pelo

Davi Osmar, demais, né? Irmão da Lua, amigo das estrelas. Menos é mais com o Natan pela última vez. Diego e Arnaldo diz que recaída tem aí o feat com Murilo Rufi e ainda Zé Neto e Cristiano, fama de louco.

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0: Agora são 10:03, boa noite.
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4: Agora são 10h05.
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0: Eu sei que você gosta, eu também adoro quando entra, ó.
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0: Pra você ligado aqui no Sonzão, da número 1 de Pará de Minas, Espacial FM no 105.5. Você pela internet, lá pelo JC Notícias, na sua Alexa, vem com a gente. Vai começar mais um momento saudade, mais um momento nostalgia. É o nosso Moda de Rancho que vem pedindo passagem. Aquela música que toca, aquela que quando você escuta ali 5 segundos, você já sabe que vai te levar, né? Vai te pegar pelo braço e te levar de volta pro passado. Esse momento chegou. Seja um modão raiz, né? Que lembra o cheiro de café lá da roça, ou aquele sertanejo marcante que foi trilha sonora de um grande amor. Toda música guarda um momento. E esse momento é o momento da saudade. Eu já vou te mostrar como eu passo toda noite. O que é que vem por aqui nos próximos minutos? Vamos conferir?
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0: Clássico, hein? Do Duca e Dalvan.
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0: Tem mais, ó.
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0: Essa música é maravilhosa. Poeira na estrada, João Paulo.

0: tem Jean Giovanni também.
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0: E tem mais moda, ó.
1: Meu bem,
0: João Mineiro e Marciano, é a dama da noite. Tudo isso a partir de agora.
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0: Tem canção que não foi feita só pra tocar. Foi feita pra acordar lembranças. Lembra do terreiro varrido no fim de tarde? Daquela conversa na varanda? Do café passado na hora? E daquele céu estrelado que só quem conhece aqui, a nossa região de Pará de Minas e o entorno, entende? É desse sertão aí que a gente está falando. E é assim que a gente vai resgatar essa moda aqui maravilhosa com João Mineiro e Marciano, a dama da noite. É saudade no ar, é o nosso Conexão e o Moda de Rancho, aqui nas ondas da Espacial FM. O sucesso

0: 1991. E aí? Aonde você tava?
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0: Tempo não perdoa, né? Não é assim?
1: Nas canções.
0: Maravilhosa essa música, Gian Giovanni, Dois Corações. É o nosso Moda de Rancho. É a saudade no ar, aqui no Sonzão da Espacial FM. E agora, vamos com o Christian Ralph. Do mundo, nada se leva. É, a vovó sempre dizia. Tudo igual por aqui, 22 horas e 22 minutos, 10 e 22. Boa noite.

0: 1982, ainda os anos 90 ali com Jean Giovanni, Dois Corações, Adalberto e Adriano lá de 96, Separação, tivemos também João Paulo e Daniel, 1997, Poeira da Estrada, e começamos lá em 77, hein, 1977 com a Dama da Noite, João Mineiro e Marciano, só moda boa, né, gente? Mas, ó, não fica triste não, que amanhã, na pré-sexta, tem mais. Às 10, você sabe, aqui no Conexão, nosso momento de saudade, nosso momento nostalgia que a gente traz aqui com tanto carinho pra você. Deixa eu mandar aqui um boa noite, um abraço pra Ana Uberaba, que tá lá acompanhando com a gente. A Sônia Silveira disse que adora aqui João Paulo e Daniel e conferiu com a gente também. E a minha querida amiga Nelly Vitória, lá na Tupinambás, na rua Tupinambás. Um abraço, um beijo carinhoso pra você, minha amiga Nelly Vitória. Ótima noite, obrigado pela companhia de sempre, sempre ligadinha aqui com a gente. Ó, então ó, tamo combinado? Amanhã às 10, de volta o nosso Moda de Rancho aqui no Conexão, pelas ondas da Espacial FM.
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0: Às 10 horas mais 29 minutos só. Vamos fazer aquele intervalinho e a gente já volta com a reta final do nosso Conexão por aqui. 105.5 Pra você não perder aí, ó, são 10h29 agora.
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0: E ó, presta atenção aqui, presta atenção. E hoje teve, né? Teve gás de graça, tem gente rindo à toa. Isso mesmo, hein? O meu amigo Igor Araújo presenteou aqui ele, o Márcio Antônio de Faria, lá do São Cristóvão. Faturou gás de graça hoje no Sertanejo Bom Demais. 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
0: Ó, o céu continua limpo nesta noite, 21 graus é a temperatura e a umidade relativa do ar em 78%. E a madrugada será de 18 graus.
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0: 10:33. Deixa eu mandar um abraço aqui, uma boa noite também pro Zé Antônio, lá do Recanto, e a Adriane Matur no Santo Antônio. Tem mais moda boa, moda moderna. Panda, Ícaro, Gilmar e Humberto e Ronaldo. Aqui, ó, é aquele chamado Potpourri. Boate Azul e Telefone Mudo. 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
1: Vai, Gilmar, vem com nós, vai. 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

0: Guilherme Benuto, Esconde, Esconde. Jason Derulo com Kiss the Sky. Bruno Barreto, gerente da Sicred. Banda Ícaro, Gilmar, Humberto e Ronaldo. Boate Azul e Telefone Mudo. Para fechar a nossa penúltima sequência por aqui no Conexão. Nas ondas da Espacial FM. 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Seguinte, vamos fazer aquela paradinha e eu já volto com as saideiras. Nunca, nunca pode ser só uma.
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0: 15 para as 11.
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Já de volta por aqui, 10 horas mais 47 minutos. Agora a gente vai relembrar uma aqui, essa música é maravilhosa. João Bosco e Vinícius, Não Era Você. 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

Felipe. Mentes também. Felipe Rodrigo, caos de alguém. Simone Mendes, ranking dos inesquecíveis. E João Bosco e Vinícius, não era você. Final de mais um Conexão. Você sabe, amanhã...

0: audiência. Amanhã o nosso encontro está marcado, hein? A partir das 8 eu espero você aqui. Grande abraço, fiquem todos com Deus. E ó, continue com a gente que vem muito mais por aí, tá? E amanhã eu te espero para mais uma pré-sexta daquele jeito, do jeito que a gente gosta, né? Quase lá, no nosso objetivo. Valeu demais, ótima noite, tchau, tchau.
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2: Pontualmente 11 horas.
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0: Que seleção maravilhosa, hein? A gente faz uma pausa agora, mas eu volto já já com muito mais música e emoção pra você.
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Bem, meus amigos e amigas, infelizmente chegamos ao fim do programa de hoje. Espero que você tenha curtido cada canção, cada momento do nosso programa de hoje. Obrigada pela sua companhia e até o próximo Clássicos da MPB. Um abraço e até breve.

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2: Cassete na área com os principais sucessos do passado. E por aqui eu, Diego Soares, muito prazer. Seja bem-vindo, seja bem-vinda a mais uma edição de muita saudade musical. Anos 70, 80, 90 e algumas dos anos 2000 que já fazem parte de uma grande saudade, isso mesmo. Coisa boa ter você junto com a gente. Vamos começando com a primeira de hoje, Avril Lavigne com Skater Boy.

0: Lenny Kravitz, Again, antes Charlie Brown Jr., Pontes Indestrutíveis e ainda Creed, My Sacrifice. Depois do intervalo eu tô de volta com mais cassete.
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5: Meia-noite 8.
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0: Cassete traz agora Jesse D, Nobody's Perfect.

0: Jojo, Too Little, Too Late, antes Vanessa Hudgens, Say OK e Bros Prometida. Pausa pequena, volto já com mais cassete.
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1: Agora tem Nelly Furtado, I'm My Like a Bird.

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1: Meia-noite e 49.
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4: Agora tem James Blunt, You're Beautiful.

0: Kate Thurston, Sunday I See no nosso cassete. Já já depois do intervalo tem mais saudade. Pausa por enquanto.
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0: Armandinho e a música Eu Juro. Antes, Britney Spears, One More Time. E ainda, Cristina Aguilera, I Turn It To You. Já, já, depois do intervalo, tô de volta.
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4: As últimas de hoje, pra continuar, tem Eminem, Just Lose It.

0: Maroon 5, This Love, antes Ana Carolina, Encostar na Tua, e Fat Joe e Ja Rule com What Is Love, fechando aqui a edição do nosso cassete, que promete voltar na edição de amanhã com muito mais. Um forte abraço, fiquem bem e até amanhã. Tchau, gente!
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4: 1:45.

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1: 2 e 7.
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3: O Back in Time entra no ar, levando para você 2 horas do melhor da música de todos os tempos. A nossa viagem começa agora. Fica comigo. Whitesnake, Is This Love?

0: No melhor do flashback, ouvimos Titãs Epitáfio, Tonight, Frisson. Eu quero que você saiba que é muito bom ter a sua audiência em mais um Back in Time. Vamos a um rápido intervalo.
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2: 12:27.

O sucesso de ontem e sempre você ouve aqui, no Back in Time. Ivan Lins, Vitoriosa.

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0: Você ouviu no Back in Time, Creedence Clearwater Revival, It's Just a Tough, Shania Twain e Bryan Adams, From This Moment. Após o intervalo, a gente retorna com mais uma super seleção. Aguarde aí.
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1: 2h50.
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0: No Back in Time, só as melhores. Ouvimos Raul Seixas, Maluco Beleza. Manhattan's Forever by Your Side. Em instantes, o Back in Time está de volta. 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
2: 3:10.

0: Nesse bloco ouvimos no Back in Time, Michael Jackson, The Girl Is Mine, Roberto Carlos, O Côncavo e O Convexo. Intervalo está chegando, mas a gente volta com muito mais. Não saia da sintonia. 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
3: 3:29.

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Nazaré, Dream On.

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0: Neste bloco ouvimos no Back in Time, Tim Maia, Me Dê Motivo. Clayton e Cledir, Paixão. Vamos fazer uma pausa para o intervalo e daqui a pouco estaremos de volta com o Back in Time. 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

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Zélia Duncan, Catedral.

Nesse bloco, ouvimos no Back in Time, Dave McQueen, Me and You, Celine Dion, Natural Woman. E assim terminamos por aqui o Back in Time de hoje. Muito obrigado pela sua companhia e amanhã a gente se encontra novamente nesse mesmo horário. Uma excelente noite para você e até amanhã.

gente boa da estrada, por aqui sou eu, o Fernando Riquetti, dando aquele pontapé inicial do Brasil Caminhoneiro. E hoje, dia 17 de setembro, é uma data especial para quem faz a economia brasileira seguir viagem. Sabe por quê? Porque hoje é o Dia Nacional do Transportador Rodoviário de Cargas. Então, vai aí a nossa homenagem aos profissionais, para as empresas que enfrentam os desafios das estradas, tudo para garantir que produtos cheguem aos quatro cantos do país. Paulinho, agora é contigo, meu irmão! Prego Reio, simbora nós!

0: começar mais um Brasil Caminhoneiro. A vacinação é uma das maiores conquistas da saúde pública no Brasil. Doenças que antes causavam milhares de mortes, sequelas e internações passaram a ser controladas ou até eliminadas do país. E graças à vacinação, doenças que antes lotavam hospitais, hoje podem ser evitadas. Ouçam a infectologista doutora Maria Eduarda. Ela fala da importância das vacinas.
1: A vacinação em massa da população é considerada como um dos melhores investimentos em saúde pública e certamente este foi um dos motivos que levou à campanha mundial de vacinação em massa contra o coronavírus nos anos de 2021 e 2022. Infelizmente, o controle de doenças pelas vacinas desencadeou um novo movimento anti-vacina. Isso pode acabar trazendo de volta doenças como a polio, que não existe mais no Brasil, mas ainda é encontrada em outros países. E foi exatamente isso que aconteceu com o sarampo. Em 2016, o Brasil tinha recebido a certificação da eliminação do vírus do sarampo, mas ela foi revogada em 2019, após o país ter confirmado 10.346 casos da doença em 2018. Desde então, o Brasil vem registrando dezenas de milhares de casos a cada ano. Infelizmente, porque o sarampo é uma doença aguda e extremamente grave. Por isso, não deixe de se proteger e de proteger aqueles que você ama.
0: Vacina, gente, é segura, é gratuita e pode evitar problemas. Houve uma mobilização importante contra o sarampo nesse ano, especialmente no estado de São Paulo, por conta do registro de novos casos da doença. Sarampo, gente, é uma doença que passa de uma pessoa para outra com uma facilidade enorme. E mesmo após o fim da campanha, a vacina continua disponível gratuitamente nas unidades de saúde para quem precisa atualizar a carteira de vacinação. Gente, vacina contra o sarampo é gratuita. Está disponível em todas as unidades básicas de saúde do SUS Brasil afora.
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0: E quem já está chamando é o Francisco Garonce, nosso repórter especial. Então, vamos liberar a canhota para ele. Ô Garonce, por onde você está, meu amigo?
3: Hoje nós estamos num lugar que todo mundo conhece muito bem: a porta da escola. É aqui que todos os dias crianças chegam com mochila nas costas, livro nas mãos, sonhos na cabeça e um futuro inteiro pela frente. Mas tem uma coisa que a gente precisa prestar muita atenção, porque o caminho para chegar até a escola, muitas das vezes, é cheio de perigos. Perigos esses que devem ser a atenção de todos nós. Pode ser uma travessia não sinalizada, um carro passando com a velocidade muito alta, a falta de uma faixa de travessias e até mesmo uma rodovia que atravessa a comunidade. A criança não é um adulto em miniatura. Na realidade, ela tem características próprias. Uma maior dificuldade em, por exemplo, medir a velocidade com que um veículo está se aproximando. As distâncias são de difícil cálculo para uma criança, além de que a estatura é menor, o que dificulta até mesmo para que os veículos, os condutores, possam enxergar as crianças. É por isso que a área do entorno da escola deve ser considerada uma área de atenção e principalmente de proteção às crianças que circulam por aqui. A área ao redor da escola, ela precisa ter menor velocidade, ela precisa ter calçadas mais largas, precisa ter sinalização, mas principalmente respeito. São crianças e pais dividindo o espaço com o trânsito, atravessando a rua, dividindo esse mesmo ambiente urbano com ônibus, bicicletas, e tudo isso acaba se tornando um grande desafio, porque na realidade muitas das escolas estão posicionadas exatamente onde há, na frente, uma via de grande fluxo. E isso acaba gerando um ambiente ao redor da escola que, se não for cuidado, se não for tratado, se não for bem avaliado, acaba se tornando, na realidade, um risco para os pequenos e é motivo de preocupação para os pais e para toda a sociedade.
0: E sobre esse assunto, quem falou com o Garonce foi a Érica. A Érica é mãe de um aluno da escola.
4: Eu passo alguns dias, né, vendo, acompanhando a falta de estrutura e de controle do trânsito, porque eu acho que para mim isso é importante por dois motivos. Primeiro, para a fluidez de quem não está, né, levando as crianças na escola. Segundo, pela proteção das crianças no que tange a ir e vir, né, para não ter acidentes e para a gente ter uma vida melhor.
3: É isso aí, turma. A segurança para todas essas crianças e para o entorno da escola depende dos professores, das crianças aprenderem, mas também de um entorno seguro. E essa nossa conversa não termina aqui, a gente continua junto nas redes sociais.
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0: Música para você, caminhoneiro.

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2: Turma, eu estive no encontro de caminhoneiros no pátio do antigo Poço Sakamoto, na Via Dutra, em Guarulhos, ali na região metropolitana de São Paulo. E não era um encontro qualquer não, viu gente? Era de caminhões customizados, um mais bonito do que o outro. E ali a gente encontrou, ó, caminhões diferenciados. E um dos caminhões que me chamou muito a atenção, por conta de uma mudança feita, é para poder dar mais lucratividade na operação. Quer saber mais a respeito desse caminhão? Ouve o papo aí que eu tive com o piloto da máquina, o Giovanni Frazão.
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3: Você está no 30280, esse aqui já veio com o quarto eixo já de fábrica ou não?
4: Veio de fábrica, já veio de fábrica.
3: Isso ajuda demais, né, no transporte da areia, né, moço?
4: Ajuda, você ganha um pouquinho a mais, né? Dá para levar um pouquinho mais de carga também, compensa, né? Melhora um pouco a estabilidade também, né? Você ganha um pouquinho de freio a mais ali com ele no chão, né?
3: Opa. Você está quanto tempo aí no trecho?
4: Cara, com 20 anos eu já tinha tirado minha habilitação já. Olha. Mas desde pequenininho já na rodagem com meu pai aí.
3: Olha só, velho.
4: Desde um mês de vida já tem foto minha aí por aí espalhada em reportagem.
3: Quem que é aquela jovem senhora que tá ali olhando pra você?
4: É minha mãe.
3: É a dona Edna?
4: Isso mesmo, a dona Edna.
3: Edna, vem cá, dá uma volta aqui, o povo tá tudo acumulado. Isso, vem cá, vem cá, vem cá. Eita, nós. Tudo bem, Edna?
5: Tudo bem, você?
3: Menina, tava falando com ele, o camarada conhece demais de característica de caminhão.
5: Amor da minha vida, orgulho da minha vida. Pequenininho, com 1 mês e 15 dias, já tava na estrada junto com o pai dele.
3: E aí, você?
5: Tava junto. E cresceu assim e agora tá aí, né? Virou a profissão dele, né?
2: Ó, quem também tava por lá era o caminhoneiro João Gilger. Paulinho, roda o papo aí.
3: Ah, gente, é bonito por demais. Esse F13000 aqui é 1981 e ainda tá na tocada aí, ó, fazendo algumas entregas especiais. Quem é o dono desse cargueiro? Meu parceiro João. Como é que você tá, João? Tudo bem, meu irmão?
6: Bom.
3: Desde quando tá na tua mão?
6: Desde 2000. Comprei pra trabalhar, mas depois... Agora só para passeio.
3: Eita, nós.
6: Aposentei ele.
3: O que que esse caminhão tem de original além do documento?
6: Só a cabine.
3: Fora isso?
6: Tudo adaptação. O motor é um 366-1620, uma caixa Eaton 5 marchas, diferencial Rumcoel, direção mesmo hidráulica, mesmo colocada, que ele sai com o queixo duro, né? E roda sem câmera, né? Um pneu 275.
3: Carroceria de madeira você trocou também? Eu vi que tá uma novinha lá, nunca carregou nada lá, rapaz?
6: Nunca nem abri a tampa.
3: É mesmo?
6: É, 3 anos já. Esse carroceiro nunca nem abri a tampa, só pra passeio mesmo.
2: Botar preço nessas máquinas não é tarefa fácil. Tudo é levado em conta, desde o saldo da conta até o gosto e a vontade de ter um caminhão, digamos, diferente.
6: Todo ano a gente vem, já estamos no 3º ano aqui já.
3: Agora chega a gente aí com o talãozinho de cheque, dá o pix aí que eu já levo o caminhão embora.
6: Ah, não leva não, hein?
3: É.
6: Não leva não, porque isso aí deu trabalho pra montar.
2: Outro que falou comigo foi o estradeiro Celso Oliveira. Vamos ouvir.
3: Fez uma verdadeira mansão sobre rodas, né, Celso? Sim. Tudo bem, meu irmão?
7: Tudo bom, cara? Prazer estar conversando com vocês aqui.
3: Opa!
7: É maravilha em mostrar o trabalho, meu patrão levou a sério mesmo. E mostrar que um caminhão é não só uma ferramenta de trabalho, mas pra ele pode ser um lazer também. Era o NL12. Isso é um 98. É série ouro.
3: O que que deu na cabeça do homem de querer fazer um trem desse aqui?
7: Então, cara, um começo foi até engraçado. Ele comprou, veio bonitinho, veio um toco e tal. Aí ele levou pra alongar, que precisava, a empresa precisava bastante de caminhão truque, né? Pra peso e tal. Só que nessa que ele levou pra alongar, ficou o trecho muito longo. Aí ele decidiu fazer o quê? Fazer uma casa estendida. Aí depois começou o projeto. Aí não parou mais. Dentro desse caminhão tem geladeira, micro-ondas. Aí isso aí, por enquanto, é o que ele colocou agora, tá? Por enquanto.
3: E aqui do lado de fora tem até uma churrasqueira aqui pro pessoal fazer aquele galeto qualificado, que ninguém é de ferro também, né?
7: Ah, não, isso aí já estamos curtindo, né? Então aquele churrasquinho tem que ser de lei, né?
3: Boa.
7: Tem que ter.
3: De mecânica dele, continua tudo original?
7: Mecânica dele é tudo original ainda. Duas caixas, 8 simples e 8 reduzidas.
2: Ó, nessa prática de customizar o caminhão, o que realmente importa é sair do normal, do lugar comum. Seja de uma forma mais discreta ou totalmente extravagante. A intenção é essa mesmo, chamar atenção.
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1: E agora, tem música pra turma curtir na boleia.

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4: Bom dia, Fernando Riquetti, apresentador do Brasil Caminhoneiro. Bom dia, tá bom, Riquetti? Deus abençoe nosso dia grandemente aí. E daqui a pouco vaziozinho também, tá bom, Riquetti? Descarregamento do farelo, cidade de Paranaguá, em cima do tombador. Um abraço, Fernando Riquetti, um abraço a todos os seus ouvintes aí, do Berrante por aqui.
5: Valeu, do Berrante, um abraço pra você, meu irmão, obrigado. Mandou uma foto aqui da Scania 440 dele aí, ó, no Bitrem, lá no tombador. Rapaz, vai dar um medo, você vê o caminhão grudado naquele tombador lá, forma quase um ângulo de 90 graus, dá impressão que o bicho vai cair. É, tá doido. Isso que é muito importante, viu, gente, quando você vai entrar no tombador, deixa as coisas dentro do caminhão sempre tudo bem amarradinho no lugar para não correr o risco de ficar lá subindo e descendo. Numa dessa aí acaba escorregando, né, pro meio do pedal, acaba causando um acidente. Então vamos ficar sempre cuidando, sempre atento à questão da segurança também. Certo, professor? Tem mais recado? É? Então vamos ouvir. Oh, vamos lá.
6: Bom dia, tropa. 020. O pau que aqui era sonhava, né? E vamos aí pro lado do Guapiara. Bom dia a todos, que Deus abençoe.
5: Amém, meu irmão, amém. Ânimo aí, rapaz, tira essa zica de sono aí, rapaz, você tá doido? Ó, bateu o sono, já sabe, hein, meu velho. Encosta o cargueiro aí, toma um cafezinho cavalo aí pra dar uma despertada, joga uma água no rosto, faz um exercício, ou dá uma cochilada aí também, de uma meia hora aí, já ajuda por demais. Não vamos marcar bobeira não, viu, gente, que sono é traiçoeiro por demais. Valeu, meu querido, boa tocada, obrigado pela companhia, tamo junto. E você? Não anotou ainda o WhatsApp do Brasil Caminhoneiro para mandar o um recado para a gente? Ó, mais uma chance, hein? Anota aí o número. DDD11 São Paulo, 96082-5819. DDD11, 96082-5819.
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3: Ah, que pena. Tá chegando a hora de descer da boleia. Mas amanhã estaremos de volta para mais músicas e informações só para você. 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Muito obrigado pelo carinho e até amanhã, se Deus quiser.

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2: 4h58.
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alô, alô, bom dia, bom dia, bom dia! Quinta-feira chegou, minha gente, chegou do jeito que a gente gosta, hein? Pro alto, bem pra cima e com muita, viu? Mas com muita alegria. Tá começando o Viola Brasil aqui na Sul Espacial FM. É música boa, sertanejo de qualidade, informação, diversão, aquela energia gostosa para acompanhar você, desde cedinho, viu? A partir de agora, hein? Eu sou Carlos Leite e quero dizer uma coisa, viu? Que coisa boa estar com você mais uma vez. É gostoso demais, viu, ter a sua audiência, gostoso demais ter a sua companhia. Então, aumenta o som aí, abre o sorriso e vem com a gente, porque o Viola Brasil tá no ar. Bem pro alto, viu? Bem pra cima! Que coisa boa que nós estamos juntos, viu? Bom dia pra você que tá em casa, bom dia pra você que tá no seu trabalho, bom dia pra você que tá no trânsito, né? Onde quer que você esteja, meu amigo do campo, trabalhador rural, os motoristas, a turma toda já ligada com a gente, os padeiros, os açougueiros, o pessoal dos volantes grandes, né? Alô, moçada! Um abraço! E aí, os motoristas de coletivos, trocadores, passageiros, né? A turma toda aí ligada no programa Viola Brasil. Os motoristas de aplicativos também, taxistas, né? Todo mundo ligado com a gente. Um abraço, viu? Um bom dia pra vocês. Você que tá participando, já participando pelo 999-74-0105, né? Quantas pessoas já chegando aí, já participando com a gente. Obrigado, Deus, já, viu? Pela sua audiência também, pela sua companhia aqui no programa Viola Brasil. Olha a hora certa, são 5:02, 5:02. Você que tá preparando aquele cafezinho gostoso, né? Acordou agora. O pessoal que levanta aí às 5, né? Preparando aquele cafezinho, daqui a pouquinho aquele cheirinho gostoso, né? Aí na casa, aí no apartamento, aí no seu sítio, na chácara, na fazenda, né? Aquele cheirinho gostoso de café. Ei, coisa boa, hein? Abraço, viu, minha amiga dona de casa? Você tem gente que é o maridão que levanta, né? Ele que levanta, né, dona Joana? Tem gente que é o maridão aí que levanta, que prepara o cafezinho. Viu, gente? Obrigado aí pela audiência, obrigado pela companhia. E obrigado desde já, viu, pela participação de vocês aqui no programa Viola Brasil. Muitos recadinhos chegando, muitos áudios. Daqui a pouquinho você participa aqui no programa Viola Brasil. São 5:03 agora, confirmando a hora certa para você. 5:03, pessoal aí dos currais, retirando leite e já ouvindo também, né, o programa Viola Brasil. Viola Brasil de hoje, que começa bem demais, viu? Começando com o de Paulo e o Paulino, né? A primeirinha de hoje de Paulo e Paulino. Roupa de lua de mel. Bom dia, bom dia, bom dia.

0: Zezé de Camargo e Luciano, no seu Viola Brasil. Essa música é linda, hein? Vivendo por Viver. Essa música é do Márcio Greik, que foi gravada pelo Roberto Carlos, né? Regravada aí por Zezé de Camargo e Luciano. Vivendo por Viver, música maravilhosa. Você ouviu aqui no Viola Brasil. Olha a hora, são 5 horas mais 11 minutinhos, 5:11. Pessoal participando com a gente, 99974-0105, né? O pessoal aí acordando cedinho. Alô, um abraço, Antônio Cardoso. Antônio Cardoso é lá do bairro Patafufo, né? Tá ligado com a gente. Alô, Antônio Cardoso, bom dia.
1: Bom dia, Cadete. Boa quinta-feira para nós, abençoado, né?
0: Amém, que seja mesmo, né?
1: O sucesso é aqui. Me coloca nas orações da manhã do Padre Reginaldo Manzotti. A outra oração, fazendo favor. Obrigado, viu?
0: Eu que agradeço, viu, sua participação desde manhãzinha, desde cedinho aí. Né, Antônio Cardoso? Um abraço. Então, nas orações, viu? Nas orações aí do Padre Reginaldo Manzotti, né? Da oração da manhã e também oração do poder, tá bom, Antônio? Um abraço pra você. Obrigado, viu, pela sua audiência. Obrigado aí pela sua companhia. A Vera, alô Vera, um abraço. A Vera tá ligadinha, né, no programa Viola Brasil. Alô Vera, um abraço, bom dia pra você. Obrigado, viu, pela sua audiência. Obrigado pela sua companhia, né? A Vera, aí do bairro das Graças. Também a Simone está com a gente do bairro JK. Alô, Simone, bom dia. A Maria de Lourdes do bairro Esplanada. Lá no Belvedere também, quem está com a gente? O Antônio Carlos, né, lá do Belvedere. Alô, Antônio Carlos, um abraço, um bom dia para você. Gregório e Geralda, o Gregório e Geralda Chup Chup, um abraço aí para vocês, viu? Obrigado aí pela companhia também. A Renata do São Pedro, bom dia abençoado, Carlos. Renata do São Pedro, ligadinha no Viola Brasil. Ei, Renata, bom dia para você, viu? Também obrigado aí pela sua companhia sempre, né, no Viola. O Reinaldo, o Reinaldo dos Santos, sempre ligado, né, Reinaldo? Já acordou bem cedinho, bom dia.
2: Bom dia, Carlos Leite. Bora vencer mais um dia.
0: É, quinta-feira, né?
2: Graças de Deus.
0: Quinta-feira de novo, hein?
2: E aí, vamos acordar esse povo.
0: Tá na hora, não tá, Reinaldo?
2: Agora que já, quintou já.
0: Pois é.
2: Já passou do meio da semana, vamos acordar esse povo aí, ó, pra esse povo pra levantar. Mandar um abraço aí pra Expedito, pra Penha aí, ó. O Miguel da Barra, o Igor de Jurubim aí, o Assustador de Sobração.
0: Que é isso, hein?
2: O Rodrigo Reis, um abração pra ele aí.
0: Beleza.
2: Pra toda essa galera que esteja ouvindo o programa aí. Pra todos vocês aí na rádio aí, ó. Pra esse povo pra levantar aí, hein?
0: Tá na hora, não tá, gente? Agora são 5 horas e 14 minutos. Reinaldo já acordou, então. Muito tempo, já tá super esperto aí, né, Reinaldo? Um abraço pra você, viu? Obrigado aí pela sua participação aqui no Viola Brasil. É, Zé Teixeira, lá de Onça do Pitanguel, Zé do Bar, né? Um abraço, bom dia.
3: Bom dia, bom dia.
0: Bom dia, bom dia.
3: A bênção de Deus. Manda um alôzão pra nós aí, Zé do Bar, Residencial Beira Rio.
0: Ei, tá, Zé do Bar, tá ligadão aí com a gente.
3: Pra mim, minha esposa Deus Lendo, meus filhos, toda minha família. Coloca nós em oração.
0: Certo.
3: Eu coloco ele em oração também, toda a família dele.
0: Certo, e beleza.
3: Manda um alô aí pra Expedita, pra Penha, São Antônio Repolho, pra todos os colegas, amigos do lado do Jaguara. Aqui as municípios de Onça ali.
0: Beleza.
3: E pro Jumar, lá na Onça, meus colegas de trabalho de prefeitura. E especial pro Miguel da Barra também, né? Que é boa e cedo.
0: Ei, aí.
3: Bom dia. Especial FM.
0: O sucesso é aqui sempre. Obrigado, viu? Obrigado aí pela sua companhia, viu? É o José da. É o Zé do Bar, né? Lá em Onça do Pitangui, ligado com a gente. Já mandou mais um recadinho aqui, daqui a pouquinho a gente vai colocar.

0: Ciro de Janeiro. Rumo ao trabalho. Reinaldão, né? Bigode subindo, assustador de subração, né, cara?
1: É o Reinaldo aqui, que fala, né?
0: Sucesso aqui com o Edinho Brasil, rumo ao trabalho. Bom dia, Carlos Leite, Ednei Brasil, Zil, no espacial.
1: Bom dia, Ednei, tá indo pro trabalho, que seja um dia bem produtivo, né, pra você, viu? Obrigado aí pela sua audiência, sua companhia, sua participação, né, aqui no programa Viola Brasil. Um abraço pra Marilene, lá em Divinópolis. A Marilene deve estar tomando um cafezinho agora, né, dona Joana? Marilene, lá em Divinópolis, acorda bem cedinho todos os dias e sempre tá tomando um cafezinho. Deve estar hoje também tomando aquele cafezinho gostoso, né? E ouvindo a gente, né? Ei, ai! Abraço, viu? Obrigado aí pela sua companhia, sempre. Quem também já se levantou lá em Divinópolis, já deve ter tomado um cafezinho também, já se preparando para ir pro trabalho, é a Cleusa, lá em Divinópolis. Ei, Cleusa! Abraço para você também, viu? Cleusa é lá do bairro do Bom Pastor, né? Lá em Divinópolis, não é isso? Um abraço para você, obrigado, viu? Pela sua companhia também, né? A Cleusa, lá em Divinópolis. Pimenta, alô, Pimenta! Nem preciso falar, né? Que tá temperando aí o programa Viola Brasil. Ô, Carlos, manda um alô pro Toninho Pedreiro e também o Gordo Batuta e também pra Penha, lá da Jaguara. Claro, maior prazer, viu? Então, alô, Toninho Pedreiro, Gordo Batuta e também a Penha da Jaguara. Pimenta mandando aquele alôzão aí pra todos vocês, viu? A Penha não tem participado, né, aqui no Viola Brasil, mas sempre tá fazendo aquele cafezinho de manhãzinha, né, fazendo o almoço, preparando aquele almoço delicioso, né? Tá sempre ouvindo a gente, né, Penha? Também um abraço, viu? Obrigado aí pela sua companhia aqui no Viola Brasil. Pessoal lá do Criatório, né? Do Criatório, do CSP, a turma toda aí, um abraço pra vocês. Obrigado, viu, gente, pela companhia.
2: Bom dia. Você reflete muitas coisas boas na nossa vida aí, né?
1: Amém.
2: Todos os ouvintes aí da melhor, né?
1: Os ouvintes da melhor qualidade.
2: No Viola Brasil, como sempre, né? Dá uma alusão aí pros retireiros aí do Aras Topogijo.
1: Ei, moçada.
2: Aquele leitinho ali. E ouvindo Viola Brasil.
1: Ei, coisa boa.
2: O pessoal do Criatório CSP.
1: Um abraço aí pra todos vocês,
2: viu, gente? Só tá da bichaiada e os bichos cantando.
1: E os bichinhos cantando.
2: E a rádio sempre conectada.
1: Ei, coisa boa, viu? Vamos que vamos. Obrigado, viu, gente, pela audiência de vocês aí. Obrigado aí pela companhia, né, aqui no programa Viola Brasil. Um abraço, viu? Um abraço aí pra todos vocês. Coisa boa. Que nós estamos juntos sempre, viu? Olha, muitas pessoas enviando aqui os áudios. Daqui a pouquinho, mais áudios pra vocês aqui no Viola Brasil, tá bom? E o Dinei Brasil falou que tem churrasco hoje lá no trabalho dele. Vão ganhar 12 frangos quando estiver saindo. Que é isso, hein? Será que cada um vai ganhar 12 frangos, hein, dona Joana? Ei, hein? Ei, coisa boa, hein? Ele falou que tem churrascão lá hoje. Então hoje tem festa lá no trabalho do Dinei Brasil, né? Ei, coisa boa, hein, Dinei? Um abraço aí, obrigado, viu, pela audiência. Obrigado pela sua companhia, viu? Obrigado aí pela sua participação aqui no Viola Brasil. Pelo que eu entendi, que ele falou que tem churrasco e o pessoal vai ganhar 12 frangos quando estiver saindo do trabalho, não é isso? É quando estiver saindo do trabalho ou quando estiver retirando o frango? Não deu para entender direitinho, não. Mas só que vão ganhar 12 frangos. Esse aí que é importante, né? São 5 horas, 19 minutos, 5:19. Alô, Simone, um abraço para você também, tá ligado aqui no Viola Brasil. A Aparecida também tá com a gente lá da rua Melo Guimarães. Alô, Aparecida, um abraço, bom dia para você. 5:20. Délio Alves também tá ligado aqui no programa Viola Brasil, ele e família. Abraço, viu, gente? Obrigado aí pela companhia sempre de vocês aqui no Viola Brasil. Agora com Rick Renner.

0: Costa com o Leonardo, hein? Como eu chorei. Viola Brasil, Especial FM, são 5 horas e 30 minutos, 5 e meia agora. E você que tá chegando, sintonizando agora na Especial, um abraço para você, obrigado, viu, pela audiência, companhia. Confirmando a hora certinha para você, são 5 horas e 30 minutos, 5 e meia agora. O Miguel tá com a gente, Miguel da Barra. Ei, Miguel, um abraço para você, obrigado, viu, pela sua companhia no Viola Brasil, Miguel.
1: Bom dia, Carlos Leite, aqui no Miguel da Barra. Gostaria de pedir oração, Carlos Leite, para minha família, para
0: sua família. Tá bom, daqui a pouquinho tem a oração da manhã e do poder.
1: Os ouvintes especial, né?
0: Beleza. Valdeiro,
1: meu trabalho em rancho. Zé Pozinho, Zé do Bar, conhecido também lá de Onça do Bar, né?
0: É, já participou e... hoje com a gente, viu, Zé do Bar.
1: Todo o pessoal de Campeira Grande, né? O Reinaldo aí também, para de mim. E para todo o pessoal de Onça Pitangui, se eu pudesse mandar música para Maria Baiana em Onça Pitangui, toda vez que eu topo ela, pede para poder se mandar uma música para ela aí.
0: Tá sempre ela ouvindo a gente também. Um abraço, Maria Baiana.
1: Barquinho de Ouro, manda pra ela lá, gosto demais.
0: Barquinho de Ouro?
1: Tá um bom. Abraço, que Deus te abençoe muito.
0: Amém, você também, viu?
1: Bom dia, Carlos Leite, aqui no Miguel da Barra. Esqueci de mandar oração também. O Divá, Solange, Landinho de Peixe, Chicão.
0: Certo.
1: E Matheus, família, né?
0: Beleza.
1: Todo mundo, Landinho de Peixe, que Deus abençoe a todos lá. Abraço.
0: Amém, viu? Outro, obrigado aí pela companhia, viu, Miguel da Barra, né, lá em Onça de Pitangui, ligadão com a gente, Miguel da Barra também, um abraço pra vocês, viu, gente. E o Geraldo Gomes, bom dia, Carlos, bom dia, Geraldo Gomes aí, participando, né, Geraldo, aqui do programa Viola Brasil também, já acordou cedinho, Geraldo Gomes, ligadinho aqui no programa Viola Brasil. Ah, também o Carlinhos lá do bairro Santo Antônio. Alô, Carlinhos, um abraço. Também o Zé de Paula é o Juca. Ei, Juca, bom dia, Juca.
2: Bom dia, Carlos Leite. Bom, né?
0: Beleza?
2: Eu mando um alô aí pro Pimenta, Ednei Brasil, Bigode Surubim, Rodrigo Reis, o Careca Azul.
0: Ei, tá ligadão já
2: Adão
0: também.
2: Adão Fortuna, Anjo de Sete Lagoas e o... Cléber Pintor, especialista de um sucesso.
0: Sucesso é aqui, sempre. Abraço,
2: bom
0: viu?
2: Bom dia, Carlos Leite.
0: Mais um recadinho, o Zé de Paula. Zé de Paula é o Juca, né?
2: Pimenta, Ednei Brasil, Bigode Surubim.
0: Certo, a turma toda ligada, né, Zé de Paula? Um abraço aí pra vocês, viu? Obrigado aí pela audiência, obrigado pela companhia, né? O Zé de Paula é o Juca, sempre participando aqui do Viola Brasil. Paulo César também está com a gente. Alô, Paulo César, abraço para você, viu? Ah, também o Carlinhos está ligado com a gente, o João Carlos de Nova Serrana. Ô, Carlos, manda uma música para Cris Kelly de Nova Serrana e um abraço para ela. É o Foguinho de Pitangui, mandando um abraço para Cris Kelly, lá de Nova Serrana, né? Ah, Foguinho está lá preparando aí os cigarrinhos, mais ligadinho aqui no programa Viola Brasil. Bom dia. Dejanira também está com a gente, de Lagoa Branca. Ei, Dejanira, bom dia, Dejanira.
3: Bom dia, Carlos Leite.
0: Tudo bem?
3: Carlos Leite, quero mandar um abraço para a Aparecida, para a Jussara, para a Expedita, para a Penha, para a Ângela Maria Sete Lagoas, para o Adão na Fortuna de Minas, para o Dinei Brasil, para todos os ouvintes da Rádio Espacial FM, para todos vocês, locutor.
0: Obrigado, viu, Dejanira?
3: Um abraço, tchau.
0: Outro, eu que agradeço a sua participação aqui no programa Viola Brasil, viu? Coisa boa que nós estamos juntos sempre. 5 horas 34 minutos, 5h34 agora. Bom dia, bom dia!

0: Roberta Miranda no Viola Brasil, um dia de domingo. São 5 horas e 42 minutos, 5 e 42. É bom, é gostoso estar aqui no Viola Brasil com você, viu? Bom demais, né? Ter a sua audiência. Bom demais, né? Ter a sua companhia. 5h43 agora. É bom estar aqui no Viola Brasil. Um abraço para você que está chegando, sintonizando agora, viu? Um abraço, viu? Obrigado aí pela sua audiência. Obrigado pela sua companhia. Olha, um abraço para Simone. Ei, Simone, está chegando aqui no Viola Brasil. Obrigado, viu, Simone, pela sua audiência. Obrigado pela sua companhia, viu, aqui no Viola Brasil. Olha, você sabia que o que você sopra venta em você? Então, vamos soprar só coisas boas, né, gente? Já que é assim, né? Já que tudo que a gente sopra venta na gente, né? Então, vamos soprar só coisas boas para a gente receber só coisas boas, né? Para que só coisas boas vente aí também na gente, né? Então, vamos fazer só o bem, vamos soprar só coisas boas para recebermos também muitas coisas boas. Alô, um abraço. Quem tá chegando aqui no Viola Brasil? A Sônia Silveira. Ei, Sônia, um abraço, viu? Já acordou cedinho, tá lá no São José ligadinho, mandando abraços aí para todo mundo. Obrigado aí pela sua companhia também no programa Viola Brasil. O Ronaldo Martins tá com a gente. Ronaldo Martins é lá de Itaúna. Acorda cedinho também, né, Ronaldo? Um abraço, viu? Obrigado pela sua companhia.
1: Bom dia, Cássio.
0: Bom dia.
1: Pra você, dona Joana, e pra todos os ouvidos.
0: Obrigado,
1: aí.
0: Obrigado, Ronaldo.
1: Brasil.
0: Ei, dona Joana,
1: estamos
0: recebendo bom dia.
1: Graças a Deus.
0: Mais uma vez, graças
1: estou
0: a Deus
1: aqui
0: mesmo,
1: todo
0: né?
1: Ouvido, viu?
0: Obrigado, viu, Ronaldo?
1: Espacial, FM,
0: sucesso
1: é
0: aqui. Onde você estiver. Obrigado, Ronaldo, pela sua companhia. Já acordou bem cedinho, Ronaldo, há tanto tempo, né? Que ouve a gente, né, Ronaldo? Obrigado, viu? Ronaldo trabalhava aí de manhãzinha, né? Acordava cedinho, ia pro trabalho. Aí, com aquela esperança de se aposentar. E se aposentou, né, dona Joana? Ronaldo já aposentou há muitos anos já também, né? Ei, coisa boa, né, Ronaldo? Mas não deixou de acordar cedinho para ouvir o Viola Brasil, né? Obrigado, viu, pela sua audiência. Obrigado e pela sua companhia aqui no Viola Brasil. O Ronaldo sempre falava assim, cara, um dia eu vou me aposentar. Um dia eu vou me aposentar. E já se aposentou há muitos anos, né? Tá aí ligadão no Viola Brasil, né, Ronaldo? E sempre ouvindo a gente, sempre participando. Obrigado pela sua companhia. José e Juliane, lá em Campo Alegre de Esmeraldas, pedindo aí oração da manhã, do poder, né, para o seu irmão. Ele falou que, graças a Deus, né, o irmão dele está se recuperando muito bem, já está falando, já está comendo, hein? E ele agradecendo a todos aí pelas orações, né? Pessoal que sempre é aquele pensamento de fé, que tudo vai dar certinho, né, José? E aí seu irmão já está se recuperando, está falando, está comendo. Ei, um abraço, viu? Então, uma perfeita e breve recuperação aí 100% para ele, viu? E tá assim, claro, nas orações da manhã e do poder, né? Daqui a pouquinho, às 6 horas. Obrigado, viu, José, Juliane, lá em Esmeraldas, lá em Campo Alegre, sempre ouvindo também o programa Viola Brasil. Ei, Rondon, um abraço, Rondon. Obrigado pela sua companhia também no Viola.
2: Ô, Carlão, bom dia. E ó, já quintou, já pegou
0: pois sexta. Pois é, hoje é quinta-feira de novo.
2: Manda uma música boa para todos os ouvintes, para minha mãe Terezinha. E põe nós na oração do poder do amanhecer. Aquela música Gilberto e Gilmar.
0: Música
2: dia
0: da saudade.
2: Faz um ano que eu emprestei um dinheiro no cara, o cara não pagou, não.
0: Não paga,
2: que
0: não?
2: O
0: que é isso?
2: Se passar o sucesso aqui, André, que eu tiver. Obrigado.
0: Eu que agradeço, é por isso que tá na saudade, né? Ficou na saudade já esse dinheiro que você emprestou, hein, Rondon? Abraço, viu? Obrigado aí pela sua participação também. Rondon tá sempre aí com a gente, né? Aqui no Viola Brasil, o Gregório, também a Geralda, Chup Chup, um abraço, bom dia pra vocês.
3: Bom dia, manda pra nós aí, Tom Rafael, obrigado, Homem do Campo.
0: Obrigado ao Homem do Campo, essa música é linda também, é uma homenagem, né? Essa é uma homenagem ao trabalhador rural, né? O Homem do Campo. Marcelo dos Reis está com a gente, hein, Marcelo? Um abraço para você também, viu? Abençoada quinta-feira, Carlos, para você e toda a família. Obrigado, viu, Marcelo? São 5 horas e 47 minutinhos, 5 e 47 agora. Olha o trio Parada Dura no Viola Brasil. Eu fui parpando, fui parpando, fui parpando. Cuidado, hein? Cuidado onde você parpa. Se

5:50. E a dona Joana tá imaginando. E dona Joana. 5:50. 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Bom dia, bom dia.

0: 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Sucesso é aqui. Alô, Zé Maria, tá ligadão aqui no Viola Brasil. Bom dia, Zé Maria.
1: Bom dia, Caro Leite.
0: Tudo bem, Zé Maria? Beleza, e você?
1: Claro.
0: Oi.
1: Aqui é Zé Maria, Dona Márcia, pedindo você pra colocar nós no, na adoração aí, viu?
0: Tá bom, oração daqui a pouquinho, dia. A oração da manhã e do poder, né?
1: Aline, Flor.
0: Beleza.
1: E minhas netinhas, três netinhas.
0: Três netinhas.
1: Sara, Lara e Yasmin.
0: Leu, meu amigo. Sara, Lara e Yasmin. Beleza.
1: Fica com Deus e um abraço.
0: Outro Zé Maria, obrigado, viu, pela sua companhia. Zé Maria, Márcia, né, Dona Márcia. Turma toda ligada no Viola Brasil. Obrigado, viu, gente, pela audiência, companhia, participação de vocês. Alô, Aparecida.
2: Bom dia, Carlos Leite.
0: Não é Aparecida?
2: Aqui, tô falando de vocês aí que eu pedi o contato da Rádio Especial,
0: né? Olha, perdeu? Que é isso, hein?
2: Depois vocês mandam pra mim passar o outro.
0: Ah, tá bom.
2: Conta que eu não mexo com vocês aí.
0: Pois é, ué, estava meio sumidão. Obrigado, viu, pela sua companhia. Ah, por isso que ele tá falando aí. É, mandou um recadinho pelo telefone da Aparecida, né? Por isso que eu pensei que fosse Aparecida. Obrigado, viu, pela sua audiência. Obrigado aí pela sua companhia. Aí a Aparecida passa o telefone aí pra você, o contato certinho pra você, viu? Obrigado pela audiência. Obrigado aí pela companhia aqui no programa Viola Brasil. São 5 horas 54 minutinhos. 5h54. Alô, Aparecida Américo! Bom dia!
3: Para a minha oração, mandar uma música para mim, todos os ouvintes, as meninas poderosas, todas minhas amigas, todos meus amigos, o pai de Américo também, o Juca, o Eugênio.
0: Beleza! Todo o pessoal aí ligado com a gente, né?
3: Também.
0: Obrigado, viu, Aparecida Américo, lá em Caetano Preto também, ligadinho no Viola Brasil.

0: Música, hein? Música da saudade. Rondon pediu e ouviu, né, Rondon? Aqui no Viola Brasil, viu? Bom dia.
1: Carrão, obrigado, obrigado.
0: Você, é bom demais atender, né? O pedido de todo mundo aí, viu?
1: É bom, você é o melhor.
0: Que é isso, hein?
1: Ah, não, galera, eu levo um bolo pra você aí.
0: É, vai trazer um bolo?
1: Se eu tiver trabalhando em perto, eu vou levar um bolo pra você aí, aí você dá só um café.
0: Coisa boa, aí só um cafezinho.
1: Pode ser na cadeia aqui esmaltada.
0: Pode ser na canequinha esmaltada.
1: Obrigado.
0: Ei, Rondô. Ai. Dona Júlia, quer um cafezinho na canequinha esmaltada, hein? Falou que vai trazer o bolo, né? Ei, coisa boa. 5 horas, 58 minutinhos, 5h58. Ah, essa moçada que participa com a gente, né? Coisa boa, né, gente? Ter a sua audiência, sua companhia aqui no programa Viola Brasil. O Juliano Costa, mandando alusão para Ludinho, Vaval, aí no bairro Jardim das Piteiras, o Anderson, a Michele também, pessoal todo aí, né? Miguel Arcanjo, o Juliano, a Leia, o Miguel Henrique, lá em Carmópolis de Minas, e pediu oração da manhã para todo mundo. Olha a hora certa, são 5 horas mais 58 minutos, 5h58. Agora nós vamos juntos até às 7h50. Eu, Carlos Leite, você e o programa Viola Brasil. Vitor Gabriel, lá em Pequi. Um abraço, viu, Vitor Gabriel, em Pequi, pediu as águas do São Francisco. Será que já está quase passando por cima da ponte, hein? Porque está chovendo bastante, né, gente? Ô Carlos, bom dia a todos os ouvintes da Espacial. Manda um abraço para o José Libério, lá em Pequi, para mim. Tá bom, José Libério tá ligadão. É, canta, canta, canta, canta, Siriema. São 5 horas 59 minutinhos. 5h59. Abraço, viu? Pessoal todo em Pequi, ligado aqui no Viola Brasil, né? O Vitor Gabriel, a turma toda aí. Abraço para vocês também. A Marisa tá ouvindo o Viola Brasil. Alô, um abraço. Marisa, de onde? Não falou de onde é, mas tá ligadinha aqui com a gente, né? Obrigado, viu, pela sua participação também, viu, Marisa? Ligado no Viola. A Dilvânia, alô, Dil, um abraço. Dilvânia tá lá no Patafofo, ligada. Ela, o Zé Lúcio, né? O seu esposo Zé Lúcio, os filhos também, ligados aí com a gente. Obrigado, Dilvânia. Alô, Zé Lúcio. Turma toda aí ligada no Viola Brasil. Cássia Sanches está ligada com a gente. Alô, Cássia Sanches. Abraço, viu? Obrigado. Elo Valdecino, os filhos Bruno e Felipe também ligados aqui com a gente, né? Obrigado aí pela companhia aqui no Viola Brasil. São 6 horas, chegando agora a oração da manhã, a oração do poder, e daqui a pouquinho tem mais participações de vocês, viu? Aqui no Viola Brasil, chegando aí muitos áudios, muitos recadinhos, né, gente? Obrigado, viu, pela audiência, obrigado aí pela companhia de vocês no Viola Brasil. 6 horas, bom dia, bom dia, bom dia!
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4: Bom dia, povo de Deus amado! É quinta-feira, o olhar é eucarístico. E nesta quinta, vamos pedir, Jesus, dai-nos força, esperança, dai-nos fé, Senhor. Amado povo de Deus, é pedindo exatamente esta firmeza que vem do Senhor que vamos nos colocar em oração, acolhendo todos os pedidos nestas primeiras horas da quinta-feira. Rezemos juntos, em nome do Pai, do Filho e do Espírito Santo. Amém. Senhor Jesus, por tuas chagas fomos curados. Por tua cruz fomos libertados. Jesus, no início deste dia, eu venho pedir a vós, Senhor, que em vosso próprio corpo levou nossos pecados ao madeiro, a fim de que morrêssemos para os pecados e vivêssemos para a justiça. Por tuas chagas fomos curados. Jesus, pela cruz bendita, nós vos pedimos, dai-nos a graça de viver os frutos da tua redenção. Jesus, dai-nos a graça de viver hoje os frutos da tua redenção. Salve, ó cruz, doce esperança, concede aos réus remissão. Dai-nos o fruto da graça que floresceu na paixão. Louvor a vós, ó Trindade, fonte de todo perdão. Aos que na cruz foram salvos, dai a celeste mansão. Ó Santa Cruz bendita, no início deste dia, ajudai-me a levar firme a minha cruz. Ó Santa Cruz, instrumento de morte e de castigo, mas que pelo sangue redentor se tornou sinal de nossa salvação, Jesus, contigo quero viver, contigo quero morrer, para contigo ressuscitar. Jesus, dai-nos a graça de viver hoje os frutos da tua redenção. Pai nosso, que estais no céu, santificado seja o vosso nome. Venha a nós o vosso reino, seja feita a vossa vontade, assim na terra como no céu. O pão nosso de cada dia nos dai hoje. Perdoai-nos as nossas ofensas, assim como nós perdoamos a quem nos tem ofendido. E não nos deixeis cair em tentação, mas livrai-nos do mal. Amém. Nossa Senhora das Dores, ajude-me a viver. Dai-me forças para saber sofrer. Nossa Senhora das Dores, ajudai-me nas tribulações, que eu possa carregar a minha cruz, como Cristo, o teu Filho amado, fez. Amém. Bom dia a todos.
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0: Deus de toda força e poder. Dá-me hoje a segurança do teu amor e a certeza de que estás comigo. Peço ajuda e proteção para o dia de hoje, porque eu preciso de tua assistência e de tua misericórdia. Tira de mim o medo que me invade, tira de mim a dúvida que me perturba. Esclarece o meu espírito com a luz que iluminou o caminho do teu divino Filho Jesus Cristo aqui na terra. Que eu possa hoje, Senhor, receber toda a tua grandeza em mim. Sopra o teu espírito dentro de minha alma, para que eu sinta o meu interior fortalecido com a tua presença, minuto por minuto, hora por hora, dia por dia. Que eu sinta hoje a tua voz dentro de mim e ao meu redor, e em minhas decisões, eu perceba qual é a tua vontade. Que eu sinta o teu maravilhoso poder através da força da oração. E com este poder, a minha pessoa seja atingida pelo milagre que podes realizar a meu favor, suavizando os meus problemas, acalmando o meu espírito e aumentando a minha fé. Não me abandone, Senhor. Fica comigo para que eu não me desespere e nunca te esqueças. Levanta o meu espírito quando o encontrares abatido. Ajuda-me a seguir-te sem vacilar e sem olhar para trás. Entrego-te este dia, toda a minha vida e a vida de toda a minha família. Livra-nos, Senhor, de todo o mal que possa estar dirigindo a nós, ainda que seja por milagre. Eu sei, Senhor, eu sei que mais me atendes porque me amas e me escuta amorosamente. Desde já, eu te agradeço, meu Deus, meu Pai, e embora esteja com a alma inquieta, eu te suplico, dá-me poder de aceitar acima de tudo que se cumpra em mim a tua vontade e não a minha. Amém. 6:07, um ótimo dia para você, viu? Que seja uma quinta-feira abençoada na sua vida. 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
8: 18 graus agora em Pará de Minas. Umidade relativa do ar 82% e o vento 14 km por hora.

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1: 6:11.
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2: 6h13.
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0: Olha a hora certa, 6:14, 6:14, o sucesso é aqui, Espacial FM, de volta com Viola Brasil, seu programa de todas as manhãs, aqui pela sua Espacial. Pessoal que está chegando agora, sintonizando agora na Espacial, sejam muito bem-vindos, viu? Então daqui a pouquinho você participa com a gente aqui no programa Viola Brasil. Ah, o pessoal está chegando, Rosângela lá em Divinópolis. Alô, Rosângela, um abraço para você, viu? Obrigado aí pela companhia, sempre ligadinha, né? Aqui no Viola Brasil, né, Rosângela? Já acordou, já sintonizou com a gente, um abraço. Delegado lá no Sítio Cavalão. Alô, delegado, tomando aquele cafezinho para fazer uma caminhada. Ligadinho no Viola, alô, um abraço.
1: Delegado, bom dia, né, para nós todos.
0: É para todo mundo, delegado.
1: Delegado aqui no Sítio Cavalão, Bom Jesus do Oeste. Tomar um café e fazer uma caminhada, legal.
0: Epa, bom, isso é bom demais, viu? Bom dia alegre, né, pra todo mundo, né, delegado? Tomar aquele cafezinho, fazer aquela caminhada, né? Um abraço. Quem mais tá participando com a gente? Alô, bom dia!
2: Bom dia, Espacial, aqui é a Preta do Recanto.
0: Preta do Recanto, um abraço.
2: Essa música feliz para todos vocês, Espacial, para os ouvintes. Toca a música do Triparara Duro, Blusa Vermelha e Rádio Espacial, sucesso aqui.
0: É aqui sempre. Obrigado, viu, pela sua audiência, obrigado aí pela sua companhia, viu? Aqui no programa Viola Brasil, a Preta lá do Recanto, participando com a gente. Tem mais gente chegando, a Expedita, né, Expedita? Um abraço, né, pedindo música pra Soninha, pra Cátia, Aninha, Eduardo, né, turma toda aí. Também o Jesus, Raí, todo o pessoal da Jaguara, também pra Eliane Nobre, viu? Alô, Eliane.

0: É Rio Negro e Solimões, o frio da madrugada, 6:20, 6:20. Olha a Expedita, né, preparando aquele cafezinho gostoso, né, Expedita? Ligada no Viola Brasil, também a Penha lá da Jaguara, preparando cafezinho e almoço, né? Abraço, viu? Alô, Rosinete, também ligada no Viola.
1: Carlos, bom dia.
0: Bom dia,
1: como
0: tudo
1: vai,
0: bem?
1: Carlos, tudo
0: beleza,
1: bem com você?
0: Tudo bem.
1: Carlos, manda aí. Um alô para mim, aqui no Grão-Pará,
0: para
1: toda a
0: claro.
1: Minha família, para todos os meus amigos lá nos Penhas, para as Poderosas, para todas as minhas amigas lindas aí, aquele abraço.
0: Certo.
1: E para todos vocês aí na Espacial. Abraço, Carlos.
0: Outro.
1: Ótimo dia para todos,
0: viu?
1: Nós.
0: Pra
1: que Deus
0: todos
1: nos abençoe.
0: Nós, se Deus quiser. Um abraço, bom dia. Obrigado pela sua audiência. Obrigado pela sua companhia, viu? Aqui no Viola Brasil.

0: É Luiz Cláudio Juliano com Zé Ramalho, Entre a Serpente e a Estrela. Ei, Zé Teixeira, tá participando com a gente, um abraço, é o Zé do Bar. Tem mais gente pra você mandar alô, e mandou alusão pro pessoal agora há pouco, né? Tem mais pessoas aí, Zé do Bar.
1: Ô, amigão.
0: Oi.
1: Tem mais outro, apareceu mais um.
0: Tem mais um aí?
1: Mais um colega aqui na
0: coisa onça. Coisa boa.
1: Que, ué, fala na gente também aí, rapaz.
0: Ei, fala coisa
1: na
0: boa,
1: gente,
0: hein?
1: Também, você só fala nos outros, falando pra gente. É o Dé e a esposa, Dona Silésia.
0: Beleza.
1: Do bairro Beira Vista, Monsenhor de Pitangui.
0: Beleza.
1: Abração pra eles aí.
0: Ah, tá bom, okay? Tá dando recado.
1: Manda uma musiquinha daqui, é bem caprichada pra nós aí.
0: Tá bom.
1: Já tô aqui na onça, já pegando o trampo.
0: Epa! Pois é, o pessoal fica reclamando. Ah, você manda pra uma e não manda pra mim. Mas então, Zé do Bar tá mandando aí, né? Pro Dé, o pessoal todo aí, viu, gente? Obrigado aí pela audiência. Obrigado pela companhia, viu? Que no programa Viola Brasil. Olha o pessoal ali, o Nilda lá de Antunes também tá com a gente. Ele é o Nilda, um abraço lá em Antunes. Obrigado, viu, pela companhia. O Iris Ribeiro, de Limas de Garatinga. Ei, um abraço. Alô, Iris Ribeiro, ligadinho também aqui no programa Viola Brasil. Um abraço, viu? São 6 horas e 24 minutos. Daqui a pouquinho tem mais áudios aqui no Viola Brasil.
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0: 6h24.
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2: 18 graus em Pará de Minas, umidade relativa do ar continua 82% e o vento 14 km por hora.
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0: 6:29, de volta com Viola Brasil. Alô, você que sintonizou agora na Espacial. Abraço pra você, viu? Obrigado aí pela audiência, obrigado pela companhia. A Carminha aqui do centro tá ligada. E Carminha, um abraço, bom dia pra você. Luiz Henrique, é o Pelezinho. Alô, um abraço, Pelezinho, ligadão no Viola.
1: Bom dia, bom dia.
0: Bom dia, bom dia. Beleza.
1: Manda um alô pra nós aí, Carlos Luiz, grudadinho.
0: Claro, maior um prazer.
1: Aqui, dando aquela carona pra Espacial FM.
0: Epa, obrigado, aqui. Viu, pela manda carona,
1: um alô,
0: viu?
1: Manda um alô pra minha esposa aí, Carlos Luiz.
0: Claro.
1: Manda um alô aí pro Foca, Maçuelina, na biscoiteria agarrada lá no forno. Será doido, Carlos Luiz. Manda um alô aí pro Vovózona da Ração, João Marcos. Manda um alô aí pro Chibenegueixo, Leandro. O Pança,
0: Pancinha! É, Pancinha, ligadão com a gente também.
1: Radina, pupa de maracujá.
0: Macrel tá.
1: Citador.
0: Abraço, viu, Luiz Henrique, é o Pelezinho, pessoal e dos volantes grandes. Um abraço aí pra todos vocês aí pelas estradas, né? Nos dando carona. Obrigado, viu, gente? Pessoal, os motoristas aí, os caminhoneiros, né? Abraço pra vocês, obrigado pela audiência, obrigado pela companhia aqui no programa Viola Brasil. A hora certa, são 6:30, 6:30. Abraço também, o Júnior. Ei, Júnior, um abraço. Bom dia, Carlos. Manda um abraço aí para as minhas filhas Isis e Yara e meu genro lá na panificadora, lá no bairro Grão-Pará. Abraço, viu, Júnior? Então, as filhas Isis e Yara, o genro também, pessoal na panificadora, né? Um abraço para vocês. Obrigado, viu, pela audiência. Obrigado pela companhia do Viola Brasil. Tanta gente chegando, Cleusa em Nova Serrana. Alô, Cleusa, um abraço, bom dia, Cleusa.
2: Bom dia, meu amigo.
0: Bom dia, Leite, tudo bem, Cleusa?
2: Dia para você.
0: Amém, para nós, né, que seja um dia abençoado para todos nós.
2: Pessoa, família, te dê saúde, viu? Um abraço, um bom dia, Deus te ponha bênção, meu filho.
0: Amém.
2: Aqui quem fala é a Cleusa de Nova Serrana. Espacial, o sucesso aqui, por onde a gente for. Mandando um alusão para Joana, para as meninas poderosas, para todos que estiverem aqui. Um abraço, Deus te abençoe.
0: Outro Cleusa, obrigado pela sua audiência, obrigado pela sua companhia também no Viola Brasil. Ah, um abraço a Isabel, lá em Divinópolis, ligadinha, né, Isabel? Um abraço, bom dia, né? Já tomando cafezinho, ligada com a gente. Roberto já acordou também? Já está em sintonia com a gente também, tomando um cafezinho. Isabel e Roberto, lá em Divinópolis. Obrigado, gente, pela audiência, obrigado pela companhia. Também a Simone, lá do bairro JK. Alô, Geraldo Daniel, no São Luís. Ele e a Bernadette, tomando um cafezinho, ligadinhos também no Viola Brasil. Bom dia. Ana, na Nova Serrana. Abraço, Ana, também. Obrigado aí pela companhia. Sempre a Sandra, lá do Belvedere, né, Sandra? Bom dia. São 6:32 agora. Alô, Simone. Alô, Luiz Cláudio. Alô, PC. Bom dia. Bom dia, bom dia.

0: Guilherme Santiago, você ouviu Jogado na Rua, 6 horas 35 minutos, 6:35.
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0: 6:35.
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0: 6:39.
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5: Olha agora, 6h41.
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0: É o seu programa de todas as manhãs aqui pela Sua Espacial FM, programa Viola Brasil. Abraço para você que está chegando, sintonizando agora, viu? Seja muito bem-vindo, seja muito bem-vinda. Alô, Erlânia, lá no Patafufo, tá ligada? Já acordou cedinho, já sintonizou com a gente? Obrigado, viu, Erlânia? Obrigado pela sua companhia aqui no Viola Brasil.
1: Oi, Carlos.
0: Opa!
1: Bom dia para você.
0: Bom dia, bom dia.
1: Começar a nossa quinta-feira, né?
0: Pois é,
1: dia quinta-feira, abençoado a todos, cheio de coisas boas.
0: Tomara
1: Vamos
0: que seja mesmo.
1: Hein?
0: Vamos começar, quinta-feira, já é quinta-feira, gente, semana já tá quase acabando, hein? Ei, ainda passando, voando, numa velocidade, né? O Zé Libério lá em Pequi, alô Zé Libério, bom dia Zé Libério.
2: Ô, Cali, bom dia.
0: Bom dia, tudo bem?
2: Manda pra nós aí o Zezé Camargo, Luciano aí, Andorinha machucada aí.
0: Sei.
2: Alô, amigão.
0: Beleza. Andorinha machucada.
2: Rádio Espacial FM, sucesso, que é um bom dia a todos os ouvintes aí.
0: Bom dia, viu, Zé Libério?
2: Falou, amigo.
0: Falou, Zé Libério, obrigado, viu, pela sua participação aqui no Viola Brasil. Nadijane também, Ximenes, epa! Ô, Carlos, bora pegar a estrada. Estamos ouvindo a Espacial FM, Nadijane Ximenes e o Anderson Rodrigo, né? Alô, um abraço, Nadijane e o Anderson, boa viagem para vocês. Obrigado, viu, gente, pela audiência, obrigado pela carona, viu, aqui no programa Viola Brasil. São 6 horas 43 minutinhos, 6h43 agora. Você tá tomando aquele cafezinho gostoso, ouvindo a Espacial, vai fazer caminhada daqui a pouquinho? Bom dia para você!

0: João Neto, Frederico Ipeio, Prisioneiro, você ouviu no Viola Brasil, 6 horas e 48 minutos, 6 e 48. Alô, Niltinho, da Van, um abraço, pessoal aí da Van, ouvindo o pessoal do transporte escolar, né? Ouvindo a gente, o Niltinho tá com a gente, é, a Dardânia também do transporte escolar, um abraço, bom dia, viu? Obrigado aí pela companhia. O Eugênio, a Rose, alô, Eugênio, alô, Rose, um abraço, né? Todo o pessoal do transporte escolar, viu, gente? O Edinho, lá do Cavalão. Alô, Edinho! É em Bom Jesus do Oeste, né? Ouvindo a gente, né, Edinho? Também o Zé Carlos, é, da Van, a Cláudia, né? A turma toda aí que trabalha no transporte escolar. Meu abraço pra vocês, obrigado pela audiência, obrigado, viu, gente, pela companhia aqui no Viola Brasil. 6h49 agora.
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0: 6h49.
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0: 6h53.
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0: 6h55.
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De volta com Viola Brasil, 6 horas e 56 minutos. Daqui a pouquinho tem o programa eleitoral gratuito, hein, gente? Daqui a pouquinho. Alô, Adriana e o Arthur do Santo Antônio, ligados aqui com a gente. Um abraço, viu? Obrigado aí pela companhia. Luiz Fernando, lá de Bueno Brandão. Um abraço, né, o Luiz Fernando. Adriana Silveira e o Lourenço também, ligadinhos aqui com a gente. Ok, estamos aqui em Bueno Brandão, ouvindo espacial. Adriana Silveira e Lourenço também. Ei, Adriana, alô, Lourenço. Um abraço aí pra vocês, viu? Adriana e Lourenço, né? Lá em Bueno Brandão, é sul de Minas, né, pessoal do sul de Minas, ligado aqui no programa Viola Brasil. Abraço, viu, gente? Obrigado pela audiência, obrigado pela companhia de vocês, todos vocês que estão chegando agora, sintonizando agora, hoje estão há muito tempo ligados aqui no programa Viola Brasil, né? Bom demais ter a sua audiência, gostoso demais, né? Ter a sua companhia aqui no Viola Brasil. O Viola Brasil faz um intervalo agora, tem um programa eleitoral gratuito chegando, né, gente? Daqui a pouquinho o programa eleitoral gratuito e logo em seguida tem mais Viola Brasil pra você, viu? Então sai daí não, nós voltamos já já com mais Viola Brasil pra você. Bom dia, bom dia!

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7:25, 7:25, de volta com o programa Viola Brasil, aqui pela sua Espacial FM, até às 7:50. Agora tem Gustavo Lima.

Gustavo Lima, aqui no Viola Brasil, Bala Alojada. Um abraço você que está chegando, sintonizando agora, viu? Obrigado aí pela sua companhia aqui no programa Viola Brasil. Alô, Feliciano! Feliciano lá em Esmeraldas, está ligadinho com a gente. Um abraço, viu? E meu amigo Ricardo também, está ligadão no Viola Brasil. Alô, Ricardo! Ricardo é lá de Divinópolis, está ligado aqui com a gente. Não, Ricardo é de Pitangui, né? De Pitangui. E levando o pessoal para Belo Horizonte, né? Um abraço, né? Aí na van, levando o pessoal para Belo Horizonte, né, Ricardo? Um abraço para você, obrigado, viu? Pela sua audiência, obrigado pela companhia, obrigado pela carona. Todas as manhãzinhas, né? O Ricardo vem de Pitangui, passa aqui para o Pará de Minas, vai para Belo Horizonte. E ouvindo a Espacial FM, está ouvindo Viola Brasil. Um abraço para você, viu? Abraço para você, Ricardo de Pitangui. É, aí para Belo Horizonte, Belo Horizonte, Pitangui. E ligadão aqui no programa Viola Brasil. Ele falou, seu Carlos, você falou Divinópolis, Carlos. Ai, ai. Pois é, é um abraço pro pessoal de Divinópolis, mas o Ricardo não. O Ricardo não é dona Jona, o Ricardo é de Pitangui. Ei, ai, abraço, gente. Obrigado pela audiência, obrigado pela companhia de vocês, viu? Aqui no programa Viola Brasil, obrigado pela carona. São 7:30 agora. Fred Fabrício, você não cuidou. Agora tem quem cuida. Bom dia pra você!

0: Agora são 7 horas 33 minutinhos, 7h33. Bom dia pra você.
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2: 7:34.
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2: 7:38.
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0: 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Alô, um abraço, Sérgio Soares, lá em São José da Varginha, tá ligado com a gente. Alô, Sérgio, abraço pra você.
1: Ô, Carlos Leite,
0: opa, bom dia, tudo bem?
1: Com vocês todos da rádio aí, todos os ouvintes. É o Serginho Pedreiro, manda um dos galpões pra nós aqui em São José da Varginha.
0: Manda agora, epa.
1: Fala comigo, tchau, obrigado.
0: Obrigado, viu? Obrigado, Sérgio, pela sua audiência, sua companhia. O pessoal da Construção Civil, né, gente? Sempre participando com a gente. Abraço a todos vocês, viu? 7h39.
2: Oi.
0: Oi.
2: Bom dia.
0: Bom dia.
2: Uma ótima quinta, né?
0: Pra todos nós, se Deus, né, quiser, vai ser, né?
2: Manda
0: Angelita.
2: Manda Gustavo Lima aqui pra gente.
0: Tá bom.
2: Angelita, Mariane, Ana Júlia do Dom Bosco.
0: Beleza.
2: Ah, e manda música também pra minha amiga.
0: Qual amiga?
2: A Elaine.
0: A Elaine?
2: Tá
0: bom, claro.
2: Viu?
0: Agora.
2: Um abraço.
0: Outro. Obrigado, viu, pela sua audiência. Obrigado aí pela sua companhia aqui no programa Viola Brasil. 7h39. O Geraldo, Bila e o Everton, São Vicente de Paulo. Ei, ô Carlos. Manda alô pra nós aí, Geraldo Bila, do São Vicente de Paulo, e meu mozão, o Everton. Obrigado, viu, gente, pela audiência. Obrigado pela companhia de vocês aqui no Viola Brasil. Olha, também o Geraldo Bila e o Everton, e também a Jaqueline Gomes, lá em Onça do Pitangui. Alô, Jaqueline, um abraço pra você. Obrigado, viu, pela sua companhia também em Onça do Pitangui. A Cléo, também da Vila Maria, participando com a gente, chegando aqui no Viola Brasil. Bom dia! 7h40, Viola Brasil, que tá chegando ao final. Tem problema não, tem mais Viola Brasil para você amanhã, viu, gente? Amanhã, a partir das 5 da manhã, se Deus quiser. Mais uma vez, muito obrigado pela sua audiência, muito obrigado pela sua companhia, que só coisas boas aconteçam hoje para você. Falando em coisa boa, Jornal da Cidade chegando, a informação inteligente, Hugo Lacerda, Júlio Mendonça, Júlia Mendonça e toda a equipe da Espacial do Jornal da Cidade, daqui a pouquinho, viu, gente? Forte abraço! Até amanhã! Tchau, tchau! Tchau, tchau pra você!

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2: Jovem morre após colisão entre caminhonete e carreta na BR-262.
0: Família de médico que sofreu grave acidente na BR-352 após sair de plantão em Pará de Minas pede doações de sangue.
2: Homem tenta roubar empresa e acaba morto com paulada por segurança.
0: Guarda municipal apreende 471 pedras de crack e porções de maconha. Um suspeito foi preso na ação.
2: Polícia Rodoviária Federal apreende 52 barras de ferro que seriam usadas em possível confronto entre torcidas.
0: E você confere ainda hoje aqui no Jornal da Cidade, demora na conclusão das obras de drenagem pluvial da rua Papa João 23, causa mais transtornos para moradores.
2: Coleta de resíduos inservíveis percorre bairros de Pará de Minas.
0: E veja ainda, após grave acidente na rotatória próximo ao Parque de Exposições, população cobra redutores de velocidades na BR-352.
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2: Agora são 7h53, 20 graus é a temperatura em Pará de Minas. Está no ar a edição deste dia 17 de setembro de 2026. Hoje é quinta-feira e na apresentação da Júlia Mendonça
0: e do Hugo Lacerda, você fica agora conectado e sintonizado na rádio número 1 de Pará de Minas, sempre muito bem informado aqui no nosso
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0: Agora são 7h53. A gente começa o Jornal da Cidade, desejando a todos um bom dia. Quinta-feira, Júlia Mendonça, final de semana está quase chegando. Nada melhor do que começar o dia bem informado e, claro, aqui sintonizado na Rádio Número 1 de Pará de Minas. Bom dia para você.
2: Pois é, Hugo. A semana foi um pouco mais curta para alguns, está quase acabando. Bom dia para você e bom dia para todo mundo que está sintonizado aqui na Espacial.
0: Vamos lá de informação. Olha, sofá velho, móvel quebrado e outros objetos que perderam a utilidade acabam se tornando um problema na hora de descartar. Para evitar esse tipo de material nas ruas ou em lotes vagos, a Secretaria de Agronegócio e Desenvolvimento Rural e Meio Ambiente daqui de Pará de Minas iniciou na última segunda-feira uma coleta diária desses resíduos inservíveis.
2: O serviço segue uma rota pré-estabelecida e um caminhão passa pelos bairros recolhendo os objetos que foram retirados das residências pelos próprios moradores. Segundo a Fiamma Batista, que é responsável pelo Departamento de Resíduos Sólidos da Secretaria, a coleta tem também uma função de prevenção ambiental e de saúde pública.
3: A gente sabe que antes a gente tinha diversos bota-fora aqui no município. Inclusive, vários desses resíduos, eles estavam nesse bota-fora. Então, hoje a gente tem esse aterro que é licenciado para receber esse tipo de material, então facilita para o morador esse descarte regular. Quando ele não está naquele bota-fora, em tempo de chuva, acaba que não acumula uma água, então isso ajuda muito com a saúde pública da questão da dengue. Isso favorece até o desenvolvimento urbano, a paisagem mesmo do município, não tem aquele lixo mais jogado em qualquer lugar igual tinha antigamente. Eu acredito que o pessoal tem que se atentar mais às publicações que a gente faz, porque hoje é muito fácil a gente recolher isso para não ir para um lugar irregular. Então, mesmo a gente fazendo esse trabalho, ainda assim o pessoal descarta de forma irregular. Então, para eles terem essa consciência, né, essa educação ambiental, porque isso favorece não é só para a prefeitura, é para todo mundo.
0: É isso, a Fiamma Batista explica que a coleta, porém, tem algumas restrições. São recolhidos somente resíduos inservíveis gerados em residências. Os resíduos produzidos por comércio, indústria ou prestadores de serviço não fazem parte deste trabalho.
3: É recolhido sofá, cama, colchão, guarda-roupa, mesa, cadeira. É esse tipo. Agora, se for um material eletroeletrônico, eletrodoméstico, resíduo de construção civil, nós não coletamos.
2: E a programação dos bairros e dos dias de coleta já estão disponíveis no Instagram, @agromeioambientepara_de_minas. Já no caso de quem precisar solicitar o serviço, pode entrar em contato diretamente pelo WhatsApp no número 99826-8262.
0: É isso aí, 7h56. O primeiro bloco foi rapidinho, sabe por quê? Tem muita informação ainda no Jornal da Cidade, olha. Assunto que já trouxemos no início dessa semana e vamos reforçar. Demora na conclusão das obras de drenagem pluvial na rua Papa João 23. Gente, os moradores de lá estão precisando de medidas urgentes para resolver o problema.
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2: 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Agora são 7h59. E olha, a demora na conclusão das obras de drenagem pluvial em execução na rua Papa João 23, no bairro Padre Libério, aqui em Pará de Minas, que começaram em maio e estavam previstas para terminar no último mês de agosto, mais uma vez gerou transtornos para os moradores da via.
0: Olha, no início do mês, o Jornal da Cidade já havia publicado uma matéria sobre reclamações de moradores do local, que apesar de acharem a obra importante para o fim definitivo das enchentes na região, disseram que estão sofrendo com a falta d'água, poeira, lama e dificuldades de circulação tanto para veículos quanto para pedestres.
2: E segundo eles, os transtornos continuam. As fortes chuvas dos últimos dias, principalmente a registrada na madrugada da última segunda-feira, junto ao rompimento de um cano da rede de abastecimento de água, causou alagamento na casa da dona Valdirene Soares, molhando móveis e outros objetos. O estrago somente não foi maior, pois o marido dela abriu um buraco no muro para ajudar no escoamento.
0: E olha, as imagens causam até uma certa agonia por ver o desespero deles. Além do alagamento na casa, Valdirene, o marido e os filhos ficaram sem abastecimento para limpar a sujeira porque não tinha água.
9: Quando a gente foi ver, era o cano também que tinha estourado. Aí juntou a água da chuva com a água de Pará de Minas, mandando tudo pra dentro, né? Aí a negócio era pouco demais pra água sair, né? Era só aquele caninho ali. Aí, com desespero, a gente puxando a água, já não parava. A gente quebrou o muro, que a água saiu pra fora.
10: E foi só água suja, teve barro? Como é que...
9: Teve barro também, sim, porque veio com tudo, né? Aí a gente foi rapando, limpando. Aí agora, graças a Deus, amenizou a chuva, a água, mas nós estamos sem água de Pará de Minas. Minas para limpar a casa também. Aí tá em falta d'água também. Aí tá na benção tudo.
10: E teve algum prejuízo em um móvel seu aí?
9: Mas... Sim, igual assim, da outras vezes minha geladeira queimou, né? Das outras chuvas, forte, queimou, a parede trincou e tá assim, a estrutura da casa, eu fico até com medo, com chover agora ficar ali dentro.
10: A obra era para acabar em agosto e não acabou. É isso que tá prejudicando você.
9: Assim. Ih, vai acabar em agosto não, vai. Acho que isso que vai. Acho que até.
10: Passou, né?
9: É, agosto já foi. E ainda tem pedado morrotando lá pra cima, acho que não cabe esse ano, não. Acho que vai até pro ano que vem, sabe lá Deus quando.
10: Mas nessa época da chuva vai ficar complicado.
9: Vai ficar complicado pra nós, porque esse morro, ele vem com muita força, né? Vem a água do bairro, tudo descendo por esse morro abaixo. Então, eu falei, a gente vai sofrer com essa chuva, porque com morro normal nós já sofríamos com muito o fluxo da água, imagina agora com essas buracadas. Aí vai vir lama, vai vir terra, vai vir com tudo, né? A gente pede, né, a compreensão do prefeito, né, do vice-prefeito, a gente não entende muito, do secretário de obra, quem puder estar atrás disso aí, pra estar olhando pra gente, porque tá difícil, tanto quando tá chovendo agora, pra gente tá passando com as crianças pra levar pra escola, tá perigoso, a gente pisa ali, as estruturas tão caindo, tá perigoso, tudo quanto é jeito. E pra estar olhando com carinho pra nós, né, ver se pode agilizar, ver o que que pode fazer, porque agora é chuva, daqui pra frente é chuva, a gente sabe que vai sofrer com a chuva.
2: Pois é, e outros moradores também reclamam da demora na execução da obra e afirmam que tem dia que os funcionários da empreiteira contratada para a realização do serviço, olha só, nem aparecem no local.
11: A gente tá vendo que tá devagar, né? Tá faltando aí, a gente vê que os maquinários são poucos, né? E no caso a estrutura parece da empreiteira também é pouca também. Então, isso aqui é um sonho nosso ver essa obra pronta. Sempre foi, né? Nós sempre lutou por essa reivindicação que foi feita, né? E a gente agradece muito a Deus pela obra, só que ela tá lenta.
12: Fica mais à toa do que trabalhando, né? Fica mais atrás, eu estou falando com a minha consciência, que eu vejo, que eu moro aqui. Existe esse buraco aqui, se quiser para ser tampado há muito tempo, igual você está vendo aqui, ó. Você não está filmando, mas está dando para você ver. Esse esgoto ali, olha lá. Tem quase uma semana nós estamos sentindo as catinhas desse esgoto ali, que arrebentou. Entendeu? Então nós precisamos de uma providência o mais rápido possível aqui. Porque eu não vou aceitar isso atrapalhar a minha casa, mas não. Porque se fosse no automóvel clube, ou no centro da cidade, não tinha essa boca.
13: Eu tive um problema, a minha casa mesmo rachou as paredes, sabe? Minha casa rachou as paredes, nós tá quase 3 meses sem sair com o carro, porque não tem como sair, né? Meus meninos estão colocando as motos na rua, que já é perigoso, né? Tá colocando moto na rua, porque não tem jeito de entrar dentro de casa. E tá aqui, o povo não trabalha, não faz nada pra você ver hoje. Hoje mesmo não veio trabalhar. Aí quer que a obra acabe, a gente sabe, né? Que a obra demora mesmo, né? Mas nem tanto, igual eles não trabalham. Aí se eles trabalhassem, né? Aí já tinha terminado, né, Nica? Então tava menos da metade, mesmo não mexe, doce. Não tem nem como fazer nada.
0: É, aí a situação fica complicada, né? E olha, a Secretaria Municipal de Obras informou que acionou a empresa responsável pelo serviço para fazer novas vistorias nas casas e ainda providenciar o escoamento das valas abertas.
2: E olha, conforme já divulgado pelo JC Notícias, o secretário da pasta, André Lara, afirmou que cobrou mais celeridade nas obras por parte da empresa responsável e informou que a expectativa de término do serviço é ainda para o fim de outubro.
0: Pois é, com cerca de 1,2 km de extensão, a obra foi contratada por cerca de R$ 2,5 milhões. Está sendo executada pela empresa Pavilix Engenharia e Construção. Os recursos são oriundos do acordo de reparação da Vale.
2: E olha, sobre a falta de água citada pelos moradores, a concessionária Águas de Pará de Minas informa que o abastecimento em parte do bairro Padre Libério foi afetado após o rompimento da rede de distribuição durante a realização de uma obra de drenagem pluvial na região. O trabalho de reparo foi concluído pela equipe da concessionária e o abastecimento foi retomado gradativamente no decorrer da noite desta quarta-feira. O reparo da rede de esgoto também foi concluído ainda na terça-feira. Em caso de dúvidas ou necessidades de atendimento, os moradores podem e devem entrar em contato pelo telefone 0800-737-0422, pelo WhatsApp DDD 21 972118064 ou pelo site aguasdeparademinas.com.br e todos esses canais já estão no nosso site jcnoticias.com.br.
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0: E sabe o que que é? Eles poderiam aproveitar que vai dar uma segurada na chuva nos próximos dias. Pelo menos essa é a previsão, a gente vai falar agora. Claro que podemos ter chuvas esporádicas ou tempestades que podem aparecer, claro, por conta do El Niño. E lá fazer uma visita aos moradores, acho que seria importante. Uma obra de 2 milhões e meio de reais, que era para ser entregue em agosto. Será integrada, né? Em outubro. E os funcionários não estão indo trabalhar, aí fica difícil mesmo para quem mora na região. Olha, falando de chuva, ela voltou no finalzinho da noite, início da madrugada. Veio em baixo volume aqui em Pará de Minas, hoje teremos o tempo mais estável. Aproveitar para poder visitar a obra no Padre Libério e com poucas possibilidades de chuva. A temperatura se mantém na média nos últimos dias. Vamos conferir como ficam então os termômetros. Em Pará de Minas, mínima de 17, máxima 27. Em Papagaios, mínima de 19, máxima 29. 29 também é a máxima em Garatinga, que tem mínima de 20 graus. Em Belo Horizonte faz um pouco mais de frio, hein? 18 de mínima, 26 de máxima.
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2: 8 horas, 7 minutinhos e chegou o momento de falar sobre as manchetes, começando pelo jornal O Globo. Banco Central baixa juros pela quinta vez seguida para 13,75%, mas nova queda é incerta. Folha de São Paulo. Revelação de mensagem sobre Cássio impediu derrota de Moraes. Estado de São Paulo. Estados Unidos exigiram do Brasil que a eleição tivesse desidentes para renegociar tarifaço. Estado de Minas. Sob pressão, Lula volta a Minas Gerais. E jornal O Tempo. Escalada de crise no STF inflama a pauta da reforma do judiciário da esquerda à direita.
0: Agora são 8 horas mais 8 minutos. Olha, Tânia de Moura Morato Rezende não é mais superintendente regional de ensino de Pará de Minas. A exoneração dela foi confirmada ao JC Notícias pela Secretaria de Estado de Educação de Minas Gerais.
2: E através de uma pequena nota enviada à nossa reportagem, a Secretaria Estadual informou apenas que o cargo de superintendente regional de ensino é de livre nomeação e exoneração, sem dar mais explicações.
0: Questionada sobre quem será o sucessor ou sucessora de Tânia Morato, a Secretaria de Estado de Educação informou que a nova designação será comunicada oficialmente em um momento oportuno nos canais oficiais.
2: A Tânia esteve à frente da superintendência de 2003 a 2015 e depois de 2019 até agora, quando recebeu a notícia da exoneração do cargo.
0: Nossa reportagem tentou entrar em contato com Tânia, porém não obtivemos retorno.
2: E profissionais da educação e da superintendência de Pará de Minas publicaram uma nota de repúdio nas redes sociais sobre a exoneração de Tânia, classificando como injusta, inesperada e desprovida de qualquer justificativa plausível, causando surpresa e indignação a toda a comunidade escolar.
0: Na nota, eles ainda afirmam que a decisão dessa natureza deve ser pautada pela transparência, pelo respeito e pelo reconhecimento do trabalho desenvolvido, e a educação pública precisa valorizar profissionais comprometidos com a qualidade do ensino e com o atendimento às necessidades de estudantes, escolas e servidores.
2: Intervalo chegando aqui na programação da Número 1 e a seguir, após grave acidente na rotatória próxima ao Parque de Exposições, a população cobra por redutores de velocidade na BR-352.
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2: 8 horas 12 minutinhos, conforme já informado pela nossa equipe de jornalismo, uma motorista de 29 anos infelizmente morreu após a carreta que ela conduzia tombar no último dia 8 deste mês, na rotatória da BR-352 com a Avenida Presidente Vargas, próximo ao Parque de Exposições de Pará de Minas. A mulher descia pela rodovia quando perdeu o controle da direção do veículo de carga e tombou no local. Ela chegou a ser socorrida ainda com vida, mas não resistiu aos ferimentos e faleceu na última semana.
3: E não é a primeira vez que acontece esse tipo de acidente naquele trecho. Em março deste ano, outra carreta carregada com 32 toneladas de milho também tombou no local. Outros acidentes já foram registrados pela nossa reportagem na mesma rotatória em anos anteriores.
2: Olha, após mais um acidente registrado, condutores que passam pelo trecho e moradores daqui de Pará de Minas procuraram a nossa equipe de reportagem para reclamar que o local é mal sinalizado e para cobrar a colocação de redutores de velocidade antes da rotatória, como quebra-molas ou até mesmo radares.
3: O Aldo Alberto, que é motorista de carreta, cobra uma solução, pois teme que mais tragédias aconteçam nessa rotatória.
4: Ela não é a primeira vítima, infelizmente vai ter várias vítimas nesse local aqui. Uns 5 meses atrás, eu ajudei o Márcio, que tombou a carreta carregada de milho aqui, entendeu? Eu acho que nenhum motorista tem culpa. Principalmente para quem não conhece aqui, entendeu? Principalmente para quem não conhece aqui. Essa curva aqui chegou aqui, pesada, seja o que for, puxa mesmo, não tem jeito. Aí ou bota um radar antes para diminuir a velocidade, ou coloca um quebra-mola antes, gente. Porque ela não é a primeira vítima, entendeu? Já teve várias vítimas aqui, entendeu? Só que eu peço autoridade, sabe o que é? Vai se tem alguém fazendo caminhada aqui, ó. Aqui nessa rotatória aqui da, não vou falar da empresa, né, para os direitos autorais. Aqui nessa rotatória aqui, ó, de frente à Presidente Vargas, todo mundo faz caminhada aqui. Imagina se um veículo desse toma acima de uma pessoa, né, gente?
2: Diante dos acidentes e dos pedidos feitos pela população, nossa reportagem procurou o DR de Minas Gerais para saber se o órgão já recebeu alguma solicitação de redutores de velocidades no trecho ou se há algum cronograma para fazer esse tipo de intervenção no local.
3: E por meio de uma pequena nota, o órgão informou apenas que uma equipe do DR de Minas Gerais fará vistoria no trecho citado ainda nesta semana para verificar as condições de segurança viária do local.
2: E fica os sentimentos da Rádio Espacial FM à família dessa motorista que, em trabalho, acabou perdendo a vida. 8 horas 14 minutos, nós vamos para o intervalo. Daqui a pouquinho eu volto falando sobre esporte. Foi no sacrifício, mas deu galo ontem contra o Santos. Os detalhes a gente fala já já. E olha, não foi só o jogo do Atlético que foi emocionante, não. O Palmeiras e o Corinthians também tiveram emoção até o fim.
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2: Agora são 8 horas 16 minutos. Ô, Júlio, eu sei que com todo o dinheiro que o Neymar tem, isso aí de fato é difícil competir. Mesmo assim, hoje ele acordou molado, viu?
3: Eu tenho certeza, deve estar lá.
2: Cabeça dele deve estar cheia,
3: viu? Cheíssima.
2: Pois é, foi provocar e o Galo levou a melhor sobre o Santos de Neymar, que não está jogando, está machucado mais uma vez, inclusive, e avançou para a semifinal da Copa Sul-Americana. O Galo venceu o Santos por 4-2 no tempo normal. O resultado igualou o confronto no placar agregado em 4-4, já que o Santos havia vencido o primeiro jogo na Vila Belmiro, fazendo com que o Neymar provocasse os jogadores e torcedores do Atlético. A decisão, então, foi para os pênaltis. O Atlético venceu por 3-1 nas

0: produziu, o Santos começou a ganhar campo e Arthur fez um belo lançamento para Gabigol. Lianco não alcançou a bola, o Santos fez 3-2. Quando parecia que o Santos iria se classificar, Coelho, após cruzamento de Castanho de cabeça, fez 4-2, isso aos 47 minutos do segundo tempo. Aí na cobrança de pênalti, Gabriel Delfim defendeu as cobranças de Gabigol, Schmidt, fez 3 defesas também na cobrança de Arthur e garantiu o Atlético na próxima fase. O Fred ainda perdeu a cobrança dele pelo Galo, mas Thiago Borbas, que havia entrado no segundo tempo, garantiu o Atlético na semifinal da Sul-Americana. E olha só, o Atlético tem repetido campanhas como 19 e 25. Resta ganhar agora, né? Não ganhou nesses anos. E agora espera o confronto entre Cienciano do Peru e Montevideo City do Uruguai. Essa partida será disputada ainda. E o Cienciano tem vantagem neste confronto para poder chegar à semifinal da Copa Sul-Americana. Lembrando que o Cienciano, inclusive, já foi adversário do Atlético na fase de grupos. No jogo de ida ganhou por 2-0, então tem uma boa vantagem, joga fora de casa. Esse jogo é hoje, 9h30 da noite. Então tá aí, Galo semifinalista da Copa Sul-Americana. E eu falei que, além do Atlético, outros confrontos foram bem movimentados ontem, mas foram pela Libertadores da América. Um deu bom para brasileiro, outro nem tanto. O Palmeiras, depois de vencer 1-0 a LDU na semana passada em casa, perdeu por 3-2 num jogo muito movimentado em Quito. A decisão foi para os pênaltis e nas penalidades deu Palmeiras por 4-3. O Palmeiras então se classificando na Libertadores para um confronto brasileiro contra o Palmeiras. O outro confronto que poderia ser brasileiro, já que o Flamengo, que joga hoje, ganhou fora de casa o primeiro jogo por 2-0, poderia pegar o Corinthians, que na primeira partida jogou até bem, empatou com o Estudiantes na Argentina 1-1. Só que ontem, aos 40 do segundo tempo, o Estudiantes abriu o placar. Até aí, Estudiantes garantido. O problema foi que no último minuto, pênalti para o Corinthians. E Memphis Depay isolou a bola. Com isso, o Corinthians está eliminado da Libertadores. O Estudiantes, então, aguarda o jogo de hoje, 9h30 da noite, do Flamengo contra a Del Valle, contra o Independiente Del Valle do Equador, para saber quem será o adversário do Estudiantes. Provavelmente vai dar Flamengo e provavelmente teremos uma outra final brasileira na Taça Libertadores da América. Tá aí. Galo se classificando, Palmeiras na Libertadores se classificando, o Corinthians dando adeus. Olha, ontem, para finalizar o nosso noticiário esportivo, nós tivemos um jogo do Campeonato Brasileiro em atraso. E isso movimenta a parte de baixo da tabela e pode, de certa forma, ter alguma influência para o Atlético no futuro. Porque esse jogo foi entre Botafogo e Grêmio. Com isso, o Botafogo foi a 35 pontos, escapa um pouquinho daquela zona de baixo. E o Grêmio agora se manteve com 28 pontos, um jogo a mais do que o Vasco, que também tem 28 pontos. Esse jogo do Vasco atrasado é contra a Chapecoense Lanterna, então há a possibilidade do Vasco vencer e poder ultrapassar o Grêmio quando for cumprir essa rodada atrasada. Falo que pode ser alguma influência para o Atlético, porque o Atlético somente em novembro pega o Grêmio pela semifinal da Copa do Brasil, o Grêmio agora de Renato Gaúcho. E o Grêmio pode até lá estar disputando essa parte de baixo do Brasileirão e ter que aí entender qual vai ser a prioridade. 8 horas 22 minutos, esse foi o nosso noticiário esportivo dessa quinta-feira, porque intervalo chegou e daqui a pouquinho o tema importante em reforma tributária. Esse será o assunto de hoje do comentário de Elbert Moreira. Evandro Silva, que é contador, estará conosco no estúdio para trazer todas as informações.
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9: Horas 25 minutos, reforma tributária. O que muda para o consumidor e para as empresas? Você já sabe como a mudança pode afetar o seu bolso?
10: Olha, o novo sistema promete mais transparência nos impostos, devolução de parte dos tributos para as famílias de baixa renda e mudanças nos preços dos produtos e serviços. No estúdio conosco hoje, Evandro Silva, que é contador, e vai falar sobre esses pontos principais junto a Elvert Moreira. Elvert, vou deixar as honras da casa para você. Um bom dia.
11: Bom dia, amigo Hugo. Bom dia, Júlio. Bom dia, ouvintes da Espacial FM. 8 horas 26 minutos. Tema importante. A gente tem que estar... Nós todos temos que estar bem antenados, né, a esse assunto, porque já já vai estar valendo. É a partir de 2027. Antes de começar esse bate-papo, que vai ser muito esclarecedor, com o Evandro também, meu bom dia a ele. Evandro, muito obrigado por estar conosco e nos ajudar a esclarecer a população o que, que significa essa mudança. Bom dia.
12: Bom dia a todos os ouvintes. Estou aqui justamente para, né, poder compartilhar o conhecimento, também tirar as dúvidas dos ouvintes. Como bem dito, o impacto da reforma tributária irá impactar o consumo, as famílias, as empresas, neste momento. E eu afirmo, inclusive, o seguinte: a reforma já está vigente. Algumas obrigações já estão sendo cumpridas pelos contribuintes, mas a tributação, de fato, começa em 2027, mas a lei já está vigente.
11: E é nesse sentido que a gente segue, então, para esclarecer. E eu acho que a gente tem uma grande missão aqui, Evandro. O tema é complexo e a gente tem que tentar simplificar, né, para o ouvinte entender. E uma das promessas é exatamente isso também: simplificar o sistema, tornar os tributos mais transparentes, criar mecanismos para reduzir o peso dos impostos. E aí a gente, claro, encaixa aí as famílias, principalmente de baixa renda, mas também tem que pensar no serviço que está dentro disso e também para as empresas, né? Então é tudo num conglomerado só. Minha primeira pergunta a você, e é o que eu mais escuto, sabe? A gente tem que ouvir a voz do povo, eu gosto de ouvir o povo, jeito simples de falar. E a pergunta que eu ouvi, e eu passo ela a você, Evandro, é o seguinte, essa reforma ajuda os preços caírem ou subirem? Vai pesar no bolso ou não?
12: De fato, o entendimento geral é que alguns segmentos os preços vão subir e talvez outros não. Então vai depender muito do produto e da atividade. Quando nós falamos de reforma tributária, nós temos um tripé. O tributo, ele incide sobre o patrimônio, sobre a renda e o consumo. Essa reforma tributária, ela veio diretamente sobre o consumo. E como nós falamos de consumo, é consumir bens, né, em geral, né, produtos perecíveis, não perecíveis e serviços inclusive, que serão impactados a nível de custo. Então, neste contexto, a reforma do consumo, essa reforma tributária, ela foi uma reforma parcial, não total. E, de fato, vai pesar no bolso do cidadão de baixa renda, da pessoa mais simples, e isso aí vai impactar. Só a título de exemplo, a nível de simplificação, como você mesmo mencionou, hoje nós temos uma legislação muito complexa, são diversos impostos e esses tributos são por dentro, então agora esses tributos passam a ser por fora. Nos países de primeiro mundo, Estados Unidos, Europa, por exemplo, hoje se você compra um determinado produto, se por exemplo custa R$100, o imposto vai por fora. Tem uma presunção aí de 28,5% de tributos. Se o custo de um produto é 100, o preço final dele é 128,50, aí a gente vai simplificar e o contribuinte, o cidadão, vai conseguir enxergar o preço do produto e o valor do imposto. Isso é um grande ganho com a reforma tributária.
11: O Evandro, tem algumas siglas que talvez em algum momento as pessoas já ouviram falar. PIS, Confins, pela contribuição sobre os bens e serviços, né? ICMS, ISS. E nessa história toda vem mais uma coisinha que chama o imposto seletivo, que é voltado para produtos considerados, de certa forma, para explicar de uma forma simples aqui, prejudicial à saúde, ao meio ambiente, né? Eu acho que a gente pode colocar assim para ficar bem didático. O que é que essas siglas todas significam e se elas mudam nesse novo contexto, né? Porque a gente sabe que isso se refere a imposto.
12: Isso mesmo. Hoje, na área tributária, na área contábil, nós temos uma sopinha que eu falo de siglas, né? Então, o que é a reforma tributária? Ela foi copiada, né, dos países do primeiro mundo e se chama IVA, Imposto sobre o Valor Agregado. Por isso que ele é cobrado por fora. E nessa reforma tributária, haverá a extinção de 5 tributos. Quais são? O ICMS, que é do âmbito estadual, o ISSQN, do âmbito municipal, PIS, COFINS e IPI, que será substituído pelo Imposto Seletivo. O Imposto Seletivo, ele será, foi intitulado, apelidado, como o Imposto do Pecado. E sempre vai incidir sobre de produtos que são prejudiciais à saúde. Exemplo, bebidas açucaradas, bebidas alcoólicas, cigarro, etc. Armas e munições. Então, esses produtos terão uma majoração na sua alíquota de tributação para desincentivar o consumo e aumentar a arrecadação. O IPI será mantido para aqueles produtos que produzidos na Zona Franca de Manaus, que não existem similares em outros estados, em outros locais.
11: Certo. Eu vou trazer meu primeiro recadinho aqui e eu até quero citar, já que você começou a falar entre os produtos que ficam mais caros e mais baratos, né? Essa sopa de letrinhas, ela é mais direcionada principalmente quem está no dia a dia, né? Cuidando desses impostos, empresas também, enfim, tudo incide hoje, né? A verdade é tudo hoje você tem que pagar. Tudo fica um valor. Você vai comprar uma bala, fica lá. Você pode ter certeza que tem um dinheirinho seu ficando ali em relação ao imposto. Não é a bala puramente pelo valor dela, não. Recadinho 8h32. 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O Evandro estava falando aqui, rapidamente, só para a gente sintetizar, o tempo é curto para a gente falar de muita coisa, né? Os produtos que ficam mais baratos, numa pesquisa que eu fiz aqui, por exemplo, né, que interessa bastante para quem está nos ouvindo, e nessa linha popular de explicação, os alimentos da cesta básica nacional, né, que podem chegar em alíquota zero, se eu estiver falando alguma coisa errada, pode corrigir na sequência. Além de diversos outros alimentos também que serão beneficiados com uma redução, pelo menos estimativa, 60% da tributação. E o que fica mais caro, o Evandro já começou a falar, cigarro fica mais caro, bebida alcoólica fica mais caro, produtos ultraprocessados, né, que já citou também, o alto teor de açúcar mais caro, combustível, meu amigo, prepara aí, e outros produtos que geram maior impacto ambiental também foi dito. Ou seja, numa explicação simples para quem está nos ouvindo, a gente já tem aqui alguns exemplos para a pessoa começar a se preparar para o mais caro e mais barato, tá correto, Evandro?
12: Exatamente. A reforma tributária foi muito feliz quando deixou a alíquota zero de tributação os produtos compostos na cesta básica. E a gente tem que entender que os produtos da cesta básica afetam todo o brasileiro, todo cidadão. Seja aquele que ganha salário mínimo, seja aquele que tenha uma renda aí de 100 mil reais, paga o mesmo valor para o mesmo produto, né? Então, a título de exemplo, se um quilo de picanha custa R$80, por exemplo, o rico paga com muita facilidade, mas o pobre não. Então, nesse momento, até foi uma medida sensata da equipe que aprovou a reforma tributária, a proteína, que é a carne, também compõe a cesta básica. Cesta básica, todos já sabemos, né? Arroz, feijão, açúcar, aqueles produtos que compõem, né, o básico do brasileiro. E agora também compõe essa cesta básica a proteína, que é a carne. Então a carne também ela foi incluída nessa cesta básica, o que antes não ocorria. Isso é muito bom para o brasileiro, que vai poder consumir um pouco mais de proteína a um custo mais baixo.
11: Nós temos muitos programas do governo e muitas pessoas que se enquadram com a renda mensal de até meio salário mínimo por pessoa, né? E tem uma novidade que vem aí, que é a criação do chamado cashback tributário. Essa palavra cashback já é bem comum no dia a dia, né? É aquilo quando você compra, volta um dinheirinho ali, você pode somando com esse cashback. E essa novidade do chamado cashback tributário, ele, de certa forma, deverá, né, pegar parte dos impostos pagos por famílias de baixa renda. E quem é que tem direito? Famílias que se enquadram nesse sistema, né, que seriam inscritas no Cadastro Único, o CadÚnico, Único, né, como todos conhecem, e como eu já disse, com renda mensal de até meio salário mínimo por pessoa com CPF regular. E aí eu lhe pergunto, Evandro, como é que fica essa situação? Porque como é que a gente vai analisar casa a casa? A pessoa vai ter que comprovar essa situação, não é isso?
12: Exatamente, né? Como já existe no país um sistema que funciona bem, que é o CadÚnico Único, essas pessoas que são beneficiadas por diversos outros benefícios terão esse repasse, que aos meus olhos é muito justo. Esse cashback irá, logicamente, transferir uma parte, né, dos tributos pagos por aquelas pessoas, né, que consomem determinados produtos para as pessoas de baixa renda. Hoje nós temos, assim, a título de exemplo, né, o Vale Gás, né, então provavelmente ele vai ter um cartão e esse cartão vai inserir créditos para ele comprar determinados produtos e utilizar, a meu ver, como forma de desconto. Isso é muito justo, né? Como eu mesmo mencionei no início, como os tributos eles incidem sobre patrimônio, sobre a renda, quando é o consumo, eu vejo que uma tributação até de um certo ponto injusta, principalmente para aquelas pessoas, aquele trabalhador de baixa renda que tem dificuldade de comprar suas coisas, né? Principalmente para a sobrevivência. Então esse mecanismo, aos meus olhos, é uma política social muito importante, que é uma transferência daquele tributo que vai ser cobrado um pouco a mais sobre aqueles produtos, entre aspas, do pecado, do imposto seletivo, e transferidos para aqueles que precisa melhorar sua mesa, né? Colocar mais produtos de qualidade para a sua qualidade de vida, para o seu bem-estar. Então, isso é esse cashback, eu vejo uma medida excelente para o brasileiro.
11: Recadinho rápido, 8h38, o tempo tá voando mesmo. 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Evandro, nós temos um minutinho e ainda queria falar com você sobre, né, o que os serviços podem sofrer reajustes para empresas, né, que a gente pensa em mão de obra, como escritórios, prestadoras de serviços especializados. Queria falar também da competitividade do país, né? Desde que a implementação do novo sistema seja bem sucedida. Mas eu acho que o principal agora, já que não conseguimos abordar esses dois temas aqui ainda, é a transição, que será gradual, né? Já começou, mas efetivamente valendo no ano que vem, né? E se você já quiser acrescentar algum outro ponto que eu não perguntei também, por gentileza, já pode falar, que é a nossa reta final da entrevista.
12: Ok. Hoje, né, a reforma tributária irá impactar o comércio, a indústria, a prestação de serviço e o agronegócio. Em regra, a indústria deve ter uma redução da sua tributação, o comércio deve manter e também o agro com alguns benefícios. O mais prejudicado, que haverá uma majoração de alíquotas, é a prestação de serviço. E nós vivemos num mundo hoje, que você vê hoje, você compra um serviço de locação de celular, de veículos, ou seja, o mundo está migrando de equipamentos em geral para serviços, além dos serviços habituais que nós já temos. Então, essa questão aí do consumidor, do prestador de serviço, ele deve se preparar para, logicamente, calcular seus custos, porque a reforma já está batendo a porta com vigência a partir de janeiro de 27, onde acontecerá a extinção do PIS e COFINS e nasce a CBS, Contribuição de Bens e Serviços, né? E o mais importante também, seja para o consumidor, para o brasileiro, para o empresário, é saber que a Receita Federal agora ela estará apurando os tributos através de uma apuração assistida. E ela tem um mega computador que processa bilhões de informações por minuto e vai saber da vida de todo mundo. Acaba agora a figura dos recibos de locação, recibos de autônomos, etc. E nasce a nota fiscal, que é emitida dentro do portal da Receita Federal em tempo real. Então a Receita Federal é mais que um Big Brother fiscal e tributário. Ela vai saber passo a passo a vida do contribuinte e do consumidor, sabendo onde ele gasta, onde o dinheiro dele circula. Embora a nossa moeda seja física, vai nascer, já existe o real virtual, né, que não está sendo implementado, mas já existe, e isso aí vai fazer com que o governo possa saber tudo de nossa vida. Então, empresário, fique atento para pagar os tributos corretamente. Você, consumidor, que tem alguma atividade informal, fique atento para que o governo não pegue você, porque o secretário da Receita Federal, inclusive o ex-ministro da Fazenda, Haddad, disse que os tempos de sonegação do país estão no fim. E essa reforma tributária, ela começa gradativa em 2027, com um período de transição até 2032. Então, em 2033, ela estará totalmente vigente e será um período de educação da norma, que as pessoas podem se ajustar, porque a fiscalização será severa. Nesse contexto, entendo eu que, havendo uma fiscalização severa e havendo uma redução da sonegação, nós poderemos, no futuro, lutar pela redução dos tributos, que é uma carga tributária altíssima, considerada uma das maiores do mundo. Isso tudo, logicamente, tentando levar para o brasileiro, em geral, que é a maior parte da população que consome, redução desses tributos e, obviamente, uma redução dos preços dos produtos consumidos e serviços.
11: Evandro, muito obrigado pelas explicações.
12: Eu que agradeço pela oportunidade, né, de poder falar um pouquinho, como você mesmo mencionou, é o Alves de Moreira. O tema é muito complexo para falar em pouco tempo, mas é importante que o consumidor fique atento, procure se informar, também o empresário, o contribuinte, porque isso vai afetar nossas vidas todas. E naquilo que eu puder contribuir, estou à disposição.
11: Eu já tenho até uma ideia aqui, Evandro, vou deixá-la já no ar, para a gente marcar uma próxima entrevista, e nós vamos para a rua, para deixar o povo perguntar, do jeito que quiser, do jeito que entender e do jeito que estiver compreendendo. Para vir na prática, sabe o que as pessoas estão entendendo, se estão se preocupando com isso, porque realmente está batendo na porta, e como você disse, né, nós estamos falando de imposto, de cobrança, e isso, de alguma forma, atinge a todos. E a gente já marca uma próxima, mas o povo é que vai perguntar, eu vou só chamar o fulano de tal, o ciclano, agora é a vez de não sei quem, para chamar e a gente responde. Obrigado mais uma vez, já vou aqui para o meu último recadinho. 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Gente, amigo, fico por aqui. 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
9: Tá aí, é um tema complexo, mas muito importante, que rende muitas dúvidas. Com certeza a população tem muito a aprender sobre o assunto. Agora são 8 horas 45 minutos. Aqui nos microfones da número 1 de Pará de Minas, chegou o momento do noticiário policial. Com ele, Igor Araújo. Bom dia, Igor, e bom trabalho.
8: Júlia Mendonça, um bom dia para você também, e um excelente trabalho, uma ótima manhã de quinta-feira. E a partir de agora, a informação policial no Jornal da Cidade.

Jovem morre após colisão entre caminhonete e carreta na BR-262. Família de médico que sofreu grave acidente na BR-352 em Pitangui, após sair de plantão aqui de Pará de Minas, pede doações de sangue. Homem tenta roubar a empresa e acaba morto com paulada por segurança. Guarda Municipal apreende 471 pedras de crack e porções de cocaína. Um suspeito foi preso na ação. Polícia Rodoviária Federal apreende 52 barras de ferro que seriam usadas em possível confronto entre torcidas. São 8h47. Você está acompanhando o noticiário policial do Jornal da Cidade, edição de quinta-feira, 17 de setembro de 2026, no oferecimento de SAMI, materiais hidráulicos e de acabamento e Farmácia Cruzeiro, a sua rede de vantagens. 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

Municipal apreende 471 pedras de crack e porções de cocaína. O suspeito foi preso na ação. 8:48. Um homem de 31 anos morreu após ser atingido na cabeça por um pedaço de madeira durante uma tentativa de furto em uma empresa no bairro Dercy Ribeiro, em Contagem. O caso aconteceu na madrugada desta quarta-feira. Segundo a Polícia Militar, preste atenção, o segurança do local, idoso de 68 anos, afirmou que ouviu um barulho e foi verificar a situação após o cachorro começar a latir. Em seguida, o vigia foi surpreendido pelo suspeito, que desferiu golpes com um pedaço de madeira nas costas dele, fazendo com que caísse no chão. O suspeito teria pegado o celular e uma chave do segurança que dava acesso a um container onde estava ferramentas de obra. Ainda segundo o relato, enquanto tentava deixar o local com uma martelete elétrica e um rolo de fio, o autor teria deixado a madeira no chão. Neste momento, o segurança então se levantou, pegou o objeto e atingiu o homem na cabeça. A polícia encontrou o suspeito caído na porta do container com o celular do segurança no bolso. O SAMU foi acionado e constatou a morte do homem no local. Conforme a PM, o homem usava tornozeleira eletrônica e era suspeito de outros furtos na região. O corpo foi encaminhado ao Instituto Médico Legal, enquanto o segurança de 68 anos foi detido por homicídio e levado para a delegacia. Que situação, meus amigos! 8:51, deixa eu falar da CD Britas. 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E atenção, atenção, deu polícia! 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

0: A Guarda Civil Municipal, equipe Falcão Patrulheiro de Nova Serrana, apreendeu grande quantidade de entorpecentes na noite da última terça-feira no bairro José Silva de Almeida. Durante patrulhamento pela região de Nova Serrana, no bairro José Silva de Almeida, os agentes visualizaram então um homem de 21 anos em atitude suspeita e realizaram a abordagem. Com ele foram encontradas drogas. Na continuidade das diligências, os agentes identificaram o imóvel de onde vinha um forte odor característico de drogas. Durante as buscas no local, foram apreendidas 471 pedras de crack, a substância do bicho ruim. 4 porções grandes de crack também, uma barra da mesma droga, é substância que não acaba mais, hein? E 4 invólucros grandes de cocaína. Também foram localizadas 3 balanças, 1 celular, 1 câmera de monitoramento, materiais utilizados para embalar os entorpecentes, além de 2 facas e diversas lâminas para corte e fracionamento da droga. Diante dos fatos, um jovem foi preso por tráfico de drogas e encaminhado para a delegacia da Polícia Civil. Parabéns à Guarda Civil Municipal, equipe Falcão Patrulheiro de Nova Serrana, por esse excelente trabalho lá na cidade serranense. São 8h53. 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São 8h54. Um abraço a você, amigo internauta, neste exato momento no nosso canal do YouTube, acompanhando a informação policial no Jornal da Cidade. 8h55. Deu polícia, deu notícia. Infelizmente, tem pessoas que já saem de casa com uma má intenção. Pois muito bem, a Polícia Rodoviária Federal apreendeu 52 barras de ferro. 52 barras de ferro na tarde desta quarta-feira, durante uma abordagem no quilômetro 548 da BR-381 em Itatiaia Sul, na região metropolitana de Belo Horizonte. Aí você pergunta, uai, as barras de ferro é para quê? É para construção? Vão fazer alguma coisa na construção? Não. Os objetos estavam em um veículo que acompanhava 5 ônibus fretados por integrantes da torcida jovem dos Santos, que saíram de São Paulo com destino a Belo Horizonte para acompanhar a partida entre Atlético Mineiro e Santos na noite de ontem na Arena MRV. É, segundo a Polícia Rodoviária Federal, o condutor e o passageiro do automóvel declararam ser integrantes da torcida organizada do Santos e afirmaram que as barras seriam utilizadas em um eventual confronto com integrantes da Máfia Azul torcida organizada ligada ao Cruzeiro. Olha aí, hein? Os objetos eram tubos de aço de aproximadamente 1,5 metro de comprimento e 1 polegada de diâmetro. A quantidade e as características do material levaram os policiais a considerar, em tese, a conduta prevista na Lei Geral do Esporte, que trata do porte, posse ou transporte de instrumentos que possam ser utilizados para a prática de violência no trajeto de eventos esportivos. A ocorrência foi tratada como infração de menor potencial ofensivo com a adoção das medidas previstas para a lavratura de termo circunstanciado de ocorrência. Após a apreensão das barras de aço, os dois envolvidos foram encaminhados para os procedimentos cabíveis e assinaram termo de compromisso para comparecimento ao Juizado Especial Criminal da comarca de Itaúna. Quando forem intimados, será que vem? Em seguida, eles foram liberados, conforme informou a PRF. Onde é que nós iremos parar? 8:58, a informação não para aqui no Jornal da Cidade das ocorrências policiais. O homem de 66 anos ficou ferido após a Saveiro que ele conduzia ser atingida na traseira por um caminhão na última terça-feira na praça de pedágio localizada no quilômetro 81 da MG-050 em Itaúna. O acidente aconteceu no sentido de Divinópolis. Segundo as informações apuradas no local, o condutor da Saveiro estava parado na faixa destinada ao sistema sem parar, porque a cancela e a sinalização apresentavam problemas. Na sequência, o caminhão que seguia no mesmo sentido não conseguiu parar a tempo e atingiu a traseira da picape. Com o impacto, o vidro traseiro da Saveiro se quebrou e provocou pequenos cortes na cabeça do condutor. Ele dispensou atendimento médico no local. Após o registro da ocorrência, os veículos foram retirados para liberar a praça de pedágio. 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E atenção, o médico Ricardo Pacífico de Lima Cruz, 26 anos, ele está internado em estado grave no Complexo de Saúde São João de Deus, em Divinópolis, após sofrer um acidente de carro na BR-352 em Pitangui no último domingo, após sair de um plantão aqui em Pará de Minas. Agora, familiares e amigos mobilizam a população para doações de sangue no Hemominas de Divinópolis como forma de ajudar na reposição dos estoques que podem ser utilizados durante o tratamento. Segundo a Polícia Militar Rodoviária, na ocasião do acidente, o veículo seguia no sentido Pitangui-Martim Campos quando invadiu a contramão próximo ao quilômetro 428, saiu da pista, caiu em uma canaleta de água às margens da rodovia e bateu contra árvores. O SAMU socorreu o médico e o encaminhou inicialmente para a Santa Casa de Pitangui, onde permaneceu na sala vermelha e, posteriormente, ele foi transferido para o hospital em Divinópolis. As circunstâncias da ocorrência serão investigadas pela Polícia Civil. A família reforça o pedido para que a população faça doações no Hemominas de Divinópolis. Pessoas de qualquer tipo sanguíneo podem contribuir. A unidade fica na rua José Gabriel Medef, número 22, no bairro Padre Libério. E até a última atualização, a assessoria do Complexo de Saúde São João de Deus não havia informado uma nova atualização sobre o estado de saúde do médico. Mas a gente torce aí para que ele esteja bem. Mais informações, hein? Um jovem de 22 anos... morreu nesta quarta-feira após um acidente envolvendo uma caminhonete e uma carreta no quilômetro 578 da BR-262 em Campos Altos. Segundo as informações apuradas no local pela Polícia Rodoviária Federal, a caminhonete Fiat Strada seguia no sentido capital interior quando ocorreu a colisão lateral com a carreta que trafegava no sentido contrário. O condutor da caminhonete, 22 anos, morreu no local. Já o motorista da carreta de 27 anos não sofreu ferimentos. A pista ficou totalmente interditada por aproximadamente 40 minutos para o atendimento da ocorrência e os trabalhos de remoção dos veículos. E neste momento termina aqui o nosso noticiário policial desta quinta-feira, 17 de setembro de 2026, no oferecimento de SAMI, materiais hidráulicos e de acabamento, e Farmácia Cruzeiro, a sua rede de vantagens. Tá bom? Tá falado, tá contado, tá registrado. Eu vou ficando por aqui, mas volto hoje ainda, a partir das 16 horas, trazendo o programa Sertanejo Bom Demais. E no programa Sertanejo Bom Demais, você vai conferir o Jornal da Cidade, também em sua segunda edição, a partir das 18 horas. Então, um abraço para você, uma excelente manhã de quinta-feira e até às 4 da tarde com Sertanejo Bom Demais. Tchau!
1: Termina aqui a edição de hoje do Jornal da Cidade. Voltaremos amanhã ou a qualquer momento direto da redação. Tenham todos um bom dia.
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0: 9:10. Bom dia, bom dia, bom dia, bom dia, bom dia, com alegria para você que tá ligado com a gente aqui na programação espacial FM 105,5 e tá começando o nosso super sucesso. Com muita alegria, com muita descontração, com muita energia positiva, muita música boa a partir de agora, nesta quinta-feira, TBT, quinto! Hoje é dia 17 de setembro de 2026, estamos prontos e preparados para mais uma manhã de muita alegria. E é claro, contando com você sempre, né? Você interagindo, você participando com a gente, enviando para cá sua mensagem, 99740105. É você interagindo com a gente aqui na nossa programação. 9:10. Uma excelente manhã para você. Bom dia, Rosinha. Bora lá!
1: Bom dia, Xaninho. Bom dia, ouvintes da Especial FM. Bora lá?
0: Bora lá para mais um dia, para mais um super sucesso, para mais uma manhã de muitas alegrias para você aqui no nosso encontro, aqui na programação Especial FM. Então, bora mexer o doce, seus pelejas. 9:11 para você que está em casa, para você que está trabalhando, para você que está no seu carro, obrigado pela carona. Onde quer que você esteja, viu? Obrigado pela sintonia. Então, bora que bora, peleja.
1: O Xaninho, minha pra mim?
0: Ah, mas já. Mas já. Minha. 9:11. Então, bora mexer o doce, Rosinha. Vamos que vamos.
1: Xaninho, qual que é a frase do dia?
0: A frase do dia é: controle o que você pode controlar e deixe o resto ir. E vamos começar nosso encontro. Aqui tem o que você gosta.
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0: Toda hora, todo dia, o dia todo. E pra começar tem Cleiton e Romário, Chuva de Bênçãos, 9:12 agora, Espacial FM. Sucesso é aqui. Chega aí, chega aí, chega aí.
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Existe uma teoria que se chama 90-10. Uma pessoa tem 90% daquilo que você procura em alguém. Só que você foca naqueles 10% que falta. Aí você sai pra rua, se aventura, e realmente você encontra aqueles 10%, mas não se deu conta que perdeu os 90%.

0: hoje é dia de TBT. Kleber e Cauã pra você.
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0: 9 horas e 23 minutos. Eu também me diz. Night Fever. Sucesso de 1978 pra você aqui na programação, Matança Saudade. Maiara e Maraíza. E Cleiton e Romário também. Abrindo bem demais a nossa programação de hoje. João Carlos Nova Serrana. Xanin, bom dia, que é o Foguinho de Pitangui. Manda alô pra nós aqui, agarrado. Fazendo cigarrinho de pai aí, é? Um abraço pra você, muito obrigado pela companhia, escutando a nossa programação, que é o Foguinho de Pitangui.

0: aqui. Muito obrigado pela sua companhia, obrigado pela audiência aqui no nosso encontro. Bom trabalho aí pra essa galerinha ligadinha com a gente sempre, né? Muito obrigado pela participação também aqui na nossa programação. Te mando um abraço aqui pro Cândido também, onça de Pitangui. Alô, Cândido! Bom dia, bom dia. Bom dia pra quem estiver ouvindo o programa também. Deus abençoe todos nós e vamos que vamos. Careca azul não, rapaz. Careca azul não, Cândido. Você me quebra, beleza. Um abraço pra vocês, Antônio Cortella também. Muito obrigado pela companhia, bom dia aí. A Regina no Grão Pará, bom dia, excelente dia, Xanin, excelente dia, Regina. Muito obrigado pela companhia e todos no Grão Pará também, ligadinho com a gente aqui na nossa programação. O Pelezinho também tá ligado com a gente, mandou áudio aqui no nosso encontro, fala aí, ó.
1: Ô, Pelé, você tava lá no posto onde minha esposa trabalha lá, ó.
0: Ah, é?
1: É, falou que tava batendo reflexo nessa careca azul sua aí.
0: É. Ai, ai, ai, engraçadinho, hein?
1: Ô, beleza! É. Oi.
2: Cheio de graça.
0: Cheio de graça.
1: Ô, beleza, manda um alô aí pra galera da Rebobinagem, lá da fábrica da Granja Brasília, lá. Eles estavam me chamando a minha atenção, vou mandar alô pra isso.
0: Um abraço pra galerinha
1: manda
0: lá.
1: Manda um alô pra eles aí. Vamos arrumar o motor aí, bando de vagabundos.
0: Pessoal, sempre ligadinho com a gente,
1: né? Expedito, minha Cristal Marli.
0: É.
1: Manda um alô pra nós aí, beleza.
0: Muito
1: manda
0: bem,
1: aí pro
0: beleza.
1: Jeep Renegation.
0: Uhum.
1: O Vovozona.
0: Muito
1: meu
0: bem.
1: Meu amigo Careca Azul.
0: Valeu, Pelezinho. Um abraço pra você. Ah, cuidado do seu carregamento de purpurina, rapaz. É, se você quer saber por onde o Pelezinho tá andando, é só seguir o Rasa Purpurina, né? Ah, cheio de graça. Bom dia, Pelez. Manda um salve pra turminha do balé, pra Branca de Neve, a boneca cobiçada. De vez em quando ela aparece por aqui, mas som muito, viu? Tá muito sumido aqui na programação. Os Vadinho do Biadi também. É, vamos que vamos. Aqui, tô achando que a Bárbara tirou muito purpurina. Também tô achando, viu? Ai, gente, agora 9 horas e 25 minutos. 9h25. Ai, achei. Manda outro áudio que não vou nem ouvir. Não vou nem ouvir agora. Pera aí, eu só desço, viu, rapaz? Ai, manda pra cá a sua mensagem, 99740105. Lembrando que a partir das 11 tem pra você o quadro dos aniversariantes do dia. E aí, conhece algum aniversariante de hoje? Manda pra cá o nome dele, né? O bairro dele também, quem tá mandando os parabéns e deixa o resto pra nossa conta. Manda uma mensagem bem bacana pra ele aqui a partir das 11, tá? Aqui na nossa programação. Te manda um abraço pro Paulo Ricardo também, tá ligadinho com a gente, tá agarrado aqui na nossa programação. Muito obrigado pela sintonia e já já o seu áudio aqui no nosso encontro. 9h26, peraí, daqui a pouquinho eu volto com mais.
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0: Já já tem perguntinha pra você também, hein? Já já uma perguntinha pra você interagir com a gente aqui.
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0: 9h26.
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2: Pessoal, em Pará de Minas, marcando para você nesse momento 23 graus a temperatura, umidade 67%, o céu está parcialmente nublado, máxima hoje podendo chegar aos 27 graus e por hoje, por enquanto, não há previsão de chuvas.
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6: 9:32.
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0: 9h35.
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0: Muito bem, já de volta aqui para você, 9h35. Bom dia, bom dia, bom dia. Daqui a pouquinho vamos saber o que está acontecendo aqui, ó. Tá bombando nas redes, né? Daqui a pouquinho para você aqui na nossa programação. Né, já também nessa sequência agora já tem uma perguntinha para você interagir com a gente. É, já é meio polêmica, hein? Eu gosto de polêmica, porém não gosto de confusão. Eu gosto de polêmica, a confusão não gosto não. Deixa eu mandar um alô especial para dona Sônia Silveira, que tá ligadinha com a gente. Dona Sônia, bom dia, bom dia. Bom dia com alegria, muito obrigado pela agradável companhia sempre. O Paulo Ricardo tá ligado com a gente aqui na nossa programação. Fala aí, meu jovem, como é que você tá?
7: Bom dia, Chaninho.
0: Bom
7: dia,
0: não?
7: Deus abençoe o dia aí.
0: Amém, de todos nós, né?
7: Ô, mas que sacanagem esse povo ficar chamando você de careca azul, hein, rapaz?
0: Isso é um absurdo.
7: Que isso,
0: é um absurdo,
7: gente?
0: Né?
7: É
0: um absurdo.
7: É complicado, né?
8: Aí não, uai.
7: Demais.
0: Demais, dá conta.
7: Mas eu tô passando o dia de hoje só pra deixar uma bênção de Deus na vida de todos aí.
0: Amém.
7: Em nome de Jesus, e que Deus possa abençoar cada dia a mais a vida de cada ouvinte que se alegra ouvindo na Espacial FM aí todo santo dia. Amém, eu mesmo tô aqui, garrado, enxado, que eu vou falar pra você, tem mato pra capinar, viu?
0: Ô, beleza.
7: Misericórdia.
0: Assim que é bom.
7: Espacial, né? FM, graças, sucesso é aqui sim.
0: Muito trabalho, muito serviço.
7: Tamo junto.
0: Valeu.
7: Bora,
0: pelejo. Bora pelejar,
7: pelejão. Ô, pelejão, não sou muito de pedir música, não, porque toda vez que eu peço a música, eles não tocam a música.
0: Às
7: mas
0: não dá
7: eu
0: tempo.
7: Vou pedir de novo. É. Se puder aí, toca aí um Michael Jackson pra nós aí, ué.
0: Michael Jackson? Ah, olha aqui.
7: Pra começar o dia dançante.
0: Uh-huh.
7: Que eu vou falar pra você, viu? O céu tá fechado, mas tá dando umas brechas no sol aqui que o bicho tá queimando.
0: Muito bem, beleza.
7: Você tá doido.
0: Ô, Paulo.
7: A enxada saindo da fumaça na terra molhada.
0: Você tá doido, você tá faísca, pedra. Ô, louco, hein?
7: Pelejando, né?
0: Vamos
7: pelejando.
0: Lá. Enquanto o sol racha, né? O sol rachando e você dançando. Um abraço aí pra você, bom trabalho. Muito obrigado pela companhia. Evandro Camargos, também um abraço pra você. Passou por mim ontem, né, peleja? Um abraço aí, muito obrigado pela companhia, obrigado pela audiência. E vamos que vamos, viu, aqui na nossa programação. A Leide, lá em Esmeraldas. Leide Sumida, bom dia, com alegria. Como é que você tá, menina?
8: Bom dia, Reis, tudo bem?
0: Graças a Deus.
8: Manda
0: você
8: um alô aí super especial pro meu mozão, Cleiton, e pro Ney, meu cunhado. Cleiton, eles estão trabalhando lá na Pampulha.
0: A Pampulha,
8: ligadinhos na Espacial FM, a melhor de Pará de Minas.
0: Um abraço pra
8: manda
0: vocês.
8: Manda pra nós aí uma do Eduardo Costa, Sem Direção.
0: Eduardo Costa.
8: Ah, obrigado.
0: Valeu, Leide. Ó, e o galo cantando por aí. A Leide Gomes está em Esmeraldas, a Neu Cleiton, o Ney lá na Pampulha, ouvindo a nossa programação. Um abraço. Que prazer ter vocês com a gente aqui, sintonizados com a gente, conectados aqui na programação espacial. Por falar em conectados, no aplicativo também, que você está sempre ligadinho com a gente. 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Ai, ai, 9 horas e 39 minutos. 9h39, o Carlos Motorista. Deve ter ligado com a gente aqui.
9: Você tá trabalhando hoje?
0: Todo dia, rapaz.
9: É sério isso? Ai, ou eu tô sonhando aqui?
0: Você tá me tirando.
9: Você tá trabalhando?
0: Não, você tá me tirando.
9: Bom dia, meu amigo. Bom dia, bom dia. Vou mexer o dono,
0: Você tá pegando pesado.
10: Que absurdo!
0: Nossa, que absurdo! Beleza, você tá pegando pesado comigo, hein? É claro que eu tô trabalhando todo dia, rapaz. Né? Ah, você me quebra desse jeito, hein? Um abraço aí pra você, viu? Muito obrigado pela companhia. Obrigado pela... Ah, agora tem uma perguntinha pra você aqui. Ó, vocês que gostam aí de, né? Você que é das antigas, né? Já que hoje é TBT. Se você é das antigas, quer saber de você, viu? E você que é da atualidade também, né? Não falar que é... você que é da... Da era Nutella, né? Vai, né? Interpretar de mau modo, e não é assim, né? Já que você, meu amigo ouvinte das antigas, eu quero que você participe com a gente, que interaja conosco na nossa programação. Então, perguntinha pra você aqui, o que eu vou fazer pra você? Quero compartilhar com você também, claro, né? Experiências, quero que você conte a sua aqui no nosso encontro, tá bom? Antigamente, preste atenção, hein? Antigamente, parecia que a regra, né, já vinha prontinha, né? No primeiro encontro, quem pagava a conta? Você sabe, né? O homem. Não é verdade? Hoje, muita gente pensa diferente, né? Tem casal que divide, né? Desde o começo. E tem quem acha que paga quem fez o convite, né? Tem quem diga que o mais importante é ninguém ficar desconfortável. Não é verdade? E eu quero saber de você, então, ó, né? No primeiro encontro, quem deve pagar a conta? Quem pode mais? Quem convidou? Cada um paga a sua? O homem? A mulher? Conta pra mim. No primeiro encontro, quem é que deve pagar a conta? Quero saber a sua opinião, tá? Vale contar experiência também pra gente aqui. Perrengue, né? Aquela história que virou assunto até hoje. Manda seu áudio pra gente também. Manda pra cá a sua mensagem, 99740105. Eu quero que você participe com a gente aqui na nossa programação. Se você quiser simplesmente dar sua opinião, reis, quem paga é o homem, quem paga é a mulher, quem convida, fica à vontade também. Quero que você conte pra gente experiências que você teve nesse sentido, né? Se você tiver alguma, manda pra gente também. Será uma alegria muito grande, né? Essa eu quero saber.
10: Essa eu quero saber.
0: Ai, mas eu também quero, Rosinha. Vamos ver se o pessoal vai ser sincero, né? Ó, com sinceridade. Né? É, quer saber da sinceridade, quer saber da verdade, sem polêmica. Aliás, com a pitada de polêmica, né?

0: 9 minutos faltando para as 10. Laona Prado, Me Leva Pra Casa, Escrito nas Estrelas, Saudade, Guilherme Santiago, Meia-Noite e Meia. Teve também Wesley Safadão, Displicente. Gente, daqui a pouco eu tô de volta com muito mais músicas para você e também participações aqui na nossa programação. O pessoal está respondendo aqui pra gente.
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0: 9 minutos para as 10.
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4: 9:55.
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4: 2:50.
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4: Muito bem, já de volta agora 2:00, faltando para as 10. 1:00 agora, reloginho pulando por aqui. E claro, você participando com a gente, enviando para cá sua mensagem 99740105. E eu quero saber de você, claro. Já fizemos uma perguntinha aqui no nosso encontro, aqui na nossa programação, né? Quero que você participe com a gente, quero que você interaja conosco, né? E aí, hein? A perguntinha de hoje, né, para você interagir. No primeiro encontro, né, quem

0: deve pagar a conta, né? Quem pode mais, quem tem mais din-din, né? Quem tem mais grana, quem convidou, cada um paga a sua. O homem tem que pagar a conta, né? Como antigamente. Antigamente, pessoal, né? Era de praxe, não é verdade? E aí, hoje em dia, hein? Como é que faz? Como é que tá essa situação aí? Conta pra mim. O que você acha? Deixa eu mandar um abraço aqui pra gente, ligado com a gente. Ouvindo a programação, bom dia. Careca Azul, não. Não fala assim. Não fala. Careca Azul, não, beleza. Vou te contar uma coisa aí. Tá difícil demais mexer com vocês aí. Hã?
1: Ah. Gente, tô boba.
0: Eu também tô boba, beleza. Ah, um abraço pra vocês e muito obrigado pela companhia. Brincadeira. Manda o Gustavo Lima aí. Tá vendo o Gustavo Lima aqui na programação. Manda um abraço pro meu maridão, né? O Joaquim e a Márcia tá participando com a gente. Lê Antunes, né? Sobre o assunto aí, eu acho que quem deve pagar a conta é o homem. Ah, muito bem. É isso aí, Márcio. Um abraço pra você, muito obrigado. O Zé Antônio Cortella mandou áudio também aqui, ó. Fala aí, ó, Zé Antônio Cortella. Sem polêmica, por favor, sem polêmica.
2: Tudo aliás, na vida só um pouquinho dois, de polêmica. Né? Ah. Se for um homem mesmo, se for homem no primeiro encontro, ele vai se oferecer pra pagar. Se
0: certo.
2: For homem. Aí, se ele falar, não, pô, eu vou pagar a conta. Se ele falar que vai pagar a conta, o que a mulher tem que fazer? Ficar veaca. Que já é veaca. Fala, não, eu vou pagar essa conta aqui porque ela arrumou um homem.
0: Sim.
2: Porque se chegar lá da conta, vão dividir bem. Aí você pode passar fora.
0: Começou então, a polêmica. Tá certo.
2: Vou dividir, amor.
0: Calma, rapaz.
2: Se um homem não dá conta, homem, né? E não dá conta, sexo masculino, que não dá conta de pagar a conta do boteco, no primeiro encontro, ele vai prover o quê depois?
0: Rapaz, muito bem, seu Zé Antônio Cortella. A Eliana também mandou aqui uma mensagem. Ela está mais ou menos na mesma linha de raciocínio sua aqui, ó.
3: Bom dia, Rodrigo.
0: Bom dia, Eliane.
3: Quanto ao assunto de hoje...
0: Minha conterrânea.
3: Eu não sou tão moderninha, não. Se sair com tume, não é pior ainda.
0: Aí, sair com tume é complicado, é frio, hein?
3: Cada um paga o seu. Esse negócio de sentar numa mesa. E ajudar a dividir conta da turma que bebe.
0: Aí é fria. Né? É fria.
3: Eu pago o meu com o maior prazer.
0: Uhum.
3: Agora, eu acho que no primeiro encontro, se você tá saindo com o namorado, eu acho que quem paga é ele, viu?
0: É o homem, né?
3: Apesar que hoje o pessoal quer nada com a dureza, não. O namorado hoje não tá mais igual antigamente, não. Pagava o ingresso do cinema, que pagava a pizza. Hoje o pessoal tá meio difícil.
0: Tá meio complicado, Eliane.
3: Fique com Deus. Um abraço pra Expedito e pra Penha.
0: Obrigado.
3: Tchau, que é a Eliane de Matheus Leme.
0: É minha conterrânea e Matheus Leme, obrigado pela companhia, obrigado pela participação, Eliane, aqui na nossa programação. Adriana e o Arthur no Santo Antônio, ligados com a gente aqui na nossa programação. Muito obrigado pela companhia, obrigado pela participação também. Manuela, bom dia, Peleja. Um abraço pro meu filho Matheus, tá fazendo aniversário hoje, completando 13 anos. Fala que eu amo ele muito. Manuela, claro, vamos parabenizá-lo sim. Vamos colocar aqui no quadro dos aniversariantes a partir das 11, tá? Pode ficar ligadinha aí. Fala com ele, fica ligadinha no rádio, né? E daqui a pouco vamos parabenizá-lo aqui na nossa programação. É o Matheus, completando hoje 13 anos, lá no Novo Horizonte. Adriana tá ligadinha com a gente. Bom dia, Adriana. Bom dia, com alegria. Muito obrigado pela companhia também. Obrigado pela audiência. Vou mexer o doce aqui, ó. A Márcia também tá ligadinha com a gente. Mandou mais uma mensagem aqui, ó. Tá mandando aqui um bom dia, né? Um bom dia pra Rosinha. Bom dia, bom dia.
1: Tudo de bom.
0: Tudo de bom pra você, Márcia. Muito obrigado pela companhia sempre. A Carla Aparecida nos... Carla. Um abraço pra você. Muito obrigado pela companhia. Obrigado pela sua participação também aqui na nossa programação. A mulher do vozeirão.
4: Bom dia, bom dia.
0: Bom dia, bom dia.
4: Vozeirão. Uma abençoada quinta-feira pra você, Reise, pra todos nós ouvintes da Espacial FM.
0: Pra todos
4: que
0: nós.
4: Papai do Céu esteja no controle de nossas vidas sempre,
0: amém,
4: né?
0: Amém, sempre.
4: Passando aqui para dar parabéns a dois amigos, Rafaela e André. Que Papai do Céu esteja sempre no controle da vida deles também. Que eles possam realizar todos os sonhos e alcançar os objetivos de cada um, né?
0: Muito bem.
4: Um grande abraço, meu amigo.
0: Outro pra você, Carla Aparecida. Muito obrigado pela companhia, obrigado pela sua participação também. Vamos parabenizá-los também aqui na nossa programação a partir das 11 no quadro. Tá bom, Carla? Muito obrigado pela sua companhia aqui no nosso encontro. É um prazer muito grande.
5: Rodrigo Reis, opa. Bom dia.
0: Bom dia.
5: Bom dia a todos da Rádio Espacial FM.
0: Bom dia,
5: com alegria.
0: Sucesso
5: é aqui.
0: E aí?
5: Bom dia, Rosinha. Como é que você tá? Tudo bem com você?
0: Rosinha tá aqui. Bom dia.
5: Ô, Rodrigo.
1: Oi. Obrigada pelo alô.
5: Eu sou um homem à moda antiga, entendeu? Eu, quando eu saio com uma pessoa que eu tô conhecendo, eu sou o provedor.
0: Sim.
5: Eu que pago.
0: Muito bem.
5: Aí, a partir do momento quando nós dois já estamos namorando,
0: aí ela,
5: aí ela me ajuda a pagar a conta.
0: Ah,
5: e mesmo assim, eu tendo dinheiro, eu que gosto de pagar a conta e de pagar a despesa.
0: Eu penso igual você.
5: Então, se um homem sai com a mulher, a obrigação é dele prover e pagar as contas.
0: Muito bem.
5: Né?
0: Muito bem. Esse é o Reinaldo de Oliveira, ligado com a gente, participando
5: aqui. E ainda é o seguinte, Rodrigo Reis.
0: Conta aí.
5: É quando a pessoa sai junto com a outra, né? O tal do tipo do homem vagabundo, gigolô.
0: Vagabundo.
5: E muitas vezes safado, tem dinheiro no bolso, na carteira, deixa a mulher pagar,
0: Para
5: não ter que tirar o dinheiro do bolso para poder pagar.
0: Isso, exatamente. E isso acontece muito, né? Acontece muito que eu já tive já esses desabafos, né? Em relação a esse tipo de comportamento. É muito complicado. É muito complicado. Realmente. Ô, Reinaldo, um abraço para você. Muito obrigado pela sua participação aqui na nossa programação. Bem-vindo, tá? A Márcia também tá ligadinha com a gente. Mandou bom dia. Rodrigo, bom dia. Bom dia, Márcia. Muito obrigado pela companhia. A Jéssica Natália tá ligadinha com a gente. Sumida, Jéssica. E aí?
6: Bom dia, Dacar, coração. Bom dia,
0: Cláudia.
6: Mia pra mim.
0: E aí, tudo, miau?
6: Manda luzinho pra mim aqui. Ralando aqui, né?
0: Vou mexer o doce.
6: Mexer o doce, né?
0: Não pode parar, né?
6: Tempo hoje tá bom, viu? Comi uma galinha.
0: É, beleza.
6: Galinha com quiabo.
0: Bom demais da conta, você tá
6: doido. E manda uma música pra minha amiga, comadre, minha irmã. Coração. Fazendo aniversário hoje. A minha Cacá. Deus abençoe dela, muitos anos de vida e saúde.
0: Muito bem.
6: Toca aí, cadeira cativa pra ela.
0: Beleza, Jéssica, depois você manda pra mim com o nome dela direitinho, né? E também o bairro que ela mora, que vamos colocá-la também aqui no quadro dos aniversariantes a partir das 11, tá bom? Um abraço pra você, muito obrigado pela companhia, obrigado pela audiência. A Márcia mandou mensagem pra gente, agora sim, porque antigamente os homens pagavam tudo sozinho, né? Mas hoje em dia, o dia tá difícil pra todos, então... Sou de acordo em dividir a conta, mas a mulher paga sozinha, jamais. Se o homem que deixa a mulher pagar sozinha, né, não pode. É um gigolô. Um abraço aí pra você e pra Rosinha, muito obrigado. É a Márcia, tá ligadinha com a gente aqui na nossa programação. Um abraço pra você, Márcia. Obrigado pela sua companhia, obrigado pela sua participação e pelo alô também, né, Rosinha?
1: Um dia maravilhoso pra você.
0: Muito obrigado, Márcia, pela sua companhia, obrigado pela participação aqui na nossa programação. Tem mais mensagem, muitas mensagens chegando aqui, gente, sobre o assunto, né? E realmente, é um assunto, né, que às vezes a gente não para, a gente para poder pensar e isso acontece, né? Até perto da gente. A Márcia, outra Márcia ligadinha com a gente aqui na programação, essa que é a Márcia São Luís, né? Eu acho que quem convidou deve pagar. Ah, então ela é do caso, né, Márcia? Por exemplo, se o homem convidou, ele paga. Se a mulher convidou, ela paga. Se outra pessoa quiser dividir, tudo bem. Mas a iniciativa é de quem chamou. Muito bem, Márcia. Um abraço para você e todos do bairro São Luís. Muito obrigado pela companhia também e obrigado pela participação. O Rogério já foi curto e grosso aqui, ó. O Evandro Camargos cantou aqui, ó. Foi curto e grosso aqui, ó. Cada um paga o seu, né? Assim ninguém fica com a obrigação de nada. Muito bem. Um abraço para você e a Patrícia também. Lá de Onça de Pitangui, tá ligadinho com a gente. Um abraço para a Onça de Pitangui. Um abraço para vocês aí, Patrícia. Ó, eu gosto quando a pessoa oferece para pagar, mas sempre leva o dinheiro. Porque nunca dá para presumir. Muito bem, Patrícia. Um abraço para você. Muito obrigado pela companhia também, pela participação aqui na nossa programação. E aí, conta para mim aqui você também, hein? E aí? Primeiro encontro, beleza? Primeiro encontro. Tá sendo com a pessoa? Quem deve pagar a conta, hein? Quem pode demais? Quem convidou? Cada um paga a sua. O homem tem que pagar a conta. Eu quero saber aqui a sua opinião, tá? Vai contar a experiência também, se você tiver passado por alguma coisa do tipo, né? Conta para a gente aqui, no nosso encontro. Agora são 10 horas e 8 minutos, Espaço FM, o sucesso é aqui. Que peleja!
1: Que peleja!

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0: Aqui na nossa programação, Zé Neto Cristiano, Lucas e Igor, Flash, 10 e 13. Tá bombando aqui, hein, Pereja? É. Eu vou repassar de novo aqui a perguntinha pra você que tá chegando agora aqui no nosso encontro, né? Pra você também participar com a gente. Se você tiver um tempinho aí, mesmo que você esteja trabalhando, né? Se você tiver um tempinho pra poder mandar uma mensagem pra gente, um áudio, um texto, fica à vontade, tá bom? No primeiro encontro, quem deve pagar a conta? Quem pode mais? Quem convidou? Cada um paga a sua. O homem tem que pagar a conta, né? E que tá bombando aqui, tá bombando. E tem gente que tá respondendo o seguinte: eu não vou revelar aqui a pessoa, não, né? Né, Andrezinho? Não vou revelar a pessoa, não? Mas há quem diga que, né? Muitas vezes o homem que paga a conta, né? É porque tá interessado em alguma coisa. Ah, é? Rapaz. E se não rolar nada, quem paga a conta é a mulher? Gente, pra fazer isso... Fala, isso não pode falar assim, não pode ser. Não pode ser assim não, Peleja. Aí não, isso pegou pesado, hein? Rosinha, aí pegou pesado, hein?
2: Gente, tô boba.
0: É, e agora?
2: E agora?
0: É, rapazinho. 10 horas e 14 minutos. Vou ter que compartilhar também que esse outro áudio aqui do Reinaldo, né? Que eu achei muito interessante. E acontece também, né, Reinaldo? Acontece muito também. Ó, fala com a gente aí.
3: Ô, Rodrigo.
0: Oi.
3: Ainda esqueci de falar outra coisa ainda.
0: Conta aí.
3: O foda é quando você sai com a pessoa, aí ela vai e chama uma amiga pra poder ir junto, o tal da vela, né?
0: Tem que pagar pra
3: aí,
0: três.
3: Aí, além de você pagar a conta que você tá com a pessoa,
0: aí, ó,
3: ainda tem que pagar a conta da amiga ainda que consumiu junto.
0: Exatamente.
3: Eu acho que isso aí é muito errado.
0: E quando leva a mãe e a tia
3: também,
0: chamou a
3: amiga pra poder ir junto,
0: aí...
3: a amiga tem que pagar...
0: separado, exatamente.
3: O homem que tá com a mulher,
0: é senso,
3: com
0: né?
3: Ela,
0: uhum.
3: Aí ele tem que pagar a conta dos dois.
0: É verdade.
3: O certo é isso.
0: É, eu também concordo com você, viu? Quando vai só amiga, tá bom, né? Quando vai os tios, vai, né? Mãe, vai todo mundo, né? Aí complica mais ainda. Ai, ai. Reinaldo, obrigado pela sua participação. Pessoal, já já eu volto com mais respostas, mais super sucesso pra você. E também eu volto daqui a pouquinho após o intervalo comercial, já com o nosso bloco aqui, né? Do que tá bombando aí nas redes. Pera aí.
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0: 10:16 agora.
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0: 10:20.
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1: 10h23.
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1: Muito bem, já de volta para você, 10 horas e 24 minutos, 10 e 24, bom dia, bom dia. E a galerinha compartilhando com a gente aqui, participando conosco aqui no nosso encontro. Vou trazer mais participações aqui na nossa programação, viu? 10 horas e 24 minutos. E você, é claro, interagindo com a gente.

0: Essa perguntinha de hoje, que vem causando muitas, né, polêmicas, inclusive nas redes sociais também, né? É verdade. Ai, ai. E é o seguinte, ó, vou trazer agora também aqui o que tá bombando nas redes, pra falar nisso, né? E já eu vou trazer mais participações aqui na nossa perguntinha, que inclusive vou fazer de novo pra você, claro, que tá acompanhando a nossa programação, você também participar com a gente aqui na medida do possível, tá? E lembrando que a partir das 11 tem o quadro dos aniversariantes, já temos alguns aqui de hoje, né? E se você conhecer algum aniversariante de hoje, manda pra cá o nome do aniversariante, o bairro também, né? E daqui a pouquinho vamos parabenizá-lo aqui na nossa programação. Tá, gente, é o seguinte, e aí, primeiro encontro, quem deve pagar a conta? Hã? E estou dando até opções aqui, né? Quem pode mais, quem convidou, né? Cada um paga a sua, ou o homem tem que pagar. Conta pra mim aqui. Enquanto isso, o que está bombando pelas redes por aí? Esquenta para o BBB. É, a TV Globo já movimentou as redes, né, ao detalhar os bastidores comerciais e planejamento de monitoramento de celebridades para o BBB 27. O apresentador Tadeu Schmidt segue confirmado, né, e participando ativamente das ideias para a nova edição. O jornalista Léo Dias surpreendeu o público ao anunciar que deixará o comando diário do programa Melhor da Tarde da Band. Até o fim do ano, ele revelou que busca diminuir o ritmo maçante da TV e focar na vida pessoal, dividindo sua rotina com o Nordeste, embora continue mantendo vínculo, né, com a emissora para coberturas especiais. Emmys 2026, a premiação movimentou aí a internet com os looks, né, das estrelas internacionais. A atriz Shailene Woodley e seu estilista rebateram em críticas pesadas feitas nas redes sociais sobre o seu visual no tapete vermelho. Outro destaque, fashion, foi a escolha de acessórios, consagrando os broches como a grande tendência do ano. Taylor Swift e Travis Kelce. O casal continua sendo o centro das atenções mundiais. O jogador revelou em entrevistas apelidos carinhosos que os filhos de seu irmão, né, Jason Kelce, usava para a cantora, derretendo os fãs. Paralelamente, portais noticiaram que o casal tem investido pesado para reforçar a segurança em torno da sua mansão. E no cenário nacional, o ator Sidney Sampaio e sua esposa Luana Salles compartilharam com os seguidores, a descoberta de que estão esperando uma menina, que se chamará Estela. 10 horas e 26 minutos e é o nosso super sucesso para você aqui na nossa programação. E vamos lá, mais participações aqui na nossa programação. E aí, convidou, né? Vai sair, primeiro encontro, quem paga, hein? Quem convidou, cada um paga a sua, a mulher paga, né? O homem paga. E aí é o dilema, né? O João tá ligadinho com a gente, lá de São José da Varginha. E tá me contando aqui o seguinte, que eu já dividi a conta no primeiro encontro e estamos casados há 6 anos. Olha que legal, o importante é a conversa, é a prosa, né? Muito bem, peleja. Ai, ai, aqui, ó, quem tem mais condição tem que pagar, hein? Né? Sem transformar isso numa disputa. Muito bem. Ai, ai. A Bruna também tá ligadinha com a gente. Ô, Bruno, obrigado, bem-vindo aqui na programação. Hoje em dia, o combinado vale mais do que qualquer tradição. Muito bem. Legal demais. 10 horas e 27 minutos, você participando com a gente. A Carla Aparecida tá ligadinha com a gente. Ela mandou aqui também o áudio respondendo pra gente e participando aqui no nosso encontro.
1: Ah, sobre o assunto do dia, eu sou da turma que gosta de meiar.
0: Aham.
1: Uhum. Isso funciona com qualquer pessoa, até com as amizades que eu tenho de muitos anos.
0: Uhum.
1: Se eu não tiver dinheiro, nem de casa eu gosto de sair.
0: Ah, eu também sou assim.
1: Ou meia, ou eu fico em casa.
0: É por isso que eu
1: venho em casa. Você vai falar assim, eu tô convidando, eu vou pagar, não. Não gosto desse trem, não. Uhum. Agora você imagina o primeiro encontro. Eu já pergunto de cara, a gente vai meiar, né? Porque uhum. Eu sou engraçadinho, vim com essa história. Ah, depois você podia pagar lá, hoje eu tenho dinheiro, amanhã você tem, hoje eu pago o que eu tenho, amanhã você paga o que você tem, nada disso.
0: Uhum.
1: Vai desbruçar em outro canto. Se não for para meiar, tem encontro nenhum, não.
0: Tá certo. Abraço. Valeu, Carlos, obrigado mais uma vez pela sua participação aqui na nossa programação. Inclusive, rola muito um áudio, né? Um áudio que rola muito nas redes sociais, nem tem no Instagram. Principalmente, né, que uma situação é o seguinte, né, só para resumir, porque o áudio tem um pouquinho longo, parece que o casal saiu, né, primeiro encontro e tal, e acabou que o homem pagou, né, porém, no outro dia, né, ele mandou um áudio para a companheira, né, com que ele saiu, cobrando, né, centavos por centavos que ela gastou, né, eu não tenho coragem, não, né, mas... Caramba, é claro que provavelmente deve ser uma brincadeira, não pode ser verdade. Eu não acredito que seja verdade uma coisa. Não sei, eu acho que não é verdade, não. O cara fala, não, você gastou, você comeu, você que tem e bebeu e eu paguei tudo, então vamos dividir as contas aqui, porque tem que pagar até a gasolina que eu fui te buscar na sua casa e tal. Enfim, realmente é muito, até constrangedor, né, o senhor Anderson Drummond?
2: Ô, Xaninho do Titone.
0: Fala aí, peleja.
2: Vou falar com o seu negócio, Rodrigo Reis.
0: Conta aí.
2: A pessoa não tem que mudar se é no primeiro encontro, se é no meio do relacionamento, se é no final, não. Isso aí, se você tem o dinheiro, você paga. Se você não tem, se a pessoa tem, o que tem a pessoa pagar? Nada a ver. Tchau.
0: Valeu, Anderson. Um abraço para você também. Muito obrigado pela companhia. Obrigado pela participação também aqui na nossa programação. A Flaviana também está ligadinha com a gente e mandou aqui um áudio na nossa programação. Flaviana, bom dia, com alegria para você. A moça, sorriso fácil.
3: Rodrigo.
0: Oi.
3: Bom dia a todos.
0: Tudo bem, e você?
3: Olha, eu acho que nesse mundo de hoje, cheio de tanta tecnologia, de inovação, de mulheres independentes...
0: Empoderadas,
3: eu acho,
0: né?
3: Que pode acontecer de dividir a conta também.
0: Claro. Uhum. Né? Igual a Carla, né?
3: Muitas vezes a gente nem sabe
0: da,
3: com o que o outro está passando também, talvez esteja apertado, por que não dividir?
0: Claro.
3: Eu sou dessa, eu sempre ofereço para ajudar a pagar. Mas se a pessoa falar assim, não vou ali, vou pagar, eu deixo. Mas se precisar, eu acho, por que não ajudar?
0: Muito bem.
3: Eu acho legal.
0: Muito, Flaviana, obrigado pela sua companhia e pela sua participação também aqui na nossa programação, viu? Ela mandou outro áudio aqui, ó.
3: Ó, Rodrigo, eu já tive uma experiência assim, sabe?
0: Conta pra gente.
3: Um rapaz me chamou pra sair, aí eu falei, bom, beleza. Isso era dia de semana. Aí eu fui com ele num bar, né? Ele chegou lá, era dia de jogo, ele foi assistir o jogo preferido dele, inclusive era o Galo, né?
0: Não conhecia esse time, não.
3: Ele chegou lá, pediu uma cerveja, falou, você vai querer alguma coisa? Eu falei, eu quero um H2O. Pede alguma coisa para comer, eu falei, então me dá uma batatinha, eu pedi uma batatinha, depois eu pedi uma feijoada. Aí depois que eu pedi essas coisas, ele foi, falou que tava sem dinheiro.
0: Ah,
3: falei,
0: meu Deus do céu.
3: Falei, agora, mas não se preocupe, qualquer coisa tem dinheiro aqui.
0: Uhum.
3: Aí eu peguei, né, falei para ele, se quiser eu faço um pix, depois sua conta para você pagar, ué, já que você quer ser o homem para pagar a conta. Uhum. Ele falou, não, mulher não vai pagar a conta. Aí o que que eu fiz? Fiquei sem graça, né, com essa situação. Uhum. Aí ele passou ali naquele, tipo, estourou um pouco o cartão para pagar a conta. Eu achei bonito da parte dele. Uhum. Mas, ao mesmo tempo, eu penso assim, se você saiu com a pessoa e ela não tá bem financeiramente, por que não falar assim, ó, hoje eu tô meio quebrado, o que é que custa ajudar?
0: Claro.
3: Né? Eu acho que fez de tudo para ter um momento junto ali, eu acho que vale a pena dividir a conta. Não é sempre, né? Mas, de vez em quando, tudo bem, por que não?
0: Flaviana, eu concordo com você até certo ponto, mas veja bem, uma pessoa, principalmente na condição de homem, né? Se a pessoa convidou outra para poder sair, né? E tá nessa condição, eu acho que deveria ter uma outra ocasião mais, né, mais viável para poder estar fazendo convite, né? Independente de jogo e tal, né? Mas eu acho que nessa questão aí, eu acho que deveria ter um pouco mais de sabedoria, né? Para poder estar mais desapertado para poder sair, para não passar esse tipo de constrangimento, não é verdade? Eu realmente estou me colocando no lugar dessa pessoa aí, viu? Pensei, caramba, e ele foi, né? Ele sumiu com o compromisso dele, muito, né? Muito admirável da parte dele, mas se declarar assim que, não, tem dinheiro, tal, sei que tem, não é meio complicado, eu acho que eu ficaria caladinho. Mesmo não tendo dinheiro, eu não falaria, eu acho que eu ficaria calado, né? Ou então, não, na verdade, não sairia, né? A verdade é, não convidaria, na verdade. Mas, Flaviana, obrigado pela sua companhia e por compartilhar com a gente sua experiência aqui na nossa programação sobre esse assunto, né?
2: Bom dia, Xane. Mandar um abração pra Creu, pra Penha, pro Binho, o cremosão derrete gostoso, Reinaldão, pra Madalena, Ritinha e o Fábio Caminhoneiro.
0: Muito bem, o Fábio Caminhoneiro também agora tá na área, né?
2: Quem tem que pagar a conta é os bombonzão que derrete gostoso pra depois ganhar a sobremesa.
0: Tá certo, Fofonete, tá certo. Um abraço para você, muito obrigado pela companhia, obrigado pela audiência também aqui na nossa programação. O Rodrigo Silveira tá ligadinho com a gente. Ô, Rodrigão, você manda a foto. Você tá feliz, né? Tá feliz, né? O Galão ganhou ontem, né? Revirou o jogo, hein? Que isso, hein, rapaz?

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3: E em Pará de Minas, marcando para você agora 24 graus, a umidade 61%. A máxima hoje podendo alcançar os 27 graus, pessoal. E o céu está parcialmente nublado e não há previsão de chuvas no momento.
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2: Muito bem, de volta, agora faltando 13 para as 11. Daqui a pouquinho tem os aniversariantes do dia para você. Daqui a pouquinho mais participações aqui na nossa programação. Agora tem Diego Vitor Hugo aqui, ó. Essa moça é para casar, hein?

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2: 8 para as 11. 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
8: 5 para as 11.
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0: 11 horas em ponto.
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0: Já de volta, daqui a pouquinho mais participações. Agora são 11 horas, um minuto. Uma excelente manhã para você.

0: Já já mais participações.
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2: O número de professores do ensino médio com até 24 anos caiu 31% entre 2015 e 2025, enquanto o contingente de docentes com 60 anos ou mais aumentou 104% no período. Os dados fazem parte da segunda edição de uma pesquisa do Instituto Semesp, que visa apontar a dificuldade crescente para a renovação do quadro docente da rede pública. A entidade estima que em 2040 deverá haver um professor de até 24 anos para cada 6 docentes com 60 anos ou mais. O assunto agora é economia e, apesar das tensões em torno da guerra no Oriente Médio e do fenômeno climático El Niño, o Banco Central cortou os juros pela quinta vez seguida neste ano. Por unanimidade, o Comitê de Políticas Monetárias reduziu a taxa Selic, ou seja, os juros básicos da economia, para 13,75% ao ano. A decisão já era esperada pelo mercado financeiro. Direto da redação com a repórter Sara Faria.
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5: 11:12.
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0: 11:17.
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0: tá ligadinho com a gente aqui na nossa programação. Tá participando aqui, o Anderson, ele manda aqui uma mensagem, dizendo o seguinte aqui, ó. Bom dia, Peleja. Eu acho que quem convida tem que pagar, hein? Até porque se está liso, tem que ir dormir, né? Até porque liso com liso, escorrega. Ai, ai. Porque não é sempre que os dois têm dinheiro, é verdade, Anderson. Um abraço para você. Muito obrigado pela sua companhia, obrigado pela sua participação também aqui na programação. Tá? Daqui a pouquinho tem os aniversariantes do dia, nesse bloco, né? É nesse bloco. Zé Antônio, tá ligadinho com a gente. O Juca, tá ligadinho com a gente. A Alice também, a Valentina. Daqui a pouquinho o áudio de vocês aqui na programação. Inclusive, vocês estão gravando lá, né? Estão gravando o áudio lá. O Baby Pedreiro também tá ligadinho com a gente. Ele também respondeu pra gente aqui, ó.
1: Fala, Peleja, meu amigo, que tá falando aqui é o Baby. Esse é meu número.
0: Guardei aqui, hein?
1: Deixa eu te falar, Peleja.
0: Aqui vem seu número.
1: O homem tem que ser cavaleiro, né, Peleja?
0: Com certeza.
1: Aqui não tem essa, não. Se eu convidar a mulher pra sair, eu vou pagar tudo que ela desejar, entendeu?
0: Isso aí.
1: É. Sem troca de nada.
0: Verdade.
1: Só uma boa conversa.
0: Uhum.
1: Já bala a pena. É isso aí, Peleja.
0: É o Baby Pedreiro. Ah, você é federal.
1: Manda um abraço pra todo mundo da Raspa CFM aí, todos os
0: ouvintes. Um abraço pra você também.
1: O homem tem que pagar, galera. É um homem.
0: É isso aí.
1: Raspa CFM, acesse aqui.
0: É isso aí, Peleja. Um abraço pra você. Muito obrigado pela companhia. Obrigado pela audiência também aqui na nossa programação. Pelezinho, manda um áudio aqui, ó.
2: É lógico que o homem tem que pagar, né?
0: Aí sim, hein?
2: O homem que pouca mulher pagar lá, tá fudido. Aí tá pedindo esmola pra dois.
0: É. Não fala assim. Não fala assim, não. Pô, não precisa falar assim também, né? Pelezinho, pensa antes de gravar o áudio, rapaz. Pensa. Depois você escuta pra você ver aí. Pensa. Né? Pensa pra gravar um áudio, rapazinho.
3: Bom dia, Rodrigo.
0: Bom dia.
3: O cara é casudo especial.
0: Oh, rapaz, o cara é casudo,
3: né? Um pro Cleber Pintor, pro Pimenta, Ângela Maria, Sete Lagoa, Ednei Brasil, o Bigode Surubim.
0: O Bigode Surubim, cadê ele, hein?
3: O Pimenta. Ladrão da Fortuna. 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
0: Valeu, Juca, um abraço. Muito obrigado pela companhia, obrigado pela audiência também aqui na nossa programação. E vamos mexer o doce. Muito obrigado pela sua companhia aí, obrigado pela participação aqui na nossa programação. Marilda também tá ligadinha com a gente, já pediu o Coração Cigano aqui na programação. E também o Bruno Marrone, ô Marilda.
4: Bom dia.
0: Bom dia.
4: Ô, Peleja. Manda um bonitinho aí pra nós aqui no recanto.
0: Mando sim, Peleja.
4: Pra minha netinha Isabela.
0: Ô, Isabela. Minha
4: aqui. Morena. E pra toda a equipe aí de espacial.
0: Obrigado.
4: Manda aquela música do Bruno Marrone.
0: Bruno Marrone.
4: Ela é linda demais, apaixonada com ela, sou de.
0: Muito bem, Marilda.
4: Especial FM, sucesso aqui. Beijo.
0: Beijo, Marilda. Muito obrigado pela companhia. Só que você pediu Bruno Marrone e pediu Coração Cigano. Coração Cigano é Luan Santana, né, não, Marilda? Um abraço para você, viu? Muito obrigado pela sua participação também aqui na nossa programação. Então vamos mexer o doce. 11h23. Então vamos parabenizar os aniversariantes. Então vamos que vamos. 11 horas e 23 minutos aos aniversariantes de hoje, registrados com a gente aqui ou não. Parabéns, parabéns, parabéns. Muitas felicidades, muitos anos de vida. Que essa data aí se repita por muitos e muitos anos, né, Rosinha?
5: Parabéns e muitas felicidades.
0: Tudo de bom pra vocês, sempre. Vamos começar parabenizando aqui o Matheus, hoje completando 13 anos. Rapazinho, lá no Novo Horizonte. Parabéns pra você, Matheus. Mais uma primavera, né? Hoje o dia amanheceu mais especial, porque o Matheus completando 13 anos, né? Olha, que Deus continue iluminando cada passo da sua caminhada, enchendo seu coração de alegria, viu? Sabedoria, coragem para viver lindos sonhos, que nunca faltem motivos para sorrir, pessoas que te amem de verdade e a certeza de que você é um presente precioso, viu? Com todo o amor do mundo, é a sua mãe, Manuela. Parabenizando você, Matheus, completando 13 anos no Novo Horizonte. AKK. A Karina Rodrigues do Jardim América também tá soprando velhinhas. Karina, sorria, hoje é o seu dia, menina. Parabéns para você, tá colhendo mais uma melancia no Melancial da Vida. Parabéns por mais um ano de vida. Que este novo ciclo seja repleto de saúde, felicidade, paz e muitas conquistas, viu? E que Deus renove suas forças todos os dias, proteja seus caminhos e faça florescer esperança em cada amanhecer. Parabéns para você. E quem tá te desejando tudo de bom é a Jéssica Nati. A Jéssica Natália parabenizando a Karina Rodrigues no Jardim América. Parabéns, parabéns, parabéns, parabéns. Muitas felicidades. E também a Rafaela, no São Pedro, tá soprando velhinhas hoje. Rafa, parabéns, parabéns, parabéns. Hoje é dia de celebrar, né? o maior presente que existe, não é verdade, Rafaela? A vida.

0: que Deus derrame bênçãos sem medida sobre você, viu? Fortaleça sempre sua fé e ilumine seus sonhos, né? Que não te falte sorrisos sinceros, abraços cheios de carinho e momentos inesquecíveis ao lado de quem faz seu coração feliz, viu? Parabéns para você e tudo de bom, Rafa! É a Carla Aparecida abraçando você, Rafaela, no São Pedro! Parabéns, Rafaela! E também o André, no bairro São Francisco, tá soprando velhinhas hoje. André, parabéns para você, André! Feliz aniversário, Andrezão! E é o seguinte, que é um feliz aniversário para você, viu? Que cada página deste novo capítulo da sua vida seja escrita aí com esperança, amor e muitas vitórias, tá bom? Que Deus esteja sempre à frente dos seus passos e seus sonhos, abrindo portas, né? Protegendo sua família e transformando pequenos momentos em grandes lembranças. E que a felicidade faça morada permanente no seu coração. Tá bom? Parabéns. É a Carla abraçando você, André, no bairro São Francisco. Felicidades, tudo de bom. Sempre. Aos aniversariantes de hoje, registrados com a gente ou não, muita paz, muita saúde, que essa data se repita por muitos e muitos anos. Felicidades sempre!
1: Aos aniversariantes de hoje, parabéns!
0: E agora chegando a música dos aniversariantes de hoje.

0: você voltar à música dos aniversariantes de hoje. Henrique e Juliana.
1: Até você voltar.
0: Te contar uma coisa, é paixão desenfreada, trem. Amanhã tem mais quadro dos aniversariantes para você a partir das 11 da manhã. Claro, você que sempre está participando com a gente, sempre ouvindo a programação. Se você conhecer algum aniversariante aí de amanhã também, pode mandar para cá, né? Vamos homenagear aqui no nosso encontro. Esse momento tão legal, né? Momento que tá fazendo muita diferença, né? Na vida das pessoas que estão fazendo aniversário no dia. Pessoal, manda mensagem para cá agradecendo, a gente fica muito feliz, né? Deixa eu mandar um abraço especial também aqui para a Mariana, né? A Mariana lá no Providência, né? A Sônia também está parabenizando ela aqui para passar do aniversário, né? Ô Silvana, um abraço para você. Silvana de Lima, parabenizando aqui a filha Mariana pela passagem do aniversário. Legal. Parabéns, Mariana, para você também. Chegou aqui após o nosso quadro, né? Mas tudo de bom para você, que essa data se repita também por muitos e muitos anos. 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
1: 11h36.
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3: Pessoal, em Pará de Minas, marcando agora para você, então, nesse momento, temperatura subindo, hein? Calorão subindo, 26 graus agora nesse momento. A umidade 57%, o céu continua parcialmente nublado, sem previsão de chuvas hoje, máxima podendo chegar aos 27 graus.
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3: 19 para o meio-dia.
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1: 17 para o meio-dia.
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1: Muito bem, já de volta, de volta, de volta. Chamando abraço pra Fran, tá ligadinho com a gente, São Luís. Ô, Fran, Cieli, um abraço pra você. Muito obrigado, minha querida, pela companhia, obrigado pela sua audiência, tá? 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Depois você confere pra ver se caiu aí no aplicativo. A promoção Dia das Crianças, pra você participar, tá bom? 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O Rafael também tá ligadinho com a gente. Uma letra, e aí, meu jovem?
4: Fala, Rodrigão, bom dia, abençoado. Aqui.
1: Amém, nós todos.
4: Manda um abraço pro meu irmão. E um feliz aniversário pro Alex Leco. Fazendo aniversário hoje, o cara ajeitado.
1: Parabéns, parabéns. Boa. Parabéns pro Leco. E o Pimenta também tá ligadinho com a gente. O Pimenta, Pimentola na Radiola. Um abraço pra você. Muito obrigado pela companhia também. Obrigado pela audiência. Obrigado pela sua participação, tá? Um pouquinho tem horário eleitoral gratuito. E também a partir de meio-dia 25 tem revista com Barreto.

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2: 10 para o meio-dia.
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2: 6 pro meio-dia.
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3: 3 pro meio-dia.
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3: Ah, acabou-se o que era doce. Ai, ai, ai, ui, ui.
5: Que isso, hein? Como é que é? Não.
3: Ai, ai, ai, ui, ui.
5: Ai, eu chegando aqui agora, você ainda faz um negócio desse, o que é que eu vou pensar?
3: Não, mas é brincadeira.
5: É, né?
3: É brincadeira.
5: Quinta-feira, os hormônios vão ficando um pouquinho mais...
3: Ah, ô Barretão,
5: fala chegando, que eu te escuto.
3: Chegando com... Isso aí é de madrugada.
5: Vai, coruja. Você buscou a bênção de madrugada,
3: rapaz,
5: né?
3: Rapaz, é, tem que acordar de madrugada, né?
5: Fala costuma ter umas palavras que são legais, a gente tem que saber acolher também,
3: com
5: né?
3: Com certeza, é verdade. Barretão, chegando para mais um Revisa daqui a pouquinho.
5: Agora!
3: Pois é, eu tô indo embora.
5: O senhor permite?
3: Claro, com certeza. Eu, na verdade, te permito, mas daqui a pouquinho, dentro de alguns segundos, aí já tem um horário.
5: Bacana.
3: Leitura gratuita, né? Logo mais a partir do dia 25. Tem revista e tem sorteio, hein?
5: Opa, revista show, hein?
3: Final do programa tem.
5: Finalzinho, eu vou falar o nome de alguém, hein?
3: É, tem churras.
5: É, churras na faixa. Carne na brasa, cervejão de latão e até o pacote de carvão.
3: Eita coisa boa.
5: O carvão isso. Vai aceso, você sabe, né?
3: Vai aceso, né?
5: Vai, já vai aceso.
3: Muito...
5: pra facilitar.
3: Tá bom. Ô, gente, muito obrigado a todos. Amanhã tem mais super sucesso a partir das 9 da manhã. Bora, gente, obrigado. Ótima quinta-feira TBT. O Barretão, tem TBT hoje? Beleza, então vamos lá. Bom trabalho pra você. Daqui a pouquinho tem o horário eleitoral gratuito. E aí?
5: O TBT de hoje, você lembra quando você tingiu o cabelo pela primeira vez?
3: Rapaz, nem a última eu lembro.
5: Mentira, né? Isso não.

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6: Atenção.

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5: Gente, agora meio-dia 27.
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12: Ô Barretola, fala a hora.
5: Só se for agora.
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5: Espacial, meio-dia 28 minutos.
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5: E não é... que já chegamos, senhoras e senhores,
15: de Pará de Minas.
5: Estamos chegando aqui, ó.

0: O Barretinho chegou.
1: Já comi!
0: Pode aumentar.
1: Aumenta, aumenta.
2: Wilson Barreto, ô potência.
1: Muito boa tarde pra você que é de boa tarde. Boa tarde, Pará de Minas. Todas as cidades que interligam o Centro-Oeste Mineiro. Com as graças de Deus, o nosso regente maior. Tamo juntinho aqui. Juntinho! Essa quinta TBT tá abafadinha, hein? Meu Deus do céu. Ufa! Eu e você. Você e eu. Chama no zap, vai.
3: Barreto, boa tarde, beleza?
4: Olá, Belê, Barreto, boa tarde, tudo bem, Barreto?
3: Barreto,
1: oi. Com Deus, Barreto. Com Deus
4: boa
1: também.
4: Boa tarde, Barretinha, falar com você.
1: Fala comigo, vai.
4: Um abraço
1: vai.
4: Pra você e pra todos os ouvintes.
1: Outro.
4: Especial, sucesso é aqui, em todo lugar.
1: O sucesso é aqui, onde você estiver.
2: Wilson Barreto, ô potência.
1: Dá licença, dá licença, dá licença, dá licença, dá licença, dá licença.
5: Anca.
1: Tamo chegando, tamo entrando aí no seu lar, doce lá. Que felicidade estar de volta aqui.
6: Felicidade é viver na sua companhia.
1: Oba!
6: Felicidade é estar contigo todo dia.
1: Todo dia, o dia todo.
6: Felicidade é sentir o cheiro dessa flor.
1: Ah, que

0: como é que tá o clima aí onde você mora? Você vai mandar um zap pra cá no 99740105. Vamos trocar figurinhas do tempo? É, você vai me dizer se o tempo aí tá chuvoso, tá ensolarado, ou se de repente o clima tá nuviado, né?
1: Aqui tá ensolarado, viu? Tem nada nuviado aqui não. Tá ensolarado.
0: Uai, tem não? Você mora onde? Conte-me tudo, não me esconda nada. Pará de Minas, hoje a quinta tá abafadinha, hein, gente? Umidade relativa do ar na casa dos 55%. Termômetros registrando agora 26 graus. Eu tava vendo vídeo, não só lá no Rio Grande do Sul, mas no Vale do Aço, rapaz. É, Ipatinga teve uma tromba d'água, um vendaval ontem. Meu Deus do céu, que Deus proteja a todos, né? E prejuízo, certamente, a parte material a gente sabe que vai sendo restabelecida, recuperada, mas a gente pede a Deus muita proteção pelas vidas, não é mesmo? Acima de tudo, né? Alerta amarelo, tempestade no sul, sudeste e centro-oeste do Brasil, meu povo. Atenção!
2: Tá chovendo aí, aqui tá chovendo.
3: Tá chovendo só fora, dentro de casa tá tudo seco ainda, por enquanto.
4: Graças a Deus.
2: Chovendo, choveu a noite inteira e tá chovendo.
0: Ok.
5: Aqui choveu e relampagou.
6: Você tá doido?
7: Aqui tá chovendo e repangalejando.
0: Nossa Senhora!
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0: Maiara Maraíza, conta um caos bem bom aí pra nós.
9: Existe uma teoria que se chama 90-10, onde uma pessoa tem 90% daquilo que você procura em alguém, só que você foca naqueles 10% que falta. Aí você sai pra rua, se aventura, e realmente você encontra aqueles 10%, mas não se deu conta que perdeu os 90%.

Fabrício, você não cuidou. Tem gente que só dá valor depois que perde, né? O ditado já diz tudo. Maiara e Maraíza, 90-10. Tá só começando o nosso encontro. Vamos lá,

0: É Churras na Faixa, tchê.
1: Hoje a chapa vai estar,
0: ah, que coisa boa, hein?
1: Não é confusão.
0: É churrasco do bom! Hoje tem Churras na Faixa aqui na programação do nosso Revista Show. Você já imaginou? Hã? Carne na brasa, cervejão de latão, pacote de carvão pra você.
1: Eu sou um peão de estância.
0: Aí!
1: Nascido lá no galpão.
2: Barbaridade, tia, coisa de louco.
1: Desde criança a honrar a tradição.
0: Aquela carninha deliciosa.
1: Nunca conheceu luxo.
0: Ah. Minha boca enche d'água, viu?
3: Tem comida aí?
0: Ou se tem. Hoje é dia. Hoje é dia. Você já pode ir amolando a faca. Limpando a churrasqueira. Hoje tem...
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0: Aê.
5: É brincadeira, hein?
0: Você tá querendo tirar a poeirinha da goela, não tá?
6: Meu Deus.
0: É?
7: Como é que é? Falou, tu mal quer, meu irmão?
0: Aí, ó. Hoje tem a querosene, hein? Hoje tem a querosene. Tem. Rapaz.
8: Caramba, cara.
0: Que é isso aqui, cara?
8: Ah, eu tô maluco.
0: Você vai ganhar. 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
0: Vai na própria PP da Espacial, boa sorte.
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0: Da Espacial 20 para 1.
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4: Perde a hora não, 17:01.
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4: Agora, 16:01.
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0: É um montão de gente da nossa gente aqui, ó. Vamos chamar a Cuquinha agora? Bora!
1: Cuca Maluca!
2: Que é isso, meu filho? Calma!
1: Cuca Maluca, o desafio está no ar. Quem é o cantor misterioso?
3: Quem é o cantor?
1: Tema de filmes e novelas.

0: Hoje é dia de TBT. E eu quero você aqui comigo no 997401105. Todo mundo brincando, todo mundo se descontraindo. E o melhor de tudo, né? Você participando com aquele seu jeitinho de ser, abrilhantando o nosso encontro.
1: Posso perguntar?
0: Posso perguntar?
1: Posso perguntar?
0: Posso perguntar? Eu vou perguntar, hein? Tudo ok, hein, produção? Vamos lá, então. Hoje o nosso TBT é aquela famosa dedanha. Pois é, o único programa de rádio brasileiro que brinca com a dedanha no ar aqui com os ouvintes, viu? Você não encontra isso em nenhuma outra emissora de rádio.
2: Eu não sei como é que as pessoas escutam esse programa, viu?
0: Hein? Fala aqui com Barretola. Hoje tem a dedanha. Hoje nós temos aqui a dedanha. Ela vai sugerir para você humorista, cantor e super-herói que marcou a sua geração. Olha aí, rapaz. Tem super-herói que marcou a sua geração?
3: É, maluco. É.
0: Tem aí um cantor. O cantor é... Você pode trazer de qualquer gênero musical, pode ser dupla sertaneja, pode ser carreira solo, pode ser uma banda, né? Um grande grupo musical que marcou aí a sua geração. E aquele super-herói, um super-herói, que de repente você até se espelhava nele. Você pensava assim, um dia eu vou ser esse super-herói aí. Um dia eu vou ser esse super-herói.
4: Aí, mente!
0: Às vezes você pegava uma toalha, amarrava lá, né? Pegava uma blusa maior lá do seu pai, do seu tio, fazia de conta que fosse a capa, né? É, amarrava a blusinha, fazia ali aquela amarraçãozinha no pescoço, aí pulava da cama até no chão, falava que tava voando, né? Eu acho que o super-homem, Mulher Maravilha... Deve ter preenchido bastante aí a sua geração, né? Marcado muito, não é mesmo?
2: É, Barretinho. Você não presta mesmo,
0: Eu já vou arriscar aqui. Eu já vou mandar aqui na lata aqui. A dedanha. Humorista. Humorista. Aí eu vou colocar aqui o Mussum, né? O Mussum.
5: Cacildes. Três biritos.
0: O Mussum, rapaz. Ele, eu vou te contar, Eu creio que é uma unanimidade aí o Mussum, né? O Mussum é unanimidade na vida de muita gente. Muitas e muitas gerações, né? Mussum, poxa vida, que lembrança boa nesse TBT. Cantor, vou escolher um aqui, Ney Mato Grosso. Ney Mato Grosso, olha aí, nunca vi rastro de cobra nem couro de lobisomem, se correr o bicho pega, se ficar... O bicho come.
6: Cruz credo, eita. Que coisa feia, Barreto.
0: Eu tô te falando, hein? Você tá pensando o quê?
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0: Nunca vi rastro de cobra nem couro de lobisomem. Se correr, o bicho pega. Se ficar, o bicho come.
7: 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Segura.
0: Você já escolheu aí?
7: Quem é o cantor?
0: Manda pra nós. Cantor. Humorista. Super-herói! A dedanha! Pronto!
8: Por favor!
0: Já lançamos aqui as sugestões. Agora é com você aí do outro lado. 997401105. Tem gente que cresceu ouvindo determinado cantor por causa do pai ou da mãe. De repente, seu avô também, né? Você pode escolher um cantor aí que você muito ouviu na sua vida. Que você cresceu ouvindo, né? Você pode escolher um humorista que você ria bastante. Você não podia ver esse determinado humorista. Tem muita geração aí que vivenciaram humoristas célebres, né? Bacana também para você fazer a gente conhecer um pouquinho desse humorista que talvez você gosta bastante, né? De repente pode ser um humorista aí, não sei. De repente você vai falar um determinado humorista, vai fazer a gente puxar um pouquinho na memória aqui, né? Aí, super-herói, hein? Super-herói que marcou pra você. Manda pra mim no 997401105. Tô te esperando aqui, hein? Capricha aí, rapaz. Ó o He-Man aí, ó. Marcou pra mim, hein? Marcou, hein?
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0: pena que você já namora, hein? Ei, mocinha, pena que você já namora, hein?
1: Perigosa.
0: Ah, faz isso não. Marcos Belucci cantou pra gente, agora tá chegando a de Brito Samuel. Sucesso do cara metade, década de 90, hein? Toda mulher, na sua espacial.

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1: Ah, eu tô te falando, eu tô te falando. Todo mundo aqui comigo, todo mundo participando aqui. 2 minutinhos pra 1 agora. Hoje tem churras na faixa, vai lá pro nosso app. Participe, boa sorte.
2: Cadê você?
1: Tô te esperando.

Nossa senhora, que lavação de roupa suja, hein? Ei, Lavanderia Espacial FM. Tem cada DR que aparece aqui que eu vou te falar, viu? Olha o embaixador aí. Eu não preciso comprar o seu

0: Eu tô te falando. Hoje você sabe que nós temos a dedanha, né? A dedanha, geralmente, quando nós trazemos aqui, a dedanha é livre pela letrinha. Ou seja, qualquer letrinha inicial. Mas nós sugerimos pra você aqui hoje, a nossa quinta TBT, a dedanha. Você vai mandar pra gente um humorista, cantor e super-herói. Cantor vale todos, qualquer gênero musical, uma banda, uma dupla sertaneja, pode ser um cantor gaúcho, pode ser um cantor de tango. Você conhece um cantor de tango? É, pode ser, como dizia Raul Seixas lá, como é que é? Aquele cantor lá, Carlos Gardel, isso, Carlos Gardel. De repente você pode colocar qualquer cantor aí, Pablo Vittar. Isso, coloca aí, Tiririca.
1: Meu Deus.
0: Você tem que escolher. Você coloca um cantor, você coloca um super-herói e também um humorista na nossa dedanha.
2: Segura. Vai, parceiro.
0: Capricha aí, vai. Manda ver. Tá chegando informações direto da redação. Aqui na sua número 1. Em instantes a gente apresenta também o nosso pensamento positivo aqui do Revista Show, viu?
3: Conta um caos bem bom aí pra nós.
0: Daqui a pouquinho nós vamos trazer aquela reflexão sempre por um mundo melhor. Cola com Barretola aqui, ó.
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7: Há duas semanas do primeiro turno das eleições de 2026, marcado para 4 de outubro, o Tribunal Superior Eleitoral começou a enviar nesta quinta-feira notificações oficiais aos eleitores pelo aplicativo e-Título. Os alertas trazem orientações sobre serviços eleitorais, consulta ao local de votação e combate à desinformação. O envio continuará durante todo o período eleitoral, inclusive entre o primeiro e o segundo turno. O assunto agora é saúde e a primeira fase dos estudos clínicos com a polilaminina será iniciado no dia 24 deste mês, de acordo com a farmacêutica Cristália, que desenvolve o medicamento em parceria com pesquisadores da Universidade Federal do Rio de Janeiro. A substância tem potencial de ajudar pessoas com lesão na medula a recuperarem seus movimentos. E o objetivo da pesquisa é comprovar que ela é segura para humanos e não oferece mais danos do que benefícios. Direto da redação com a repórter Sara Faria.
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0: Quintou para de Minas, 1 às 7.
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0: Informando, 1:09.
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0: Aqui comigo, 1:12.
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2: Por você, pra você, do jeitinho que você gosta de ouvir sempre. Pra você que sempre espera a chegada do nosso pensamento positivo, a leitura de mais uma reflexão, sempre por um mundo melhor, em prol da amizade viva no ar. Chegou esse momento, né? Tem muita gente que já fica lá esperando para gravar, tem gente que fica esperando receber a mensagem através aqui do WhatsApp. Para isso e por isso, eu lembro, não esqueça de fazer o seu pedido também, para eu saber que você realmente gosta de receber, que você quer compartilhar o pensamento positivo. Ô Barretola, copia e cola. Manda para mim aí, que eu vou já copiar e colar assim que fizermos apresentação aqui do pensamento positivo, viu? Hoje, a vida revelada, verdadeiramente. Nós amamos a vida não porque estamos acostumados a viver, mas porque estamos acostumados a amar. E é isso. A gente pensa que continua por força, por hábito, por teimosia. Que levanta da cama porque tem boleto, porque tem rotina, porque o relógio tocou. Mas não é. Ninguém aguenta anos só por estar acostumado a existir. Existir cansa. O que nos mantém de pé, de verdade, é o amor que a gente aprendeu a cultivar sem nem perceber. É o amor na forma de uma mãe que você leva para fazer um exame às 23 horas da noite numa clínica. É o amor na forma de um café feito para o outro de manhã. É o amor na forma de uma mensagem de já chegou? De uma multimídia conectada aí no seu carro, só para garantir que o outro não se perca no caminho. Liga o GPS, se orienta. Estou preocupado com você, hein? É o amor pelo trabalho bem feito, pelo cachorro que te espera, pela música que te arrepia quando você ouve na programação da Espacial FM, pelo netinho que vai nascer. A gente não ama a vida. A gente ama o que vive dentro da vida. E quando isso falta, por mais perfeita que a vida esteja, ela fica vazia. A vida em si é só o palco. O amor é o verdadeiro espetáculo. Moral da história. É, meu amigo, minha amiga. No fim, não é a vida que nos prende aqui. São os amores que construímos nela. Portanto, cuide deles. Porque são eles que te mantêm de pé quando as suas pernas já não aguentam mais. Você já parou para pensar nisso?
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3: Vem Deus! Vem Deus! Graças a Deus!
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0: Olha o ursão panda aí, te cuida coração, e também caso marcado, que pupurri, hein? Daqui a pouquinho tem você aqui comigo no 99740105, capricha aí pra você brincar na nossa dedanha. É, hoje não tem letrinha inicial, né?
1: Aí, gostei!
0: É, ficou muito mais fácil, não é mesmo?
2: Por favor!
0: Todo mundo brincando aqui no 99740105. Lembrando que hoje nós vamos liberar geral na Espacial. Hoje tem churras na faixa. Meu Deus do céu, hein? Tá te esperando lá no nosso aplicativo, viu?
3: Come um marmitão, né?
0: É, tem gente que come um marmitão ouvindo o nosso programa aí, ó.
3: Come um marmitão, né?
0: Ah, vai fazer um marmitão gostoso, hein? Coisa boa a gente fazer um marmitão num dia após o churrasco, né? É, depois que você vai pegar aí aquele marmitão pra comer aquela carninha curtida, não é mesmo? Do final de semana, carne na brasa pra você, cervejão de latão, olha só, rapaz.
1: Tá aí, gostei!
0: E tem aqui o pacote de carvão também, viu?
2: Por favor!
0: Tá tudo incluído no combo.
2: Bela!
0: Aí!
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0: Acerte o seu pelo meu! 1h27.
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4: Olho lá fora, olho no clima, minha gente. Olha aí, Pará de Minas, hoje tá daquele modelo, hein? Tá daquele jeito. Agora 26 graus, tempinho de sol. Umidade relativa do ar 55%.

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1: 1:30.
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5: 1h32.
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5: Manda, manda.
8: Manda aquela que eu vou ouvir.
9: Beijão pra vocês, tá?
5: Vamos mandar aquela com o Safadão e o Rei Vaqueiro?
10: Oxe!
5: Porrazinho! Displicente.
11: Conta essa história pra nós, pai.
5: Conta um caos bem bom aí pra nós, vai.
12: Eu tô...

0: Oi, Conceição!
1: Boa tarde, Barretinho.
0: Boa tarde, minha amiga Conceição.
1: É a Conceição aqui da Vila Ferreira.
2: Olha ela aí, ó.
1: Ô, Barretinho.
0: Fala comigo, minha amiga.
1: Escuta, viu, Barretinho?
0: Ô, maravilha, hein?
1: Um beijo no seu coração.
0: Outro.
1: Pra CFM, pro CSEP, onde você estiver.
0: Tamo junto, Conceição. Daqui a pouquinho a produção já sinalizou pra mim que vai estar pintando aqui a charadinha maluquinha, hein? Charadinha maluquinha.
3: Ô, Barretola.
0: Oi.
3: Aqui. Vamos parar com essa conversa fiada aí?
0: Ah, tem conversa fiada aqui na manhã. Eu, hein? Conversa fiada. Você tá querendo vacaiar o programa, né? Você quer vacaiar o programa, né? Turminha, prosa ruim. Eu, hein? Conversa fiada.
3: Wilson Barreto.
0: Ah,
3: ô, potência.
0: Me ajuda isso. Eu tô quietinho aqui no meu canto, hein? Tô mexendo com vocês não, hein?
3: É, Barretinho. É. Você não presta mesmo, hein?
0: Tô mexendo com vocês não, viu? Turminha prosa ruim.
4: Ô, turminha prosa ruim.
0: Fusaca. Fusaca. Vocês ficam com lereia. Vocês é cheio de lereia. Quer lereia aqui no programa não, hein? Hoje nós temos aqui, ó, a Dedanha. Um humorista, um cantor e um super-herói pra você escolher pra nós.
5: Boa tarde, Barretona.
0: Boa tarde, Eliane.
5: Eliane Moura Santa Cruz.
0: Fala comigo.
5: O Barreto, oi. Eu amava quando passava o He-Man e a She-Ra junto.
0: Olha, é bom demais.
5: Ah, eu amava o Barreto. Era muito bom.
0: Eu amava.
5: Eu gostava de ver o esqueleto do He-Man e a feiticeira da She-Ra.
0: Eu também amava.
5: Era muito bom. Adoro.
0: Valeu, essa é a Eliane. Tem mais um áudio da Eliane aí?
5: Beijos, abraços pra todos vocês da rádio.
0: Outro.
5: Pra todos os ouvintes.
0: Pra você também,
5: tchau,
0: minha amiga.
5: Obrigado.
0: Tchau, obrigado. Gente, os áudios tem que ser mais curtinhos, viu? O áudio passou de 30 segundos, ele já começa a ficar meio arrochado, viu? Só pra gente lembrar, porque tem muita gente, né, pra falar. Se fosse olhar pra nós aqui, o nosso gosto, a gente queria tocar um áudio até de 2 minutos, viu? Até de 2, mas não dá, porque é muita gente, né? Senão o trem vai arrochando, vai ficando apertado. Você tem aí um super-herói que você gosta muito? Um cantor? Pode ser uma banda, qualquer artista, viu? Qualquer gênero. Humorista também? A Daniela tá lá no bairro Serra Verde. Diz ela que lembrou aqui, ó, o humorista que ela gosta muito é o Paulinho Gogó. Lá da Praça é Nossa. Também gosto dele. Ô, Carlos Alberto, vou lá com você, minha nega, Juju. A Juju, ô, Carlos Alberto. Pois é, rapaz. Aí, ó, humorista, Paulinho Gogó, ela mandou aqui o cantor, que ela cresceu ouvindo bastante e ela aprendeu a gostar por causa do tio dela, a dupla Gian e Giovanni. Olha aí, rapaz. Nossa senhora, eu gosto demais também, né? Gian e Giovanni só tem musgão, né? Só musgão. Super-herói. Ela falou assim, ô Barreto, não poderia ser diferente. Super-herói pra mim é She-Ra. Bacana, valeu. Tem muitos super-heróis que as pessoas até se espelhavam neles, né? Quando eram crianças, não é isso?
6: Ah, com esses super-heróis aí, só tive decepção.
0: Não, faz isso não.
6: Só decepção.
0: Não, você é do contra.
6: Esse He-Man aí, sei não.
0: Fala mal do He-Man não, eu guardo ele, hein?
6: He-Man, mais esqueleto, mais...
0: Olha o Zé Antônio. Zé Antônio é prosa.
6: O Batman... Mãe. A mulher gata chegou perto do Batman e fez essas pernas assim, nhau. Ele olhou meio de ladinho assim pra ela, olhou pra trás assim e falou assim, vamos, Robin.
0: Ah, que isso.
6: Ah, só decepção.
0: Mas isso não, ô Zé Antônio, você tá queimando o filme do Batman aí.
6: O Rambo, eu não entendo ele.
0: Por quê?
6: Ele mata o Rambo tudo, taca bomba nisso tudo, mas nunca vi ele com a namorada.

0: eu tô com você.
1: O Barreto, o cantor que eu mais admiro é o Fagner. Mandando pro Neymar, queria ser um peixe, pra ver se vai ganhar do galo agora ou não. Feioso que Neymar.

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3: Aqui comigo, 12 para as duas.
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2: Espacial 8 para as duas.
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2: Gente, 6 para as 2.
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0: Enquanto você já vai pensando, respondendo aí, a nossa quinta TBT hoje é a Dedanha. Tá valendo humorista, cantor e super-herói. Você já escolheu aí? Já? Cantor, humorista e super-herói. Pra você tá mandando aí no TBT pra brincar aqui com a gente. Vamos lá, capricha aí, viu? Capricha aí, porque hoje, na nossa quinta TBT, eu já quero a sua participação, a sua interatividade. 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Tá chegando agora? Charadinha maluquinha? Nossa senhora, essa charadinha aqui vai pegar muita gente.
1: E aí, meu brad?
0: Essa charadinha, beleza? Vai pegar muita gente, hein? Atenção aí pra nossa charadinha. Tem gente que acerta de primeira, né? Tem gente que fica naquele lenga-lenga. Isso, até no finalzinho do programa. Pede ajuda aos universitários e não consegue ainda a resposta. Ai, oh, meu Deus do céu. O que é que sobe, desce, mas nunca se mexe? Ai, ai, ai. Ai, ui, ui. Ah, não, ô Barreto. Ô Barreto, peraí. Tá perguntando na ordem certinha?
2: Mas isso não é justo.
0: Não, tô perguntando na ordem certa aqui, ó. Você sabe essa aí? Hã? O que é o que é? Que sobe, desce, mas nunca se mexe. Sobe, desce, mas nunca se mexe. Ui, ai, ai. Meu Deus do céu. Eu não sei, mas tem gente que... Tem gente que sabe a resposta, né?
3: Diga, hã? Onde é que você tá, seu pé?
0: A respeito.
3: Pra mim agora aí.
0: Fazer o quê?
3: Passar uma mãozada no meio dos seus olhos.
0: Ó. Hadouken! Eu não vou falar onde é que eu tô, não. Me respeita aí, ué. Cada um que eu vou te falar. Eu tô vendo o zap dela aqui, ó.

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2: Excelente quinta, 2:06 na Espacial.
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2: 2:09.
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5: Aqui comigo, 12h11.
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10: Tem fofoca, tem brincadeira.
5: Ou se tem. Ixi.
10: Tem novela,
5: vamos lá pro SBT?
10: Música,
5: é, nós vamos agora pro SBT. Não é caso de rir, mas é, parece que a Patrícia Bravarel vai se separar, hein? Meu Deus, Silvinho, uma voz do além, sempre participando aqui. Patrícia Bravanel sem aliança. É, você está certo disso? É, do duro? É, Silvinho. O Léo Dias, o fofoqueiro, aliás, o jornalista, descobriu tudo sobre crise no casamento com Fábio Faria. Oh, meu Deus do céu. Após semanas de tensão na família, casal vive momento delicado, mas não está separado, hein? Segundo a apuração do Léo Dias. É crise, tensão. É, como dizem aí no popular, ranga-rabo, hein? É, rapaz. Eu quero sair da reta, hein? Eu não passo nem lá no Anhanguera, hein? Vou não. Posso não. Minha mulher não deixa, não. O que que eu vou fazer lá pra aquelas bandas, hein?
11: Ô, gente, então, confirmado, eu vou...
12: Não, você não vai, não.
5: Aí, ó.
11: Eu vou mais, não.
5: Ó o Fábio Faria aí, ó.
11: É, mas eu ia, viu?
5: Como é que é a Patrícia Bravanel que tá de fundo, hein?
11: Ô, gente, então, confirmado, eu vou...
12: Não, você não vai, não.
11: Eu vou mais, não. É, mas eu ia, viu?
5: É, melhor não, né? Vamos esperar aí pra ver o que que vai desenrolar. Esse negócio aí, você já sabe que é um vespeiro, né?

0: Olha o Michel Teló aí. Aí a roça vence, hein? Danilo e Davi, eu não sou terapia. Esse negócio de separação aí tá fervendo, tá pipocando, né? Lá no comecinho do mês tivemos o Giovanni.
1: Aí, gostei.
0: Não é isso? Não. Gostou porque não é você que separou, rapaz. Não é você que tá em conflito, rapaz. Ah, tá aí, gostei. Que coisa, hein?
2: Barbaridade, tia, coisa de louco.
0: É, tivemos aí no começo um burburinho, aí o negócio foi rendendo, foi rendendo, foi rendendo. Aí depois teve a separação mesmo, né? Teve a separação do cantor Giovanni. Giovanni é o Baixutinho, né? É o Baixutinho, isso. Porque tem aquele bitelo, né? É, tem um bitelão, é o Baixutinho. É, aquele da voz grossa. Isso, a voz grossa. Giovanni, separou e tá já com a publicitária, já fez festinha, apareceu o vídeo, você viu? Tá no comecinho do mês, agora vem aí o caso da Patrícia, mas o Fábio Faria. Ih, rapaz. O que até então permanecia restrito ao ambiente familiar acabou ganhando dimensão pública com as revelações dos áudios, né? É, as conversas do Fábio Faria com o banqueiro Daniel Vorcaro. Nossa senhora, que vespeiro danado, hein? A exposição dos últimos dias tornou ainda mais difícil um cenário que já era um tanto quanto delicado, né? Atualmente, o que está acontecendo? A Patrícia e o Fábio estão dando um tempo, né? Você acha legal esse negócio de dar um tempo? Dar um tempo. O casamento continua existindo, mas os dois estão vivendo esse período aí de forma mais distante. Nesse momento, o Fábio está em Curitiba com o filho, enquanto a Patrícia permanece lá em São Paulo gravando no SBT. E dizem que ela está acelerando. Ela está gravando. Isso. Porque esse ritmo de gravações aí é para ela adiantar diversos programas, porque a intenção é conseguir passar cerca de 40 dias fora do Brasil, ao lado do maridinho, né? Isso. Para ver se, né? Para ver se coloca o trem no trilho. Tomara que dê certo, né, gente? Tomara, a gente tem que desejar que dê certo.

0: Barretinho, tudo bem, né, Barretinho? Ai, Barretinho, ó, vou falar uma coisa com você. Os cantores mais que eu gosto é o Zezé de Camargo Luciano, a Xuxa, que não pode faltar. Agora, eu gostava muito daquela Praça Nossa, daquela velha que entendia tudo errado, sabe? Eu pareço até um pouquinho com ela. E Xirra, né? Só por chamar o cachorro também. Eu sou a Xirra! Mas diz que a esposa do Rime é a Xirra, né, não? Oi, eles eram irmãos.
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0: mala é falsa, hein? Ai, ai, ai. Engole o choro, vai. Isso. Felipe Araújo, Henrique e Julián. Você sabe que hoje é dia de churras na faixa, né? Mais um motivo pra você cantar esses musgão aí, ó, que toca na programação da Espacial FM. Ah, trenchona, carne na brasa. Cervejão de latão. E o pacote de carvão. Vai sair aqui, ó.
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3: Olha aí, minha gente, atenção redobrada. Você que vai pegar o estradão para viajar sul do Brasil, sudeste, centro-oeste, alerta amarelo de tempestade nas imediações aí.
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3: 12:30.
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3: 12h32.
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3: E não é que já voltamos aí, ó. Continuamos nessa quinta TBT. 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Tá todo mundo ligadinho no Barretinho aí? Que maravilha! Você tem que contar pra nós o que você tá aprontando nessa quinta-feira. Esse quintô aí, ó, que tá espetacular. Quero agradecer a audiência de todos que estão passando aqui. Que maravilha, hein? Que coisa boa! Você que tá no comércio, tá na relação também. Pra você que tá nas fábricas, nas firmas, tá na empresa aí. Então você tem que falar comigo. O que você está aprontando? Pois então, hoje o TBT é a dedanha, né? É livre de letrinhas iniciais, viu? Qualquer letrinha, você vai mandar um humorista, um cantor, pode ser banda, pode. Dupla sertaneja, dupla de dois, pode ser trio de três, pode também, velho. Né? Pode ser grupo de quatro, pode. Tem grupo aí de quatro, não tem? Tem. Trio Cachaça Pura, manda pra nós aí. Eu vou lançar aqui a sua opinião. Super-herói. Tem muita gente que já escolheu um super-herói, escolheu um cantor, escolheu um humorista. Até Paulinho Gogó apareceu por aqui hoje, viu?
6: E aí, gente?
3: Ô, nega, Juju! Ô, Carlos Alberto! Pois é, manda pra mim aí. Você tem um humorista, tem? Sério? É humorista da geração atual, é das antigas. Manda pra nós aí. Sapeca. Manda pra nós um cantor também. Isso! E você já aproveita para dar resposta aqui na nossa charadinha maluquinha. Hoje, tem muita gente aí que já acertou. Por incrível que pareça, você sabe que até hoje tem gente que cola. Até hoje! Igual no tempo de escola, você cola, Barretola? Tem gente que cola igual no tempo de escola, né? E eu vou mandar aqui a sua resposta. O que é o que é? Sobe, desce, mas nunca se mexe. Que coisa triste, hein, senhor?
7: Deixa eu contar uma potoca pra você.
3: Sobe, desce, mas nunca se mexe?
8: Mas isso não é justo.
3: Não, não tem cabimento. Esse breguete tá colado, então, tá não? Como é que é? Mas sobe, ué. E desce, ué. Aí já mexeu, não mexeu, não?
6: Hã? E, gente?
3: Já mexeu, então, ué. Sobe, desce, mas nunca se mexe. E eu, hein? Nossa senhora. Eu tava pensando uma coisa aqui, mas eu não sei.
9: Ô, Barretola, aqui, vamos parar com essa conversa fiada aí?
3: Ó, tem gente respondendo aqui, ó.
10: Boa tarde, Barretinho, o Muniz que eu adorava, eu sou peru. Eu adorava assistir o Ralph que ele imitava. Eu adorava o Mussum também. Aí. Agora hoje eu sou apaixonado com o neto do Mussum, viu? Que canta até inglês.
3: Que isso, é? Neto do Mussum. É o Mussunzinho? É o Mussunzinho? É o neto do Mussum? É o Fofo, tá seguindo ele lá. Tá seguindo ele lá, rapaz. Olha aí.
11: Guarante, aqui quem tá falando é Marcelão do Recanto Lagoa. Queria mandar um abraço pra Nair, pra Valentina e pra toda a turminha do Recanto. É um super-herói, é o Superman, né, Barretinho? Nós assistindo na televisão direto, nós ficava doido com ele quando era mais novo. E música é os Mamona Assassina. Marcou muito minha geração. O Marcelão do Recanto Lagoa, Barretinho, boa tarde. Tchau, obrigado.
3: Tchau, obrigado. Valeu aí, seu Marcelo. Deixou a opinião aí, já tá valendo. Tem muita gente tá passando por aqui despercebido no programa, hein? Tem gente que não tá escrevendo nada pra participar aqui com nós, hein? Tô achando que vocês estão de mal, viu? Quando vocês não escrevem nada, hein? Quando vocês não gravam áudio, eu tô achando que vocês cancelaram nós, hein? Tô achando que vocês cancelaram nós aí, hein? O Nilson. Ô, Nilson, você vai ganhar o troféu Cara de Pau. Você acredita que ele escreveu aqui? Ô, Barreto, eu perguntei pro chat. Ele falou a resposta da charada. Ô, Nilson. Ô, Nilson. Nilson. Boa tarde, Barreto. Estou sumido, mas sempre ligado, hein? Bacana. Tá lá em Perdigão. A Patrícia, ligadinha com a gente. E também o Nilson. Ô Nilson, você vai ficar em qual das respostas? Você mandou duas, né? Mandou duas respostas. Vou te ajudar, viu? Ele mandou a resposta número 1. Ele falou assim que a resposta de número 1 é o elevador.
7: É brincadeira, hein?
3: Dizer que é o elevador, que sobe e desce, mas nunca se mexe.
12: Errou!
3: E a resposta de número 2 que ele mandou, qual que é? Não, mas essa aqui eu não posso falar, não. Se eu falar essa aqui, eu vou entregar o ouro. Vou entregar o ouro aí. Não, essa aí eu não vou falar, não. Não vou falar, não. Ô, Nilson, muito obrigado pela audiência aí, viu?
13: Eu não entendi o que ele falou.
3: É, porque ele mandou duas, né? Mandou duas aqui. Aí a primeira eu já deletei.
7: É brincadeira, hein?
3: Já deletei, já. Ó, chegando mais mensagem aí, ó. Aí, ó.
14: Chegou mensagem pra você.
3: Oba, cadê? Opa! Eu adoro. Aqui, ó, mais uma. O Anderson tá no São Cristóvão. Boa tarde, Barreto. A resposta de hoje é... Ah, ele sabe aí, ó.
12: Aí, gostei.
3: Valeu, Anderson. O Anderson já acertou aqui de primeira. É, os coludos que estão aparecendo aqui, tá sinalizando pra mim, viu, gente? Tá sinalizando aqui que vocês estão colando, viu? É, estão colando. Mais um aqui, cadê? Atrás de respostas. Vamos lá. Atrás de respostas. O Bira tá ligadinho. O Bira sabe também. Valeu aí, Bira. Bira. A Beatriz Rodrigues pedindo aqui pensamento positivo. Ô, Barretola, copia e cola. Já copiei e colei pra você aí, viu, Bia? Dá uma olhadinha aí, Bia. Dá uma conferida aí, tá? Mais um aqui? Eu não sei, mas tem muita gente que tá confundindo, né? Tá confundindo a resposta. Ah, Sayonara. Ela tá no Morro do Engenho, lá na cidade de Itaúna. Ô, Sayonara! Sayonara mandou aqui, ó. Ô, Barreto, deve ser... É isso aí mesmo, Sayonara. Sayonara também acertou. Valeu aí, viu? 2:39. Diego e Vitor Hugo!

0: Outubro Rosa, Israel e Rodolfo. Fio-fio! A gente está sempre alertando você, nosso amigo ouvinte, com tempo e temperatura, na programação da Espacial FM, mais na redondeza aí. Tá caindo aquela chuvarada. Temporais, hein, gente? Assolando aí várias e várias partes da redondeza, né? Até um pouquinho mais distante que a gente vem relatando, né? É, lá no Vale do Aço, por exemplo, o negócio lá tá feio, viu, gente? Não tá brincadeira não, hein? Não tá brincadeira não. Atenção redobrada para quem vai viajar. Você que tá sempre se deslocando para mais longe, né? Atenção para os temporais aí, relatados pelos alertas da Defesa Civil. Chuva de granizo em boa parte aí da região do Vale do Aço. E Minas Gerais continua em alerta para tempestade e granizo após Diamantina e também Ipatinga serem atingidas. Ventos de 76 km por hora, né? Meu Deus do céu, hein? A número um de Pará de Minas. Que Deus proteja a todos. Atenção redobrada.
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0: Por aqui na Espacial 9 para as 3.
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4: O Wilson Barreto.
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3: Ah, eu vou contar essa historinha que eu adoro aqui pra vocês, a história do Beto, né? O Beto tá famoso, hein, rapaz? Tá famoso aqui na Espacial e também lá na Vamos Sorrir. Ele passou quase 8 anos sem conseguir comer direito, né? Poxa vida, hein? Não comia as coisas que mais gostava direito, né? Ele evitava ir em festas, ficava com vergonha, dificuldade, né, que tinha para mastigar. Nossa, gente, isso é muito ruim. É muito ruim, né? 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
3: Por aqui na Espacial, 12h58.
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3: Agora 3 horas no prego.
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3: Evandro Júnior. Diego e Vitor Hugo. Caí na sua lábia. Tem gente que tem a lábia doce, hein?

Vamos mexer o doce da retola, vamos mexer o doce da retola, misturado com radiola. Vamos que vamos que vamos, da retola, vamos que vamos. Ô calorão. Alguém liga esse passarinho, meu Deus do céu, tem queijo, rapaz. Tchau, obrigado.

0: Carretinha, essa aí é facinha, essa pegadinha sua aí. É escada. Sobe, desce nunca mexe. Escada dá sua dor na coluna, dor na junta.
1: Nossa, eu acordei com uma dor nas costas. Deixa eu estralar a minha coluna. Ai, estralou. Agora sim.

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2: Informando 3:08 na Espacial.
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2: Excelente quinta, 3:12.
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2: Por aqui, 3:14.
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2: Continuamos na número 1 do seu coração. Tem muita gente no trânsito, indo, ouvindo. Brigadinho, brigadão.
20: Brigadinho, brigadão.
2: Todo mundo aqui, ó. Ligadinho no Barretinho. Aê!

Ô, Barretola da Rabiola, como é que tá as coisas aí? Um abraço pra vocês aí, pra todos os ouvintes. E sua enquete hoje é o Ioiô. Super-herói é aquele super-herói americano, você lembra dele? O Ralph? E cantora Zé Ramalho. Manda a música boa Zé Ramalho pra nós aí, Barretola da Rabiola. Fala comigo, meu querido. Aquele abraço. É o Serginho Pedreiro, São Zé da Varginha. Tchau, obrigado.

0: Tá lá na grade, né? Ah, tá na gaiola. A loira do carro branco. Pois é, ele mandou, né? Aquele aviso, colocou nas rádios, colocou cartaz espalhado pela cidade procurando a loira do carro, porque cachorrou o carro. O carro dele. Agora vem o outro aí procurando a Texana 37. Esse negócio eu não sei não, viu? Rapaz, essas mulherzinhas aí, não sei não, viu?
1: Um beijo.
0: É beijo, né? Beijo, né? Vai pra você ver, bobagem.
2: E, gente?
0: Vai pra você ver, fica. Aqui, ó, daqui a pouquinho a gente volta trazendo mais aqui, ó.
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0: Por aqui na Espacial 3:23.
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10: O Bolsa Família terá reajuste de 15% a partir de outubro. Com a correção, o benefício mínimo pago às famílias passa de cerca de R$ 600 para R$ 691. O valor médio também aumenta de R$ 675 para R$ 777. O reajuste considera a inflação acumulada pelo INPC entre março de 2023 e agosto deste ano. O decreto foi publicado no Diário Oficial da União. Os novos valores terão efeitos financeiros a partir de 1º de outubro. E a Câmara Municipal de Pará de Minas aprovou por 11 votos a 5 o projeto que autoriza a Prefeitura a abrir crédito especial de R$ 510 mil reais para compra de um imóvel destinado à futura sede da ARSAP, que é a Agência Reguladora dos Serviços Públicos de Água e Esgoto. Votaram contra 5 vereadores. Durante a discussão, foram levantados questionamentos sobre a necessidade da compra, já que a ARSAP possui um terreno doado pelo município em 2023 para a construção da sede. Também houve críticas às condições do imóvel escolhido, que é uma casa antiga e deverá passar por reformas e adaptações. Direto da redação, repórter Sérgio Viana.
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7: Bora dar uma cubada lá fora. Olha aí, Pará de Minas segue com período de cobertura de sol, hein, minha gente? Parcialmente nublada. Agora 27 graus, tempo quente.
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7: 3h29.
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7: Aqui comigo, 3h32.
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7: Começou! Vamos começar com o senhor Nestor Alexander Haraway, conhecido mundialmente como Haraway. Uma das baladinhas mais tocadas em todas as pistas do planeta. What is Love? Na Discoteca do Revista.
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5: Agora na Espacial, 16 para as 4.
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5: 3h48.
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5: Aqui comigo, 10 para as 4.
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Resposta da charadinha maluquinha. O que é o que é? Sobe, desce, mas nunca se mexe. Tava difícil aí hoje pra você? Hã? Sobe, desce, mas nunca se mexe. Oh, meu Deus do céu. Pra você que respondeu escada. É escada. Aqui na Espacial tem escada do segundo piso do prédio. Sobe, desce, mas nunca se mexe. Sobe, desce, mas nunca se mexe. Ai, meu Deus do céu. É escada, gente, é escada. Daqui a pouquinho tem churras na faixa.

Ghost. Calgirl. E agora? E agora? Problemão. Quem é? Quem é que leva churras na faixa, carne na brasa, cervejão de latão, aguenta coração. E o pacote de carvão nesse combo também, saindo para Darcy Torres de Faria. Final do telefone 7383, Darcy Torres de Faria. Reside no São José, aqui em Pará de Minas. Olha, nosso vizinho, ou vizinha, né, Darcy? Pois é, rapaz. É, nós vamos sentir aqui o cheirinho da fumacinha subindo. Parabéns, Darcy! É hora de partir. Tá chegando na sequência mais um campeão de audiência. É agora, hein? Iguaraújo Sozé, pra comandar o sertanejo que é bom demais. E a gente se encontra amanhã com as graças de Deus, o nosso regente maior. Some não, hein? Falou!

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4: 4 horas.
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4: 4:04.
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3: 4 e 6.
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0: Boa tarde, boa tarde, boa tarde, gente! No ar, mais um programa iniciando na nossa Espacial FM. A partir de agora, o nosso sertanejo bom demais!
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0: Olá! O papo agora é comigo! Boa tarde pra você na sintonia da nossa Espacial!
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0: Ô, Cienzo! Iniciando mais um programa, sejam todos bem-vindos. Juntos até às 7 da noite, levando a emoção da música sertaneja a partir de agora, na programação da nossa emissora e, claro, contando sempre com o carinho da sua participação.

0: Ardida! Lá na comunidade do Pau Furado, o rapaz da sonoplastia aqui do Sertanismo Demais. Ah, ô, Só Zé, vem pra cá, Só Zé, vamos trabalhar!
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2: Tarde pra vocês, gente.
0: Vamos nessa, né, Só Zé? Muita coisa hoje no Sertanejo Bom Demais. Teremos brincadeira no programa, teremos o momento da fé, né? O momento da oração, o nosso quadro de reflexões também. E, claro, informação na Espacial. Jornal da Cidade em sua segunda edição, hein? Tudo isso e muito mais agora no Sertanejo Bom Demais.
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0: E pra começar, abrindo a porteira do sucesso aqui no programa, trazendo a primeira do bloco musical, Chitão e Chororó, com Billy Ray, Ela Não Vai Mais Chorar.

Essa é bonita demais, hein? Gente, 4 horas e 13 minutos, você acompanhando a Espacial, você acompanhando o nosso programa, o Sertanejo Bom Demais. Ô, quinta-feira só! E é você, ligadão, ligadinha com a gente. E agora, nós vamos trazer, hoje não poderia ser diferente, né, seu Zé? Nós vamos trazer brincadeira no programa. Tem perguntinha hoje? Tem sim. Pra você que gosta de participar, pra você que gosta de marcar presença aqui com a gente, né? Hã? Tem brincadeira hoje no nosso programa. E a pergunta, essa brincadeira aqui todo mundo gosta, né? Essa brincadeira todo mundo gosta. Bom, a pergunta de hoje é a seguinte. O que tem na capanga do seu Zé? Hoje é na capanga dele, é na capanguinha dele. Iniciando com a letra C. O que será? Será o que que tá na capanga do seu Zé Sonoplasta? Hoje iniciando com a letra C, hein? A partir deste momento, responda se for capaz. Envie sua mensagem no 999-740-105. Hoje é com a letra C, na capanga do Sonoplasta no nosso programa. Ô, trembanço! Será que alguém vai acertar hoje, hein, seu Zé? Será, hein? Ó, e lembrando que a partir das 18 horas, nós teremos também a vitrolinha do seu Zé. Então, a partir deste momento, você também poderá indicar a sua música. Quem sabe o seu Zé escolhe a sua canção hoje para tocar na vitrolinha dele a partir das 18 horas. Então, envie sua mensagem. 999-740-105. O que tem na capanga do seu Zé hoje? Iniciando com a letra C. Vambora, vamos trazer mais uma. Rick e Renner, Escolta de Vagalumes. Oh, saudade só!

Mato Grosso e Matias! Depois das seis, ô musicão, só! É saudade, é sertanejo bom demais, é Espacial FM! E nós vamos trazer as participações, os abraços aqui no nosso programa. A turma que marca presença com a gente, né, Sozé? Hoje, o que tem?

0: Um abraço pra você, Beatriz. Será que é a cebola que seu Zé tá levando na campanha, hein? Será? Tem mais abraços, tem mais alôs, tem mais participações. Quem é que tá chegando agora? É a Sônia Silveira. Ô, dona Sônia. Boa tarde pra senhora, dona Sônia. Tá no bairro São José, tá sempre na escuta do nosso programa. Só temos a agradecer aí a audiência e o carinho aqui com o nosso sertanejo bom demais. Um abraço! A Conceição chegou! Ô, Conceição!
1: Oi, Igor Araújo. Boa tarde. Boa tarde, seu Zé. É a Conceição aqui da Vila Ferreira. Oi, Igor. O que tem na capanga do seu Zé, com a letra C, é cenoura. Cenoura. Pra ser FM, sucesso aqui onde você estiver.
0: Conceição, será que é cenoura, Conceição? Zera, zera, zera, zera, hein? Um abraço pra você, um abraço a todos aí do Vila Ferreira que acompanham o nosso programa Sertanejo Bom Demais. Lembrando que a partir das 18 horas, você vai acompanhar a vitrolinha do seu Zé. Você que ainda não fez a sua indicação musical, envie aqui pra gente o nome da música, quem canta a música, porque ela poderá tocar na vitrolinha do seu Zé a partir das 18 horas. Então participe com a gente, hein? Hoje é na capanga dele também, com a letra C. O que será que seu Zé tá levando na campanha com a letra C? Participe!

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2: 4h25.
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2: Gente, nesse momento a temperatura em Pará de Minas, 26 graus. Tempo aberto, com a umidade marcando

0: 10%.
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15: 4:31.
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1: É o Sertanejo Bom Demais, é a nossa Espacial FM e é você marcando aquela presença aqui com a gente, né? Seja bem-vindo, seja bem-vinda. É você que tá marcando presença agora no nosso programa. Boa tarde! 4h32 hoje é na capanga do seu Zé. Na capanguinha dele. O que é que será que esse rapaz, o rapaz sonoplasta aqui do nosso programa, vai levando na capanga, iniciando com a letra C. O que é que será? E por aqui, viu, Sazé? Por aqui as participações pipocando no nosso WhatsApp, o José Antônio, lá em Ribeirão das Neves. Ô, José Antônio, um abraço pra você e a todos aí de Ribeirão das Neves na audiência. Um grande abraço, nós só temos a agradecer o carinho, hein? E o Gleição?
2: Oi, sobre a sua pergunta aí, o que o Sozé tá levando é uma calculadora. 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Tchau, obrigado.
1: Gleison Reis, será que é uma calculadora que tem na capanga do sonoplasta? Será, hein?
3: Oi, Igor, boa tarde pra você, boa tarde pro seu Zé, que é Bianca. O seu Zé tá levando na capanga uma caneta pra anotar os fiados.
1: Nossa senhora, que é isso? Que é isso?
4: Que mulher chata, senhor.
1: Ô, Bianquinha.
4: Fiado nem se o mundo acabar.
1: Um abraço pra você, Bianca. Será que é uma caneta? Mas não é pra anotar fiado não, né, seu Zé? É só uma canetinha. Será que tem na capanga do seu Zé hoje com a letra C? É uma caneta? Ah... Tem mais participação, tem mais alôs, tem mais abraços aqui na nossa programação. Quem é que tá chegando agora? Quem é que tá marcando presença com a gente? Rayane, seja bem-vinda, Rayaninha. Tá no bairro Grão Pará. Tá dizendo que sua Zé tá levando na capanga hoje com a letra C. É um copo. Será que é um copo? Um abraço pra você, viu, Rayane? Muito obrigado pela participação, pela audiência aqui na nossa programação. Hoje é na capanga do sonoplasta, iniciando com a letra C. Essa é boa, hein? Chico Rei Paraná. É de carona com a saudade. Ansar.

0: Paulo e Daniel, hoje eu sei. Gente, 4 horas 43 minutos desta tarde de quinta-feira, você marcando presença, você ligadão, ligadona aqui na nossa programação. É muito bom, viu, ter você aqui com a gente na nossa Espacial FM. E claro, respondendo aí a nossa brincadeira de hoje, o que tem na capanga do seu Zé? Hoje, iniciando com a letra C, o que será? É na capanga do Sonoplasta, com a letra C. Nós vamos trazendo participações, né, Zé? Trazendo abraços, trazendo alôs. A Kátia lá na Jaguara. Ô, Kátia! Um abraço pra você. Um abraço também pra Soninho, o Davi, o Vitor. É, a Fabiana, o Gleição lá em Fortuna de Minas. A gente agradece a audiência, a gente agradece a participação. Um abraço, viu, Kátia? Tem mais abraços. O Carlos Motorista. Fala, Carlão!
1: Oi, boa tarde. Deixa eu te falar, com o Sozé tá levando a capanga, a letra C, a caderneta. Só que tá levando ela pro boteco pra assinar pra mim. Pra mim comprar fiado, autorização, tudo direitinho, bonitinho, pra anotar a caderneta, entendeu? Ele tá levando é pra lá pro boteco dele, essa caderneta. Mas não é pra anotar fiado, não, né, Sozé? É isso mesmo, é pra isso mesmo, é pra anotar fiado.
0: Ah, as ideias dele, Sozé, olha aí, ah, para com isso, Carlos, eu tô fora, hein, não autoriza nada, eu não sei de nada, né, Sozé?
2: Fiado tá trancado, fiado tá enterrado, e com missa de 7 dias.
0: Ouviu aí, né, Carlos? De modo que um fiado lá na mercearia já era, viu? Já era. Deixa eu mandar um abraço também, tá marcando presença lá em Capoeira Grande. A Thalita tá ligadinha com a gente. Ô, Thalita, um abraço pra você aí em Capoeira Grande. Um abraço aí pra sua madrinha, o seu papai. Não disse o nome da madrinha, né? Também não mandou pra gente aqui o nome do papai, mas tá valendo. Um abraço, viu? Muito obrigado pela participação. É o senhor Vicente, né? O pai dela é o senhor Vicente. Um abraço ao senhor Vicente aí. Toda a turminha em Capoeira Grande acompanhando a Espacial e acompanhando o sertanejo bom demais. Gente, 4 horas 46 minutos. O que tem na capanga do seu Zé Sonoplasta, iniciando com a letra C? O que, que será, hein? Tá na capanga do seu Zé com a letra C. E lembrando que a partir das 18 horas, você irá conferir a vitrolinha do seu Zé. Ó, sabe aquela música que você quer ouvir, que faz tempos que você não ouve? A oportunidade é agora. Envie a sua indicação musical aqui pra gente. Quem sabe o seu Zé escolhe a sua canção e você vai ouvir na vitrolinha do seu Zé a partir das 18 horas. Então participe com a gente!
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0: 4h47.
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11: 4h51.
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4: 4:54.
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0: Eduardo, fui dando porrada. Essa é boa, hein? Essa é boa! Gente, agora são 5 horas e 1 minuto. É o nosso programa, é o Sertanejo Bom Demais. E por aqui, mais abraços, mais participações. Deixa eu mandar um abraço à Dona Maria lá em Capoeira Grande. Também ao seu Vicente. Eita, nós, hein? Um abraço, viu, gente? Obrigado pela audiência e pelo carinho. Um abraço a todos aí de Capoeira Grande. Hoje, o que tem na capanga do seu Zé? Hoje, iniciando com a letra C. Alô, Bira!
1: Oi, Gura, hoje aqui é o Biraci. Essa pergunta, Deus, aí pra mim, eu sou o Zé com cigarro de paia dentro da sacola dele, não? Um cigarrinho enroladinho pra fumar.
0: Olha aí, Bira, tá lá no Dom Bosco, né? Ô, Bira, brazão, brazão, será que é um cigarrinho de paia? Não sei, né, Zé? Falou aqui agora, ô, Bira, ele não fuma não, viu? Então você pode cortar, viu? Pode cortar. Tem mais, quem é que tá chegando agora?
2: Boa tarde, Igor Araújo. Boa tarde, seu Zé. E pra todos os ouvintes aí, um sertanejo bom demais. O que tem na capanga do Tizé hoje é cenoura. 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Oi, eu vou em Luz. Vai sair uma caravana de Itaúna pra lá. Em Pará de Minas também vai, viu? E aquela amiguinha nossa, vai também? É, ué. Eu tenho que saber se ela vai. Quem sabe eu fico conhecendo ela.
0: Ronaldo, você tá com um olhozinho meio grande, não tá não, Ronaldo? É, olho... Rapaz... Ronaldo! Agora vem cá, Ronaldo, conta aqui pra mim aqui, que agora até eu fiquei perdido nessa aí. Que amiguinha é essa que você tá falando, Ronaldo? Qual será essa amiga? Fala pra nós aqui, Ronaldo. Ronaldo é um verdadeiro pé de valsa, né? É um forrozeiro, aí ó, vai pra Luz, nas casas de forró, vai ele uma turma dançar um forró no final de semana. É, Ronaldão, depois você me fala que amiga é essa, que agora até eu fiquei perdido nessa situação aí, viu? Deixa eu mandar um abraço. Raimunda, seja sempre bem-vinda também, muito obrigado pela participação, Raimunda. Hoje, o que tem na capanga do seu Zé, hoje iniciando com a letra C. O que que será? Tá na capanguinha dele com a letra C. Participe com a gente no 99974-0105.

0: só saudade no sertanejo bom demais, na nossa Espacial FM. Oh, é essa aí, rapaz, fez parte da história de muitos, né, seu Zé? Que saudade, hein? Que saudade, Mala Amarela. Bom, deixa eu mandar um abraço. Tá participando, tá marcando presença pela primeira vez, hein, seu Zé? Em 4 anos, ele mandou um áudio aqui. Vamos lá, vamos trazer a participação do Geraldo Magela. Ô, Geraldo!
1: Ô, Igor Araújo, quero mandar um abraço pra você, parabéns pro programa, viu? Sensacional, você trabalha bem, o seu Zé, eu moro aqui na primeira vez que eu participo, tem 4 anos que eu escuto seu programa, eu moro aqui na comunidade da Cachoeirinha, município de Divinópolis, pertinho da de Ermida, onde tem que a festa de Santo Antônio dos Campos. Entendeu? Eu escuto seu programa todo dia. Manda um abraço pro seu Zé. Fala com ele que qualquer dia desse eu vou passar no supermercado dele pra fazer uma compra aí. E manda uma música pra nós. Nem que seja aquela do Eduardo Costa. Deus é Caipira. É boa demais. Ô Igor, um abração pra você. Fica com Deus. Que Deus te ilumine. E te abençoe muito, viu? Você é um cara bacana, admiro você. Um abração.
0: Um abraço pra você também, Geraldo Magela. Obrigado pela participação, pelo carinho. Aqui com o Sertanejo Bom Demais, com a nossa emissora. Ele que mora em Cachoeirinha, município aí pertencente à cidade de Divinópolis. É, Cachoeirinha. Já passei aí na beira, viu, Geraldo? De Cachoeirinha, viu? Mas nunca cheguei a entrar aí, não. Qualquer hora eu saio aí, viu? Mais um abraço pra você, Geraldo Magela. Um abraço a todos de Cachoeirinha, acompanhando o Sertanejo Bom Demais, essa moçada bacana, essa moçada maravilhosa, também de Divinópolis. Ó, além do Geraldo Magela, nós temos também a participação de Divinópolis, é da Cleusa. A Cleuzinha! Boa tarde pra você, Cleusa Sena! Seja sempre bem-vinda! E ela também respondendo, ela que mora em Divinópolis, né? Ela tá respondendo aqui a nossa brincadeira de hoje, dizendo que o seu Zé tá levando na capanga é carne pra fazer o churrasco pra ela, porque ela quer tomar todas lá na mercearia. E detalhe, seu Zé, detalhe, que ela quer tomar no fiado, seu Zé. Como é que vai ser, seu Zé?
2: Eu não vendo fiado nem pra notar.
0: Ouviu aí, hein, Cleusa?
2: Não vai entrar na mercearia.
0: Já cortou o nomezinho da Cleusa? Da mercearia no fim de semana, já era, viu, Cleusa? Já era. E ela indicou aqui pra vitrolinha do senhor, seu Zé. Fuscão Preto, viu? Anota aí, Fuscão Preto. Ela quer ouvir na vitrolinha a partir das 18 horas. Será que o seu Zé vai escolher essa, hein? Fuscão Preto! Trenço! Vamos fazer um intervalo, né, Zé? Um intervalinho! Ó, lembrando que a partir das 18 horas nós teremos a vitrolinha do seu Zé. Você indica a sua música, manda pra cá o nome da sua música, quem é que canta. E se ela for escolhida, ela vai tocar na vitrola do seu Zé a partir das 18 horas. Participe com a gente!

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2: 5:11.
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2: 5:15.
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3: Conferindo, 5:17.
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0: haja coração, né? Gente, agora são 5 horas e 18 minutos. Hoje é na capanga do homem. O que é que será que tem na capanga do sonoplasta? Iniciando com a letra C. Ai, ai, ai. O que é que tem na capanga do seu Zé com a letra C, hein? Envie sua mensagem, participe no 999-740-105. E as mensagens chegando aqui, viu, Sazé? O pessoal também, ó, mandando a indicação musical para a vitrolinha do senhor a partir das 18 horas, hein? É aquela música antiga, que faz tempo que você não ouve. É, manda o nome dela, manda quem canta ela. Quem sabe ela toca na vitrola do Zé. A Leonil Dentunes está dizendo o seguinte, olha, a minha indicação hoje para a vitrolinha do seu Zé é Gilberto e Gilmar, assino com X. É com X. Leonilda, Leonilda, um abraço pra você, Leonilda. Um abraço a todos aí de Antunes, acompanhando a nossa espacial. Agora a Bernadette tá lá no bairro Walter Martins. Ô Bernadette, ela tá abraçando toda a família lá na Matinha, abraça também o maridão, o Zezinho, e abraça todos os ouvintes do Sertanejo Bom Demais. Ô Bernadette, um abraço pra você, viu? Um abraço ao Zezinho e toda a sua família na Matinha, acompanhando aí a nossa programação. E a Margarida Hermes, ô Margarida, tá ligadinha, tá no bairro Santos Dumont, ela tá parabenizando o Domingos Fernandes, aniversariante de hoje. Ô, só Domingos, sabe quantos anos que ele tá fazendo hoje, que ele tá completando, só Zé? 80 anos e acompanhando o nosso programa. Alô, Domingos!
1: Parabéns, aniversariante de hoje.
0: Felicidades pro senhor, viu? Prosperidade na vida do senhor, senhor Domingos. Margarete Hermes, um abraço. Bora lá trazer mais uma na espacial.

0: Alexandre, toneladas de paixão. Alô, Renata Viviane, um abraço pra você, viu? Seja sempre bem-vinda. Muito obrigado pela participação, pela audiência. Deixa eu mandar um alô especial, sua Zé. Hoje ela está soprando velinhas, olhando mais uma rosa no Jardim da Vida. Adriana Clemente. Ô, Adriana! Parabéns, Adrianinha!
1: Parabéns, aniversariante de hoje!
0: A sua mamãe também está te cumprimentando, a Dona Odete! Ô, oh, Dona Odete, tá apertado, hein? Vai ter festa pra gente? Vai ter bolo, hein? Ó, oh, pode mandar a localização da festança pra nós, viu? Que a gente comparece. Um abraço, Adriana Clemente. Um abraço aí, a Dona Odete. O Junair de Nova Serrana. Alô, Junair! E ele tá dizendo, só Zé, que o senhor já vai levando a capanga. É um colar de alho pra espantar os vampiros lá da mercearia do senhor. E ele também está fazendo uma indicação musical para a Vitrolinha. É, ele tá querendo ouvir na Vitrolinha do senhor. Tião Carreiro e Pardinho, falou e disse. Olha aí, hein? Será que ela vai tocar na Vitrolinha do seu Zé a partir das 18 horas, hein? Tião Carreiro e Pardinho, falou e disse. Indicação musical de Junair, lá de Nova Serrana. Ah, Junair, um abraço pra você, viu? A Raimunda tá dizendo que é cebola que o senhor já vai levando a capanga, seu Zé. Será que é uma cebola? Ai, ai, ai. Será que é ou será que não é, hein? Tem mais. Alô, Roseni! A Roseni tá firme com nós aqui, né? Como é que é o negócio aqui? O que o seu Zé tá levando na capanga é um chouriço. Ah, e fala para o seu Zé que esse fim de semana irei no boteco dele, vou dançar forró até o dia clarear. Olha, olha, seu Zé. Ela chamou lá de boteco, seu Zé.
1: Tá danado?
0: Que é isso? Que é isso?
1: Não vai entrar na mercearia.
0: Ouviu aí, né, Roseni? Aí já era. Não vai entrar na mercearia, Roseni. É, chamou lá de boteco, né? Já, que é, seu Zé?
1: Que mulher chata, senhor.
0: Ah, que é isso? O homem me apelou mesmo, viu? Roseni, Roseni, ela apelou mesmo, viu? Nossa, já, o sanguinho dele ferveu. Ferveu. Gente, nós vamos fazer um intervalo, é rapidinho, é curtinho. E daqui a pouco a gente volta trazendo mais abraços, trazendo mais participações no nosso Sertanejo Bom Demais.
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0: 5h33.
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2: Gente, nesse momento em Pará de Minas, a temperatura marcando 24 graus, tempo aberto.
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2: 5h36.
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5: 5:39.
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1: É o Sertanejo Bom Demais na nossa Espacial FM. Agora são 5 horas e 40 minutos, né? Bom, eu vou ter aquela conversa com você. É. De coração para coração. A conversa é para você hoje, que não precisa ser forte o tempo todo, hein? É isso mesmo. Hoje é quinta-feira. E talvez você esteja cansado de precisar ser forte, né? Forte para a família, forte no trabalho, forte para os filhos, forte para os amigos, forte diante dos problemas e de tanto tentar parecer forte, você acaba esquecendo que também precisa de cuidado. Olha, você não precisa ser forte o tempo todo. Existem dias em que você pode chorar, existem dias em que você pode dizer eu não estou conseguindo. Existem dias em que você precisa parar, descansar, pedir ajuda. E isso não faz de você uma pessoa fraca, faz de você humano. Até quem cuida dos outros precisa ser cuidado. Até quem aconselha precisa, às vezes, de alguém para ouvir. Até quem costuma dizer, vai ficar tudo bem, também precisa ouvir algumas vezes alguém. Por isso, hoje, não tenha vergonha das suas lágrimas. Elas não diminuem você. Não tenha vergonha de reconhecer seus limites. Eles não definem seu valor. E não tenha vergonha de pedir ajuda. Ninguém deveria precisar enfrentar tudo sozinho. Deus pode cuidar de nós de muitas maneiras. Às vezes através de uma oração, às vezes através de uma pessoa, através de uma palavra e também através de profissionais preparados para nos ajudar. Aceitar cuidado não é falta de fé, é reconhecer que precisamos um dos outros. Então, se você estiver cansado, pare um pouco, respire, beba água, descanse, converse com alguém e entregue a Deus aquilo que você não consegue carregar sozinho. Amanhã haverá outras coisas para resolver, mas hoje cuide do seu coração, viu? Que Deus renove suas forças, que traga paz para sua mente e que coloque pessoas boas ao seu redor. Você não precisa provar nada para ninguém. Você só precisa continuar um passo de cada vez. Que Deus abençoe a sua quinta-feira. Um abraço para você que está sempre na escuta do nosso Sertanejo Bom Demais. Agora são 5 horas e 43 minutos. Lembrando que a partir das 18 horas nós teremos aqui o momento da oração. Eu te convido a participar também desse momento muito importante.

0: Edwin, a vidinha, sou Teodoro Sampaio, vida dura. Passando por aqui no Sertanejo Bom Demais, gente. Intervalo, daqui a pouco eu volto com muito mais na Espacial.
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0: 5h54.
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2: 5h58.
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3: 6 horas.
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o sertanejo bom demais, é a nossa Espacial FM. E a partir de agora nós iremos trazer a oração de final de tarde e início de noite. É hora de falar

Senhor, meu Deus. Obrigado por mais um dia que está chegando ao fim. A noite vem surgindo, Pai. E obrigado por Tua proteção, por Teu cuidado e por todas as bênçãos recebidas hoje. Nesta noite que vem chegando, eu entrego em Tuas mãos a minha vida e a minha família. Acalma o nosso coração, Pai. Afasta todo o mal e nos cubra com a Tua paz. Senhor, que tenhamos uma noite tranquila, abençoada e protegida por Ti. Renova nossas forças para o dia de amanhã e nunca nos deixe faltar a fé e também a esperança, Pai.

Tião Carreiro e Pardinho, Amor e Saudade. Que saudade, né, gente? Ô, música, hein? Ô, dupla que deixou saudade. Tião Carreiro e Pardinho, 6 horas e 16 minutos, você acompanhando o nosso programa. Ó, lembrando que daqui a pouco nós teremos a vitrolinha do Seu Zé, viu, gente? Daqui a pouquinho nós iremos matar a saudade na vitrolinha do Seu Zé. Deixa eu mandar um abraço à Raimunda. Ô, Raimunda, cadê minha janta, hein, Raimunda? Você tá enrolando, hein? Ela mandou aqui, só Zé, mandou foto de uma marmitex, ela que trabalha lá na cozinha do Plin. Mandou foto de uma feijoada que ela está fazendo lá, está trabalhando, mas está fazendo um papazinho gostoso. Tô esperando o papazinho aqui também, viu? Um abraço para você, Raimunda. Obrigado pela participação. Mais uma vez, muito obrigado pelo carinho. O Alex Júnior, lá no Jardim das Piteiras. O Alex, seja bem-vindo. Muito obrigado também pela audiência. Bom, nós vamos fazer aí um intervalo em instantes. Nós vamos trazer o Jornal da Cidade em sua segunda edição. E depois, a vitrolinha do Seu Zé.

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6: 6h21.
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10: É isso mesmo, sempre bem informado aqui na Espacial FM. Está no ar a partir de agora a segunda edição do nosso Jornal da Cidade. E hoje você confere que caminhão bate na traseira de caminhonete em praça de pedágio. Família de médico pede doações de sangue após acidente. Coleta de resíduos inservíveis percorre pelos bairros de Pará de Minas. E veja também, Tânia Morata é exonerada da direção da Superintendência Regional de Ensino daqui de Pará de Minas.
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10: Essas informações você confere comigo.

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1: É isso mesmo, sempre bem informado aqui na Espacial FM. Está no ar a partir de agora a segunda edição do nosso Jornal da Cidade. E hoje você confere que caminhão bate na traseira de caminhonete em praça de pedágio. Família de médico pede doações de sangue após acidente. Coleta de resíduos inservíveis percorre pelos bairros de Pará de Minas. E veja também, Tânia Morata é exonerada da direção da Superintendência Regional de Ensino daqui de Pará de Minas.
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1: Essas informações você confere comigo, Hugo Lacerda, nesta quinta-feira, 17 de setembro de 2026. É você na segunda edição do nosso Jornal da Cidade.
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0: residências pelos próprios moradores. Segundo a Fiamma Batista, que é responsável pelo Departamento de Resíduos Sólidos da Secretaria, a coleta tem também uma função de prevenção ambiental e de saúde pública.
1: A gente sabe que antes a gente tinha diversos bota-fora aqui no município. Inclusive, vários desses resíduos eles estavam nesse bota-fora. Então, hoje a gente tem esse aterro que é licenciado para receber esse tipo de material, então facilita para o morador esse descarte regular. Quando ele não está naquele bota-fora, em tempo de chuva, acaba que não acumula uma água, então isso ajuda muito com a saúde pública da questão da dengue. Isso favorece até o desenvolvimento urbano, a paisagem mesmo do município, não tem aquele lixo mais jogado em qualquer lugar igual tinha antigamente. Eu acredito que o pessoal tem que se atentar mais às publicações que a gente faz, porque hoje é muito fácil a gente recolher isso para não ir para um lugar irregular. Então, mesmo a gente fazendo esse trabalho, ainda assim o pessoal descarta de forma irregular. Então, para eles terem essa consciência, né, essa educação ambiental, porque isso favorece não é só para a prefeitura, é para todo mundo.
0: É um trabalho em conjunto, né? Principalmente nesse período de chuva. Muita gente joga esse tipo de material em ribeirões, rios, aí causa entupimento, alaga e vira aquele problema. Olha, são recolhidos somente resíduos inservíveis, gerados em residências. Os resíduos produzidos por comércio, indústria ou prestadores de serviço não fazem parte desse trabalho. A programação dos bairros e os dias da coleta estão disponíveis no Instagram, @agromeioambientepará de Minas. Já no caso de quem precisa solicitar o serviço, pode entrar em contato pelo WhatsApp 37 998268262. Pessoal, olha só, Tânia de Moura Morato Rezende não é mais superintendente regional de ensino em Pará de Minas. A exoneração foi confirmada pela Secretaria de Estado de Educação de Minas, que informou que o cargo é de livre nomeação e exoneração sem apresentar outras justificativas. A secretaria também informou que o nome do novo responsável será informado oficialmente em meio de nota no momento oportuno. Tânia teve à frente da superintendência de 2013 a 2015. E posteriormente 2019 até agora. A reportagem tentou o contato com ela, mas não tivemos retorno. Profissionais de educação e servidores publicaram uma nota de repúdio nas redes sociais, classificando a exoneração como inesperada e injustificada. Eles também defendem transparência e reconhecimento aos profissionais que atuam na educação pública. Tá aí, essa matéria inclusive está no @ também Espacial FM. Muita gente já comentando a respeito dessa exoneração por lá. Dá um pulinho no nosso Instagram e também compartilhe essas informações. Agora é intervalo, daqui a pouquinho eu volto com notícias policiais.
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0: É você sempre muito bem informado aqui na Espacial FM. Vamos de notícias policiais e também um pedido de ajuda. Olha só, um homem de 66 anos ficou ferido após assaveiro que ele conduzia ser atingida por um caminhão na praça de pedágio da MG-050 em Itaúna. O acidente aconteceu na última terça no sentido Divinópolis. Segundo a Polícia Militar Rodoviária, a caminhonete estava parada na faixa do Sem Parar devido a problemas na cancela e na sinalização. O caminhão não conseguiu frear a tempo e bateu na traseira do veículo. O motorista teve cortes leves na cabeça e dispensou atendimento médico. Agora um pedido de ajuda. Familiares e amigos do médico Ricardo Cruz, de 26 anos, estão mobilizando doações de sangue para ajudar na reposição dos estoques do Hemominas de Divinópolis. Ele está internado em estado grave após sofrer um acidente na BR-352 em Pitangui no último domingo. Segundo a Polícia Militar Rodoviária, o carro saiu da pista após invadir a contramão e bateu em uma árvore. O médico foi socorrido pelo SAMU e transferido para o Complexo de Saúde São João de Deus em Divinópolis.

0: As circunstâncias do acidente estão sendo investigadas. Ele estava de plantão aqui em Pará de Minas. Tomara que consiga se recuperar bem. Tá aí as informações desta quinta. Olha, amanhã a gente volta. Amanhã tem Jornal da Cidade de sexta-feira com a agenda cultural. Vamos falar também do Receite Cultura, um evento muito legal que vai celebrar, junto com Pará de Minas, o aniversário da cidade, que é nesse domingão. E a gente conta com a sua audiência também às 10 para 8 da manhã. A qualquer momento tem direto da redação e você continua agora com o Sertanejo Bom Demais no comando de Igor Araújo. Um forte abraço a todos. Valeu!
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Essa é maravilhosa, de Paulo e Paulino, Ficando Sem Você. Gente, 6 horas e 37 minutos, em instantes, a vitrolinha do seu Zé, hein?

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2: Gente, a temperatura 23 graus em Pará de Minas, céu aberto, com a umidade marcando 64%.

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2: 6h43.
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1: É o nosso Sertanejo Bom Demais, é a nossa Espacial FM nesta noite abençoada, né? De quinta-feira. E claro, você sempre ligadão, ligadona na nossa programação. E a partir de agora, nós iremos trazer a vitrolinha do seu Zé, né, seu Zé? A turma marcou presença, o pessoal participou aqui com a gente, enviou as mensagens e quis mensagens, né, com indicações, com músicas e mais músicas. Mas vamos lá, vamos trazer então a vitrolinha do seu Zé desta noite de quinta-feira. Bom, e a primeira canção, né, Sozé? A primeira canção é a indicação da Daiane Silva. Ela que é do bairro Grão-Pará. Ela está indicando aqui Tião Carreiro e Pardinho. Falou e disse. Tá aí, ó. Daiane Silva do bairro Grão-Pará. Indicando, então, Tião Carreiro e Pardinho. Falou e disse. A segunda indicação também que vem chegando. Pessoal marcando presença, participando com a gente. É a da Larissa. A Larissa, ela que é moradora de Nova Serrana, né, Sozé? Moradora de Nova Serrana, pedindo aqui a Bel e Caim, Se os Animais Falassem. Tá aí, vamos lá, vitrolinha do seu Zé no ar.

Abel e Caim, se os animais falassem. Fechando aí, né? O bloco, a vitrolinha do seu Zé. Oh, que volta amanhã, viu, gente? Amanhã tem mais vitrolinha do seu Zé. Nós vamos fazer um intervalo e daqui a pouco a gente volta.

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2: 6h53.
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1: 6h55.
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2: 6h57.
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moçada, é o Sertanejo Bom Demais, é a nossa Espacial FM. Boa noite, boa noite, boa noite, boa noite. Deixa eu mandar um abraço ao Antônio Moura. Alô, Antônio! Um abraço pra você, viu? Muito obrigado pela audiência, pelo carinho. Tá lá em Florestal acompanhando a nossa Espacial. Eita, nós, hein? É, sozinha lá no bairro Gamileira, tá sempre firme na escuta com a gente. Adriana e o Arthur do bairro Santo Antônio, um abraço. Alô, Valdeir, com destino a Itaúna. Muito obrigado pela participação, Valdeir. Muito obrigado pela audiência e pela carona. Os alunos estão todos aí na van, né? Um abração pra você, viu, Valdeir? Um abraço aí pros seus alunos também, viu? O Bira tá lá no bairro Dom Bosco, um abraço pra você, viu, Bira? Tem mais alunos aí, sozinha? Quem é que tá chegando agora? No apagar das luzes, o Reinaldo de Oliveira, também na escuta do Sertanejo Bom Demais. Alô, Reinaldo! Aquele abração, a Jaqueline Gomes, em Onça de Pitangui, também tá sempre ligadinha. Alô, Jaqueline! A Nair Macedo no Recanto, Marcelo, a Valentina, a Ana Paula. A gente agradece a audiência. Bom, e nós vamos trazer agora... A Leonilda também tá sempre na escuta do programa lá em Antunes, né? Leonilda, Leonilda, já saiu a janta aí, Leonilda. Como é que é, Leonilda? É por falar em janta, a Raimunda fez aí um papá gostoso, mandou aqui um vídeo, né, ô José? De uma feijoada que ela tava fazendo, fez um arrozinho gostoso, uma farofinha. É, mas mandar marmitinha pra nós aqui mesmo, nada, né? Só através de foto e vídeo, né? Mulher mão de vaca, assim. Não abra mão de jeito nenhum, né, Raimundo? Tá danado, hein? Tá danado. Mas vamos lá. Vamos trazer a resposta da nossa brincadeira de hoje, que foi a seguinte. O que tem na capanga do seu Zé, iniciando com a letra C? É agora. Ah, é agora. Nós temos que faturar hoje, hein, seu Zé? Na capanga do seu Zé, iniciando com a letra C, ele vai levando... Copo! O seu Zé vai levando na capanga hoje um copo! E aí, seu Zé, faturamos hoje? A quinta-feira foi nossa? Hã? Foi nossa, seu Zé! Que beleza, senhor! Que doce de leite, hein? Nossa senhora! A quinta-feira foi nossa! Ô, trembão! Vamos embora, seu Zé, porque amanhã tem mais Sertanejo Bom Demais, sexta-feira, finalzão de semana, a partir das 16 horas. Eu conto sempre com o seu carinho, eu conto sempre com a sua participação. Então, ó, que você tenha uma maravilhosa noite de quinta-feira e amanhã estaremos juntos às 16 horas, trazendo mais um Sertanejo Bom Demais. Em instantes, a voz do Brasil, logo mais a partir das 8 da noite, tem ele, Anderson Henrique, trazendo o programa Conexão. E no aplicativo da nossa Espacial FM, o programa Só na Caixa. Uma hora de música sem intervalo comercial e sem a voz do Brasil. Valeu demais, moçada. Boa noite. Até amanhã. Bye, bye.

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7: Agora 8:01.
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7: Agora 8:04.
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7: Oi, pré-sexta, tô chegando, vem comigo.
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7: Anderson Henrique.
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7: Dá licença e vem cá, o convite tá feito, tá? Até às 11, tamo junto no Sonzão da Espacial FM, pelo 105.5, pelo aplicativo, no site, pela internet e também na sua Alexa. O Conexão tá no ar e ó, às 10...

0: Parece que a semaninha vai voando, né? Ô, pré-sexta, 8 horas mais 5 minutos. Ótima noite pra você. Tá começando mais um Conexão. E ó, a partir de agora eu convoco você que tá aí ligadinho com a gente a ficar comigo até as 11 da noite. E lógico, e já vou mandar pra você aqui, ó. Já vou passar a bola pra você, porque às 10 tem o nosso momento saudade, nosso momento nostalgia. Aonde você escolhe aquela moda que você quer ouvir, aquela que toca o seu coração e você manda pra cá. E fica à vontade, pode ser em áudio, pode ser em mensagem de texto, tá? O importante é você estar aqui. O importante é você escolher a sua moda e a gente vai atender você, tá? Através do 37 99 740 105. Eu já tô contando com você, viu? É verdade, já tô contando com o seu pedido aqui. Já vou reservar pra você aquele espaço pra que você possa escolher. Pode pensar com calma, porque tem tempo ainda. 8 horas e 5 minutos, dá tempo de você pensar numa que há muito tempo você não ouve aí do aquele start, né? É, bateu aquele start e falou, ah, eu quero ouvir essa moda. Anderson, manda pra mim. E eu vou mandar com o maior prazer do mundo. Pode ter certeza disso, tá? 37 99 740 105. Agora me conta, o que que você tá arrumando aí nessa pré-sexta? Semaninha voou, né? Pra gente aqui é de Pará de Minas, né? É, rapaz, depois do feriado na terça-feira, o negócio parece que foi ainda mais acelerado. Chegamos aí a quase a reta final já da pré-sexta, quinta-feira, 17 de setembro de 2026. A terceira semana do mês de setembro já tá indo embora. É, meus amigos, 38ª do ano. Até aqui temos 260 capítulos de 2026 já arquivados. É assim que a gente tem que dizer, né? Faltando 105 para poder acabar, pra gente fechar o ano de 2026. É... Cada vez que eu abro aqui e olho isso, eu fico assim, assustado. A velocidade das coisas, a velocidade do tempo. Então, vamos aproveitar o tempo, porque não tem replay. O tempo é precioso e não tem como voltar, não é? Não é como um filme que você pausa e volta a hora que você desejar, não é verdade? Então, vamos aproveitar mais e melhor o nosso tempo. E vamos pra cima com tudo, porque, ó, começou!
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0: Ó, pra você que tá de boa, na tranquilidade, simbora comigo, vem comigo, sobe o som e vem curtir. Pra você que tá no trabalho, eu convoco você também, porque você sabe, né? Eu tenho o poder de acelerar o tempo pra ficar bem gostosinho, pra você trabalhar na tranquilidade e nem perceber a hora passando. Vamos começar assim com o Zé Neto e Cristiano, quase todo dia, 8 e 7.

0: Rosa com o Israel e Rodolfo Pipio Vintage. I Will Find. Hugo e Guilherme com Menos é Mais. Ele e ela. E ainda Zé Neto e Cristiano. Quase todo dia. Fechando assim a nossa primeira sequência do nosso Conexão pelas Ondas da Espaço FM. Vou fazer aquela primeira paradinha e já eu volto com você, tá? Já pode mandar, viu? Já pode mandar que a gente vai atender você. E claro, você sabe que às 10 tem o nosso momento de saudade, o nosso Moda de Rancho aqui.
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0: Ah, vamos lá saber?
1: Quinta-feira é dia, né? Quinta-feira é dia. Parabéns aqui, ó, Darcy Torres de Faria. É, o Barretão já anunciou mais cedo, né? E, ó, você sabe, né? Aqui tem prêmio todo dia, Darcy Torres de Faria. Do São José, faturou. É, rapaz, então, ó, já manda a localização pra gente. Darcy Torres de Faria, final do telefone 7383. Se deu muito bem e... faturou. Churras na faixa, que beleza, hein? Vai ter aquela carninha, ai, ai, ai, aquela cervejinha, você já pensou, hein? E você que tá aí, você gostou, né? Mas você não tentou a sorte, né? 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
0: Ó, para de Minas, com o céu com algumas nuvens, 21 graus é a temperatura neste momento, umidade relativa do ar em 72% e à noite 17 graus.
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0: Já de volta, 8 horas, mais 27 minutos, tá chegando agora, coisa boa, tá com você mais uma vez, tá? Obrigado pela companhia, pelo carinho da sua audiência, você que tá aí no carro, né? Tá aí transitando pela nossa Paradivinas, por toda a região, obrigado pela carona, tá? Aos meus amigos motoristas de aplicativo, a você taxista, a você passageiro, obrigado, boa viagem, tamo junto, hein? 8h27, agora vamos lá para as participações nesta noite aqui no Conexão pelas ondas da Espacial FM. O sucesso é aqui. Deixa eu mandar uma boa noite aqui pra ela que tá sempre com a gente, né, Sônia? A Sônia Silveira, tá ligadinha? Obrigado, tá? Pelo carinho de sempre. Uma noite muito abençoada pra você também, pra sua família aí no São José, viu, Sônia? Obrigado mesmo. Alô, Fúria, abraço pra você também. Fúria, tá feliz da vida, Fúria. Ligado com a gente na programação também. Um abraço a você. Meu amigo Marcelão, diz aí.
1: Boa noite, meu amigo Anderson Henrique. Aqui quem tá falando é Marcelão do Recanto da Lagoa. Queria mandar um abraço pra Nair, pra Valentina, pra toda a turminha do Recanto e pra você.
0: Obrigado.
1: É, manda aí pra mim no modo de rancho, Daniel, o que tem?
0: Ó.
1: Ontem você não tocou minha música não, né, Anderson? Eu ouvi, viu?
0: Ó, hoje
1: o Marcelão do Recanto da Lagoa, Anderson. Obrigado.
0: Um abraço.
1: Boa noite, tchau.
0: Tamo
1: obrigado.
0: Junto. Um abraço. Oi, Nair.
2: Boa noite, Anderson. Gostaria de oferecer uma música pro Marcelo, pra Valentim, tô dormindo, Rega. Manda pra mim, Leandro, Leonardo, Talismã.
0: Tá falando.
2: É Naí Macedo, Rega. Espacial, vem sucesso aqui sempre.
0: Valeu, Naí. Valeu, Marcelão. Tamo junto, Marcelão. Ontem não encontrei algo, Marcelão. Um abraço pra vocês aí. Valeu, Naí e Marcelão. A Valentina, toda a turma maravilhosa aí do bairro Recanto com a gente. Deixa eu abraçar também ela que tá comigo aqui.
3: É, oi, Anderson.
0: Boa noite.
3: Oi, Anderson Henrique. Boa noite, boa Anderson noite, Henrique. Senhor. É a Conceição aqui da Vila Ferreira. Ô Anderson Henrique, estou aqui na escuta, viu?
0: Ah, obrigado, viu?
3: Um beijo no seu coração, Espacial FM, sucesso aqui onde você estiver.
0: Sempre outro pra senhora, viu? São obrigado pelo carinho de sempre na Vila Ferreira com a gente. Sintonizada, tá lá, ligada com a gente nesta noite. Uma ótima noite, um beijo, ó, no coração da senhora também, tá? Muito obrigado a todo mundo aí na Vila Ferreira com a gente também. 8h29, tem mais por aqui.
4: Fala, Anderson, boa noite.
0: Fala,
4: tudo
0: Roninho,
4: bem?
0: Tudo jóia.
4: Pô, capricha numa música bem boa aí pra nós, tá bom? Ofereço pra você e todos da rádio.
0: Ah, muito bom.
4: Oi, Anderson, tudo bem? Na moda de rancho, você vai pedir, colocar pra nós a música Separados de René e Ronaldo, tá bom?
0: René e Ronaldo,
4: o Separados. Do Recanto.
0: Tá falado,
4: você sabe muito bem quem é, né, moço?
0: Ah, grande abraço.
4: Ofereço pra você e todos da rádio e todos os ouvintes. Pro Fofo também, tá bom?
0: Muito obrigado.
4: Espacial FM, você está aqui onde você estiver sempre.
0: Um abração pra você, meu querido. Tamo junto sempre. Ó, companheiro fiel aqui também, meu amigo Ronin, Rony Natanael, lá do Recanto. Ah, Beatriz também tá lá, ó, ligadinha com a gente, né, Beatriz? Tá no São Francisco. Hoje ela pediu aqui, ó, Zezé de Camargo e Luciano, depois que tarde demais. Ah, sim, tarde demais. Tá falado, viu, ô Beatriz, aí do São Francisco com a gente. Pode deixar, viu? Falando em São Francisco, vou abraçar ele também. Essa semana não ouvi ainda, né? Meu querido amigo, senhor Américo Petrizzi, um grande abraço pro senhor. Eu sei que o senhor tá sempre aí ligadinho, né? Sempre em sintonia. Tá lá no bairro São Francisco. Como eu sempre digo, eu gosto de brincar aqui, que ele é clássico, tá, gente? Radinho de pilha e tudo mais. Fica lá sintonizado, ligado com a gente, né? Até na hora da moda de rancho, ele tá lá ligado. Meu abraço pro senhor, viu, senhor Américo? Ótima noite aí, um grande abraço, tá aí na tranquilidade, né? Ah, na sua paz, ah, coisa boa, um abraço todo especial pro senhor e pra toda a família aí, sempre com a gente também, tá? 8h30, 8h30, você sabe, né? Vou reforçar pra você mais uma vez que tá chegando agora, que às 10 tem o nosso momento.

0: Momento saudade, o nosso momento de trazer para você aquela moda que você não ouve há um tempo, aquela música que é importante para você, a gente vai trazer as 10 do Moda de Rancho. Quando a gente diz aqui Moda de Rancho, pode ser do passado? Claro que pode. Mas pode ser do presente também, que de repente tem alguma que às vezes tem 5, 7, 10 anos que marcou que é importante para você. Vem cá que a gente vai te atender. Sim, a gente vai te atender com todo carinho para a gente poder relembrar. Porque, né, se a música é importante, ela é uma moda, né? E é uma moda que você pode ouvir no rancho, na fazenda, no sítio, né? E claro, aqui no sonzão da Espacial FM também. Então tô te esperando, viu? Ó, não vai esquecer, tá? É às 10. Vamos juntos por aqui com a nossa conexão. Agora tem Luan Santana, Espacial FM. Sucesso é aqui.
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amor demais, é amigo da minha saudade, Henrique e Juliano, aqui no Conexão pelas ondas da Espacial FM. O sucesso é aqui, ó, acerta o relógio aí, ó, 8h38, a música não para, vem Ana Castela e o Zé Felipe, eu quero você.

0: Você sabe de que ano que é essa música aí? É. Michel Teló regravou recentemente, né? Mas a letra original ali de do nosso eterno Cazuza é de 1985. 41 anos atrás, hein? E todo mundo canta. Ana Castela com Zé Felipe. Eu quero você, Henrique Juliano, amigo da minha saudade. Cleiton Romário, opa, cadê eu? E ainda o Luan Santana com A Menina do Olho Marrom. Mais uma paradinha, só aquela aguinha na garganta e eu já volto até às 11, você não pode me abandonar não.
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0: Acerte, 8h44.
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4: 8h47.
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2: Faltando 10 para as 9.
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0: até às 11. Programa Conexão. Vamos juntos por aqui. Tô contando com você. Ó, faltando só 10 para as 9. Você sabe que às 10 tem o nosso modo de rancho. E o que, que você tem que fazer para você participar? Você tem que salvar o nosso contatinho. Isso. Salve o nosso contatinho, tá? 999740105. Estamos em Pará de Minas. Portanto, aqui, nosso código diário é o 37, tá? 37 999740105. Aí eu quero que você manda aquela moda bem bonita que você quer tanto ouvir, né? Que marcou aí algum momento da sua vida. Fica à vontade pra você escolher, né? A moda que você desejar, a gente vai atender aqui. 999740105. Eu tô aguardando você. Tá combinado? Abraçando aqui o Davi Lucas, a Maria Alice e também o Enzo, ligados com a gente no bairro União. Tem alô também pra Júlia, o Arthur e a Maria Cecília estão no São Luís. O Pedro Lucas, o João Miguel e a Ana Luísa estão com a gente no bairro Grão-Pará. Uma excelente noite aí para todos vocês. Obrigado também pela presença, tá? 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Deixa eu dar uma boa noite aqui, ó, pra Adriana, que tá com a gente. Oi, Adriana, boa noite, Adriana, Odete. Todo mundo aí na sintonia no bairro Santos Dumont, meu abraço todo especial para vocês também, tá? Muito obrigado. A Maria de Lourdes, que tá com a gente. Ô, Maria de Lourdes, diz aí, minha amiga.
1: Anderson, tudo bem com vocês
0: tudo
1: aí,
0: ótimo,
1: né?
0: Ótimo, graças a Deus.
1: Passa para mim no modo de rancho, seu aí. Amor ainda é tudo.
0: Olha!
1: João Mineiro e Marciano.
0: Caprichou, hein?
1: Oferece para todos os ouvintes. Especialmente para vocês aí, todos da rádio, tá bom?
0: Muito obrigado.
1: Obrigado, viu? Boa noite para vocês.
0: Boa noite para você também, viu, Maria de Lourdes, lá no bairro São Pedro. Tá lá ligadinha com a gente, ó. Ô, Maria de Lourdes, já pode aguardar que daqui a pouquinho, às 10, vamos te parar, viu? É, o nosso momento nostalgia, o nosso momento saudade. Ah, que coisa boa, hein? Que coisa boa. Então, ó, às 10, hein? Vamos trazer para você aí essa moda maravilhosa, tá bom? Abraçando também a Laura, que tá com a gente no bairro Dom Bosco, e também o Carlos Eduardo. Excelente noite para vocês aí também. E você, o que você tá arrumando aí nessa pré-sexta? Manda pra gente aí que eu quero saber. Murilo Rufi abrindo mais uma sequência.